0: movimentaram o país no dia de hoje.
1: Olá, boa noite.
2: Boa noite para você que nos acompanha em todo o país.
1: Terça-feira, 30 de junho de 2026.
2: Vamos ao destaque do dia: Plano Safra 2026-2027.
1: São mais de 525 bilhões de reais em crédito para ampliar a produção agropecuária e fortalecer a renda no campo.
2: Para a agricultura familiar serão destinados mais de 97 bilhões de reais.
1: Um valor recorde para incentivar o cultivo de alimentos saudáveis. Graziele Bezerra.
3: O dinheiro poderá ser aplicado em programas de crédito, seguro agrícola, compras públicas, assistência técnica e extensão rural.
2: E ainda, cúpula do Mercosul.
1: Brasil defende financiamento em obras de infraestrutura na região e combate ao crime organizado.
2: Em reunião no Paraguai, presidente Lula reforça o fortalecimento da integração entre os países sul-americanos.
4: O projeto de integração sul-americano deve estar acima de qualquer divergência ideológica.
1: Vamos falar também sobre ações de saúde para enfrentar efeitos da mudança climática.
2: A ampliação da Força Nacional vai permitir que as equipes alcancem qualquer emergência em até 12 horas. Márcia Fernandes.
5: O Brasil passará a contar com mais 8 bases da Força Nacional do SUS distribuídas por todas as regiões do país.
1: Hoje, na apresentação da Voz do Brasil, Luciana Vasconcelos e Luciano Seixas.
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1: Mais recursos para a agricultura familiar, aquela que produz os alimentos que chegam à mesa dos brasileiros.
2: O governo do Brasil anunciou o Plano Safra 2026-2027 da agricultura familiar com um recorde de financiamento, 97 bilhões e 300 milhões de reais.
1: A repórter Graziele Bezerra acompanha o anúncio do plano neste momento e traz pra gente os detalhes ao vivo. Boa noite, Graziele.
6: Boa noite para você também, Luciano. Boa noite para Luciana e para ouvinte da Voz do Brasil. Dos 97 bilhões de reais destinados para fomentar a agricultura familiar, mais de 85 bilhões serão destinados ao PRONAF, que é o Programa Nacional de Fortalecimento da Agricultura Familiar, um aumento de quase 9% do crédito comparado à última safra. O dinheiro poderá ser aplicado em programas de crédito, seguro agrícola, compras públicas, assistência técnica e extensão rural. A ministra do Desenvolvimento Agrário e Agricultura Familiar, Fernanda Machiavelli, destacou as operações de crédito que terão juros reduzidos.
7: Eu estou falando que agora quem quiser produzir alimento nesse país tem juros de 2% para contratar crédito para agricultura familiar para quem quer produzir alimentos. E se quiser produzir alimento orgânico ou agroecológico, a taxa de juros, presidente, agora é 1%.
6: E o plano também amplia o limite de crédito para a unidade familiar de 53 para 74 mil reais. Outra novidade dessa edição é o Pronaf de Habitação. Quem vive no campo vai poder fazer financiamentos com limite de 10 mil reais para reformar a casa ou fazer instalações sanitárias. Serão 5 anos para quitar, além de desconto de até 40% para quem pagar a conta em dia. Outra novidade é o Terra à Mesa Garantia Safra, com mais de 400 milhões de reais destinados à inclusão produtiva, adaptação climática e fortalecimento da produção de alimentos para mais de 60 mil famílias do semiárido brasileiro. O governo do Brasil também anunciou programas para melhorar a governança no campo e agilizar a regularização fundiária de imóveis rurais, públicos e privados. Devolvo para vocês, Luciano, Luciana.
2: Obrigada, Graziele, pelas informações ao vivo aqui na Voz do Brasil.
1: E para o agronegócio, o governo do Brasil anunciou um plano safra também com valor recorde.
2: São mais de 525 bilhões de reais com taxas de juros reduzidas.
1: O plano traz incentivos também para os produtores comprometidos com a agricultura sustentável.
8: O Plano Safra 2026-2027 é o maior da história destinado à agricultura empresarial. Ao todo, o governo do Brasil anunciou nesta terça-feira 525 bilhões e 100 milhões de reais em linhas de crédito para médios e grandes produtores rurais. São quase 9 bilhões de reais a mais que na safra anterior. O objetivo é fortalecer a produção agropecuária, ampliar a oferta de alimentos e manter o Brasil entre os maiores produtores e exportadores agricultores do mundo. Do total anunciado, 384 bilhões e 900 milhões de reais serão destinados ao custeio da produção e à comercialização da safra. Outros 140 bilhões e 200 milhões de reais vão financiar investimentos em irrigação, armazenagem, inovação tecnológica, compra de máquinas e equipamentos, recuperação de áreas produtivas e geração de energia renovável.
9: O presidente em exercício,
8: Geraldo Alckmin, disse que os números representam um compromisso do governo com a produção de alimentos e investimentos no campo.
10: Ano passado, batemos recorde de produção e a expectativa esse ano é de 353 milhões de toneladas.
8: Outra novidade é a redução das taxas de juros em linhas estratégicas de financiamento. No Pronamp, programa voltado aos médios produtores rurais, a taxa caiu para 9% ao ano. Também houve redução em programas voltados à irrigação, agricultura sustentável, armazenagem e inovação. A expectativa é ampliar o acesso ao crédito e estimular novos investimentos no campo que já exporta e produz números recordes, disse André de Paula, ministro da Agricultura e Pecuária.
11: O agronegócio brasileiro representa hoje cerca de 1/4 de toda a riqueza produzida no país. O PIB da agropecuária cresceu 11,7% no ano passado. Um entre cada 4 empregos de brasileiros está ligado ao agro.
8: O Plano Safra também amplia os incentivos para práticas sustentáveis. É mais oportunidade para quem produz, destacou o ministro da Fazenda, Dário Durigan.
12: Tivemos também os bônus que incentivam sustentabilidade no agronegócio, que podem dar um prêmio de 0,5 pontos percentuais, seja para quem tem o CAR normalizado, seja para quem adota boas práticas agropecuárias no sentido da sustentabilidade.
8: Desde 2023, o governo do Brasil tem ampliado os recursos à agricultura empresarial. Nos últimos 4 anos, foram 4 recordes, saindo de 364 bilhões para mais de 525 bilhões de reais. Reportagem Pablo Mundim.
2: Brasil, Argentina, Uruguai e Paraguai. Esses países formam o Mercosul, que reúne 73% do território sul-americano.
1: Responsável por 65% do PIB da região, o bloco se reuniu hoje em Assunção, no Paraguai, para definir estratégias que fortalecem os países.
13: O encontro reúne líderes dos países membros e associados do Mercosul em Assunção, no Paraguai. Nesta cúpula do bloco, o objetivo é discutir medidas para aprofundar a integração regional, fortalecer o comércio, a agenda social e o desenvolvimento. Durante o discurso, o presidente Lula defendeu o fortalecimento da integração entre os países sul-americanos.
14: O Mercosul permanece como o principal espaço institucional em uma região cada vez mais polarizada. O projeto de integração sul-americano deve estar acima de qualquer divergência ideológica.
13: Lula anunciou também que fará uma proposta de aumento da contribuição brasileira ao FOSEM, fundo que financia obras de infraestrutura e projetos sociais para reduzir desigualdades entre os países do bloco.
14: O Mercosul precisa fazer diferença na vida das pessoas. Desde a sua criação, o FOSEM já financiou mais de 1.000 quilômetros de rodovias, 680 quilômetros de ferrovias, 750 quilômetros de linha de transmissão elétrica, 100 quilômetros de rede de saneamento básico. Estamos prontos para lançar o FOSEM 2 e aumentar a contribuição brasileira com aporte de 100 milhões de dólares anuais ao longo de uma década.
13: Na área de segurança, Lula defendeu a cooperação internacional para o combate ao crime organizado e ao tráfico de drogas.
14: Em parceria com a Interpol, estamos implementando nova iniciativa para o enfrentamento do crime organizado na América do Sul, cuja sede será o escritório regional da Interpol em Buenos Aires. O Brasil vai custear a presença de delegado dos 12 países da região na capital argentina por 1 ano, para ampliar a coordenação no combate ao tráfico internacional de drogas e crime organizado.
13: Durante o encontro, foi aprovado o reconhecimento de meios de autenticação e identificação digital entre os países membros. Com essa medida, pessoas que moram na Argentina, Uruguai e Paraguai poderão acessar a plataforma gov.br para autenticação de documentos nos países estrangeiros, por exemplo. Para entrar em vigor, os legislativos de cada país terão de aprovar a iniciativa. Reportagem Luciana Colares de Holanda.
2: E durante a cúpula do Mercosul em Assunção, no Paraguai, o presidente Lula prestou solidariedade ao povo da Venezuela, afetado por um forte terremoto na semana passada.
1: Ele pediu um minuto de silêncio e disse que momentos como esse, com tantas vidas perdidas, demonstram a importância da solidariedade e da cooperação regional.
2: Para ampliar a cooperação humanitária do Brasil com a Venezuela, o ministro da Defesa, José Múcio Monteiro, chegou hoje à capital Caracas, onde se reuniu com a presidente encarregada do país, Delcy Rodrigues.
1: Múcio visitou também o hospital de campanha montado pela Marinha do Brasil, que é especializado em assistência cirúrgica de emergência.
2: A unidade de saúde tem capacidade para realizar cirurgias e intervenções ortopédicas sob anestesia, além de oferecer suporte avançado de vida e cuidados intensivos em até 30 leitos.
1: O ministro José Múcio Monteiro disse que o Brasil vai atuar em duas frentes. Inicialmente com apoio humanitário para um momento de emergência e posteriormente ajudando na reconstrução do país.
15: Hoje está chegando aqui o nosso quinto KC-390, trazendo mantimentos, trazendo ajuda. E nós estamos querendo ver onde é que nós podemos ajudar mais, fazer uma coisa ordenada. Por isso que o presidente nos mandou os três para que nós conversássemos, para ver quais as prioridades nesse momento.
2: Fim do conflito Estados Unidos e Irã e a situação do petróleo se normalizando internacionalmente, o governo do Brasil começou a retirada gradual de incentivos que tinham sido concedidos a produtores.
1: A partir de amanhã deixa de vigorar um deles, a subvenção de 35 centavos por litro de diesel.
16: Depois de quase 2 meses de medidas para conter o impacto da crise no Oriente Médio sobre os combustíveis, o governo começa a desmontar o pacote criado durante o conflito entre Estados Unidos e Irã. Nesta terça-feira, foi anunciada a retirada de uma das medidas de apoio que estava em vigor, a subvenção de 35 centavos por litro concedida ao diesel. O desconto havia sido criado para impedir que a alta no preço internacional do petróleo afetasse os preços aqui no Brasil. De acordo com o ministro da Fazenda, Dário Durigan, com o fim do conflito, não há mais sentido manter o benefício.
17: A gente foi atento e pronto para colocar as medidas de pé para não ser sócio da guerra e mitigar preço, também seremos atentos e teremos prontidão na retirada e na reversão das medidas. Nós estamos hoje com o Brent, que não está exatamente no mesmo patamar do período pré-guerra, mas também já diminuiu bastante em relação ao período mais dramático ali da guerra, que mais nos impactou.
16: O governo avalia agora a retirada de outra subvenção, de R$1,12 por litro de diesel e do desconto de 44 centavos no preço da gasolina, também adotados para diminuir os impactos da crise. O ministro do Planejamento e Orçamento, Bruno Moretti, disse que a retirada desses benefícios será gradual.
18: A gente vai se adaptando, retirando gradualmente as subvenções para que a gente tenha todas as condições para manter a nossa meta de resultado primário para o exercício sendo naturalmente perseguida. Nós vamos cumpri-la de maneira então que a gente preenche todas as condições que a gente falou desde o começo aqui. Proteger a população é o primeiro ponto, acomodar e amortecer choques de preço com a responsabilidade fiscal, com neutralidade fiscal.
16: O ataque dos Estados Unidos ao Irã levou o país persa a fechar o Estreito de Hormuz, rota por onde passa a quantidade expressiva de petróleo. A tensão elevou o preço do barril e gerou preocupação com o abastecimento mundial. No Brasil, o diesel é essencial para o transporte de cargas. Há 2 semanas, Estados Unidos e Irã assinaram um acordo de paz, finalizando o conflito. Reportagem Luana Karen.
2: O Brasil está em alerta com a volta do fenômeno climático El Niño ao país.
1: As ondas de calor são apontadas como um risco a quase todo o território nacional.
2: As projeções para os próximos 2 anos indicam secas severas no norte e nordeste e chuvas intensas com risco de inundações no sul.
1: O El Niño é um fenômeno climático que ocorre quando as águas do Oceano Pacífico se aquecem de forma anormal.
2: As mudanças trazem impactos diretos na saúde pública, como prematuridade de bebês e surgimento aumento de comorbidades maternas.
1: Um estudo da Fiocruz estima que nos últimos 20 anos, 120 mil mortes estavam diretamente relacionadas ao aumento da temperatura média do planeta.
2: E para conter os impactos, o Ministério da Saúde anunciou hoje um pacote de ações para reforçar medidas de prevenção a desastres.
5: Para ampliar a capacidade de resposta do SUS aos efeitos do El Niño e de outros eventos climáticos extremos, foi anunciado um pacote de medidas nesta terça-feira. Entre elas, o Brasil passará a contar com mais 8 bases da Força Nacional do SUS distribuídas por todas as regiões do país. Com o reforço, as equipes terão capacidade de chegar a qualquer emergência em menos de um dia. O anúncio foi feito pelo ministro da Saúde, Alexandre Padilha.
19: Com a base regional, nós vamos poder botar 47 pessoas e equipamentos em 12 horas. Então, nós estamos aumentando 20 vezes mais a nossa capacidade de pronta resposta.
5: As iniciativas incluem ainda a implantação de centros de informação em saúde e clima nas 5 regiões do país, para ajudar no monitoramento de riscos em tempo real, e o lançamento do painel nacional de calor extremo, que vai disponibilizar previsões diárias para todos os municípios brasileiros. O ministro Alexandre Padilha destacou a importância da integração entre essas informações e os dados de saúde da população.
19: Permite cada vez mais o planejamento antecipado, saber que você vai ter nos próximos 5 dias uma onda de calor e ter certeza que tem na unidade de saúde os produtos, medicamentos, a preparação para os pacientes para reduzir o risco de óbitos, de danos à saúde.
5: As medidas integram o AdaptaSUS, que prepara o sistema único para emergências e propõe a para proteger a população. Estão previstas quase 100 metas para serem executadas até 2035, com investimentos de cerca de 10 bilhões de reais. Reportagem Márcia Fernandes.
1: A lei que restringe o uso de celulares nas escolas entrou em vigor no ano passado. De lá para cá, algumas mudanças já são perceptíveis no ambiente escolar.
2: É o que aponta um levantamento do Ministério da Educação, divulgado hoje, e que mostra aumento na participação dos estudantes e na concentração durante as aulas.
16: Os dados revelam que 92% das escolas públicas e privadas da educação básica já aderiram à lei que restringe o uso de celulares nas instituições escolares. De acordo com a diretora de apoio à gestão educacional da Secretaria de Educação Básica do MEC, Anita Stephanie, a restrição segue um movimento mundial e busca o uso saudável dos celulares no ambiente escolar.
20: É um movimento mundial a questão do uso mais cuidadoso. A gente vem apoiando os municípios e os estados para conseguirem a implementação dessa lei.
16: A pesquisa também mostra os principais desafios de aplicar a restrição. 39% das escolas relatam dificuldade para conquistar a adesão dos estudantes às novas regras. 31% das instituições também dizem ter dificuldade para realizar a fiscalização contínua durante aulas e intervalos. 97% concordam que a medida contribuiu para aumentar a participação dos estudantes nas atividades pedagógicas. Segundo Kátia Schweikart, secretária de Educação Básica do Ministério da Educação, a medida é uma forma de posicionar o lugar da tecnologia no fazer educacional.
21: A lei que trata da restrição do uso de celulares, ela tenta ser uma forma da gente posicionar o lugar da tecnologia no fazer educacional, especialmente de crianças, adolescentes, mas não só, dos jovens e adultos também. E essa relação dos adultos com as crianças é que ainda é o nosso maior desafio.
16: Os resultados também indicam que 71% discordam que a restrição do celular limita o desenvolvimento de habilidades digitais. Para o professor Rodrigo Alves Basílio, a medida restritiva contribui para melhorar a concentração e a socialização e também reduz conflitos e a ansiedade dos estudantes.
22: Eles tinham excesso de informação. No decorrer do tempo, eles foram aprendendo a conviver. A melhora é evidente a nível de aprendizado, a nível de concentração, a nível cognitivo.
16: Os pais também concordam que um ano depois da implementação da lei, as mudanças já são perceptíveis.
23: Tirando o celular de cena, né? Isso com certeza
0: certeza vai agregar em amizade, boas conversas.
3: Elas têm que ter contato com outras crianças ao vivo, então ela só tem um ambiente escolar para se interagir.
0: Nesta etapa foram divulgados os resultados referentes à percepção dos gestores escolares. Os dados relativos aos professores serão apresentados no segundo semestre desse ano. Reportagem Thaís Antônio.

0: Brasil abre mais de 70 mil vagas de emprego com carteira assinada em maio.
1: O destaque ficou com o setor de serviços, responsável por mais da metade dos novos postos de trabalho.
0: Resultado do novo CAGED, divulgado hoje pelo Ministério do Trabalho e Emprego.
1: Nos últimos 12 meses, o saldo é a criação de mais de 1 milhão de vínculos formais.
2: Em maio deste ano, foram criados 72.960 postos de trabalho com carteira assinada no país, de acordo com dados do novo CAGED, Cadastro Geral de Empregados e Desempregados. Os cinco grandes grupamentos de atividades econômicas registraram saldos positivos no mês, sendo que o maior crescimento foi no setor de serviços. Apesar disso, o desempenho para o mês foi inferior ao dos anos anteriores. O ministro do Trabalho e Emprego, Luiz Marinho, falou dos impactos da política internacional na economia brasileira e destacou que o Brasil tem conseguido ainda assim permanecer com resultados positivos.
3: Mas não podemos esquecer também das tarifas e do efeito guerra que criou um transtorno danado no mercado global. Felizmente, nós estamos conseguindo manter a economia positiva. Não fosse os mais em ordem de 500 novos mercados abertos, seguramente as consequências teriam sido muito, muito maior do que foi para a economia brasileira. Isso levou com que a gente consiga estar gerando empregos e estarmos no menor índice de desemprego da história do Brasil.
2: No acumulado do ano, o mercado gerou pouco mais de 767 mil novas vagas, um crescimento de 1,6%, alcançando um estoque de 47.877.000 vínculos formais de trabalho na economia. Nos últimos 12 meses, no recorte entre junho de 2025 e maio de 2026, o saldo é de 1.132.000 novos empregos com carteira assinada gerados no país. Reportagem Natália Kozlik.
0: E destaque para a criação de empregos formais de brasileiros que fazem parte do CAD Único.
1: Do total de vagas ocupadas de janeiro a abril, mais de 87% são de pessoas em situação de vulnerabilidade, que integram programas sociais do governo do Brasil.
0: Entre os beneficiários do Bolsa Família, o saldo de emprego chegou a mais de 438 mil postos, o que representa 62,6% do total.
1: As informações são do Ministério do Desenvolvimento e Assistência Social, Família e Combate à Fome.
0: O ministro da Secretaria-Geral da Presidência da República, Guilherme Boulos, defendeu mais uma vez o fim da escala 6x1 hoje, durante o programa Bom Dia Ministro, produzido pela empresa Brasil de Comunicação.
1: Em entrevista a emissoras de rádio, Boulos disse que a pauta precisa avançar no Congresso.
4: Nós estamos falando de dar tempo de descanso para as pessoas. Nós estamos falando de tirar milhões de brasileiros da exaustão, de garantir que possam ter mais tempo com a sua família. Não foi por acaso que essa pauta ganhou força. Não foi por acaso que essa pauta tomou as redes sociais, tomou as ruas. É porque é uma pauta que ela significa um grito de liberdade para o trabalhador brasileiro.
0: Boulos disse ainda que o governo do Brasil está comprometido com os direitos de motoristas e entregadores que trabalham por aplicativos.
1: Os financiamentos de motos pelo Move Brasil poderão ser contratados a partir do dia 13 de julho.
0: Para o ENAMED, o Exame Nacional de Avaliação da Formação Médica, foram prorrogadas até quarta-feira, dia 1º de julho.
1: O novo prazo também vale para os pedidos de atendimento especializado e de uso do nome social.
0: As provas estão marcadas para o dia 13 de setembro.
1: O exame é obrigatório para estudantes que estão concluindo o curso de medicina e inscritos pelas instituições de ensino.
0: As inscrições devem ser feitas exclusivamente pelo sistema disponível em enamed.inep.gov.br.
1: E essas foram as notícias do governo do Brasil.
0: A realização da Secretaria de Comunicação Social da Presidência da República.
1: Com produção da empresa Brasil de Comunicação.
0: Fica agora com as notícias do Poder Judiciário e do Congresso Nacional.

0: Em cumprimento à decisão do STF, grupo criado para aperfeiçoar o sistema remuneratório da magistratura realiza primeira reunião.
1: STJ define que pensão por morte e auxílio reclusão a menores de 16 anos não retroagem se pedido é posterior ao prazo legal.
0: Trabalhadores portuários avulsos vão poder ter as horas de descanso entre uma jornada de trabalho e outra flexibilizada.
1: Boa noite. Boa noite, eu sou Marcela Luiz.
0: E eu sou Walter Lima.
1: O presidente do Supremo Tribunal Federal e do Conselho Nacional de Justiça, o ministro Edson Fachin, abriu hoje os trabalhos do grupo criado para aperfeiçoar o sistema remuneratório da magistratura em cumprimento à decisão do Supremo Tribunal Federal.
0: A primeira reunião foi no Conselho Nacional de Justiça, Marta Ferreira.
2: O grupo tem a atribuição de analisar questões relacionadas à remuneração da magistratura, com foco na uniformização, padronização, transparência e previsibilidade das parcelas remuneratórias, além de propor soluções normativas voltadas à superação de obstáculos identificados na aplicação do sistema constitucional de remuneração. O grupo terá prazo de 180 dias para concluir as atividades.
1: O ministro Flávio Dino, presidente da primeira turma do STF, apresentou na sessão desta terça-feira um balanço das atividades do colegiado no primeiro semestre de 2026.
0: A turma realizou 37 sessões, sendo 10 presenciais e 27 virtuais, e julgou 3.973 processos.
1: Já o ministro Gilmar Mendes, presidente da segunda turma do Supremo Tribunal Federal, apresentou um balanço dos trabalhos do colegiado durante a gestão dele, iniciada em agosto do ano passado. A sessão marcou o encerramento da presidência do decano da Suprema Corte, que será sucedido pelo ministro Luiz Fux.
0: Em 15 sessões presenciais e 42 sessões virtuais ordinárias e 4 extraordinárias, o colegiado julgou 8.740 processos. O ministro Gilmar Mendes reforçou ainda o compromisso da turma com a proteção dos direitos e das garantias individuais na análise de processos de natureza penal.
1: Pensão por morte e auxílio reclusão para menores de 16 anos de idade não retroagem se o pedido para os benefícios for feito após o prazo legal.
0: Esse entendimento foi firmado pelo STJ em recurso repetitivo e, com isso, deve orientar juízes e tribunais de todo o país. Fátima Uchoa.
3: De acordo com a relatora na primeira sessão do STJ, ministra Maria Tereza de Assis Moura, a alteração feita pela Lei 13.846 de 2019 passou a prever o pagamento retroativo dos valores se o pedido for feito em até 180 dias após o óbito, no caso de pensão por morte, e após a prisão, no caso de auxílio reclusão. Fora do prazo, o pagamento vai retroagir apenas à data do pedido no INSS. A ministra ainda destacou que, se o fato aconteceu antes de 18 de janeiro de 2019, a norma nova não se aplica, ainda que o benefício tenha sido requerido na vigência da mudança legislativa.
1: Trabalhadores portuários avulsos vão poder ter as horas de descanso entre uma jornada de trabalho e outra flexibilizadas.
0: Diferente da contratação regular, esses profissionais se oferecem para trabalhar de acordo com a demanda nos portos. Rossini Gomes.
4: A decisão por flexibilizar a interjornada da categoria foi definida hoje no Tribunal Superior do Trabalho. Para que ocorra essa alteração, sindicatos, administradoras e o Ministério Público alinharam 8 fatores. Dentre eles, eventos climáticos, insuficiência de trabalhadores e atraso do navio. A próxima etapa é definir numa nova audiência o valor da hora extra que será pago se o portuário tiver um descanso inferior às 11 horas entre uma jornada e outra.
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1: Uma boa noite.
0: E até amanhã.

0: sou Marluce Ribeiro.
1: E eu sou Humberto Pinheiro.
0: E estes são os destaques de hoje do Jornal do Senado, que começa agora.
1: Senado começa a discutir PEC dos agentes de saúde e de edemias.
0: Comissão aprova restrição a ultraprocessados em cantinas escolares.
1: Avança a inclusão de educação financeira nos currículos dos ensinos fundamental e médio.
0: Boa noite.
1: Boa noite.
0: Refrigerantes, salgadinhos e outros alimentos ultraprocessados podem perder de vez o espaço nas escolas.
1: Avançou no Senado uma proposta que proíbe a venda e a publicidade desses produtos nas instituições de ensino e determina que as cantinas ofereçam ao menos uma opção de lanche saudável. O repórter Rodrigo Rezende explica.
2: A publicidade e a venda de alimentos ultraprocessados ou com alto teor de calorias, gordura saturada, gordura trans, açúcar livre e sal podem ser proibidas em estabelecimentos de ensino. E esse é o objetivo de proposta do senador Jacques Wagner, do PT da Bahia, aprovada pela Comissão de Educação. O projeto, relatado pela senadora doutora Eudócia, do PSDB de Alagoas, ainda aponta que as cantinas deverão oferecer para consumo diariamente pelo menos uma opção de lanche que contribua para a saúde dos escolares e que valorize a cultura alimentar local. Para a doutora Eudócia, essa é uma questão que envolve saúde, aprendizagem e qualidade de vida dos estudantes.
3: Porque não adianta o PNAE estabelecer com nutricionistas, com colegas que têm responsabilidades de promover a alimentação saudável nas nossas crianças e adolescentes, e de uma forma contrária, nós temos dentro dessa escola cantinas que vendem alimentos que não são saudáveis.
2: As cantinas ainda deverão disponibilizar pelo menos uma opção de alimento ou preparação e uma opção de bebida aos estudantes que tenham necessidades alimentares especiais, tais como diabetes, doença celíaca, intolerância à lactose e outras alergias. Fica ainda proibida nas escolas de educação infantil que atendem crianças menores de 2 anos a oferta de preparações ou produtos que contenham açúcar. A proibição da publicidade nas escolas inclui a promoção dos produtos por meio do patrocínio de atividades escolares, inclusive extracurriculares, divulgação de apresentações especiais e distribuição de brindes ou prêmios. A proposta segue para análise da Comissão de Assuntos Sociais.
0: E seguiu para o plenário a proposta que determina o ensino de educação financeira nas escolas.
1: Segundo o texto aprovado hoje na Comissão de Educação do Senado, o assunto deverá ser tratado de forma articulada em outras matérias do currículo escolar. Repórter Márcio Maturana.
4: Alunos do ensino fundamental e do ensino médio podem passar a receber educação financeira, segundo um projeto aprovado pela Comissão de Educação e Cultura, que segue para votação no plenário do Senado. O relatório foi lido pelo senador Humberto Costa, do PT de Pernambuco.
5: Em um país marcado por elevados índices de endividamento das famílias e por uma cultura em que o diálogo sobre finanças permanece com frequência um tabu nos diversos ambientes, inclusive o doméstico, a escola assume papel relevante na disseminação de competências financeiras básicas.
4: Pelo projeto, a educação financeira fica incorporada à Lei de Diretrizes e Bases da Educação Nacional como um tema transversal. Isso significa que não vai ser criada uma disciplina específica, mas o assunto vai ser tratado de forma articulada em outras matérias do currículo.
0: O senador Humberto Costa, do PT de Pernambuco, criticou o excesso de publicidade das bets durante as transmissões da Copa do Mundo. Segundo ele, a divulgação intensa das apostas esportivas incentiva os jogos de azar, com impactos negativos, especialmente para crianças e adolescentes. O parlamentar também citou a investigação aberta pela Secretaria Nacional do Consumidor sobre a publicidade das empresas durante o torneio.
1: Humberto Costa defendeu regras mais rígidas para o setor e lembrou que apresentou um projeto de lei que prevê o aumento da idade mínima dos apostadores para 21 anos, limites à publicidade e medidas para evitar o superendividamento. A proposta está em análise na Comissão de Transparência e Defesa do Consumidor.
6: A paixão pelo esporte, pelo nosso futebol, não pode ser associada e confundida com esse câncer social que são as apostas promovidas pelas bets.
0: Na mesma linha, o senador Eduardo Girão, do Novo, do Ceará, defendeu regras mais rígidas para as plataformas de apostas esportivas e afirmou que apoiaria uma proposta para proibir as bets no país.
1: Segundo ele, os prejuízos envolvem endividamento, problemas de saúde mental e impactos sobre as famílias.
7: É um assunto que transcende muito eventuais divergências do campo da direita, da esquerda, contra governo e a favor do governo. É humanidade. Se o governo Lula fizer a proibição, encaminhar um projeto para proibir, eu sou o primeiro a votar e parabenizar o presidente por esta medida.
0: Os soldados da borracha, trabalhadores recrutados para extrair látex na Amazônia durante a Segunda Guerra Mundial, podem passar a receber um abono natalino.
1: O benefício foi aprovado pela Comissão de Assuntos Econômicos em decisão terminativa. Se não houver recurso para análise no plenário, a proposta seguirá para a Câmara dos Deputados. A repórter Marcela Cunha traz mais informações.
8: A proposta beneficia os seringueiros recrutados pelo governo brasileiro para trabalhar na Amazônia durante a Segunda Guerra Mundial, na extração de látex. Eles já têm direito a uma pensão de 2 salários mínimos por mês e passariam a receber em dezembro uma espécie de 13º no mesmo valor. Para o relator senador Alan Rick, do Republicanos do Acre, a medida corrige uma desigualdade, já que o bônus de fim de ano só era pago aos pracinhas, os militares que lutaram em campos de batalha na Itália.
9: O seringueiro tinha que sair com seu terçado de madrugada com a sua poronga na cabeça, que era a lanterna do seringueiro, com a sua espingarda para se proteger das onças e dos outros bichos. Eles se esforçaram, lutaram para produzir a borracha para o esforço de guerra do Brasil na Segunda Guerra Mundial.
8: Entre 1943 e 1945, cerca de 60 mil brasileiros, principalmente jovens do Nordeste, foram levados para a Amazônia para produzir borracha para os aliados. O autor da proposta, senador Confúcio Moura, do MDB de Rondônia, disse que o impacto financeiro da medida é inferior a R$1.500.000 por ano.
0: E o Senado Federal iniciou hoje as discussões sobre a proposta de emenda à Constituição que estabelece o direito à aposentadoria diferenciada aos agentes comunitários de saúde e aos agentes de combate às endemias.
1: A PEC ainda regulamenta o vínculo funcional da categoria. Repórter Douglas Castilho.
10: Na prática, a proposta estabelece a idade mínima de 57 anos para mulheres e 60 anos para homens, condicionada à comprovação de 25 anos de tempo de contribuição e de efetivo exercício profissional, com regras de transição para os agentes que já ingressaram no serviço público ou estejam em atividade. O texto também assegura a estabilidade, vedando a contratação temporária ou terceirizada desses profissionais, salvo na hipótese de emergências em saúde pública. O relator da proposta, senador Irajá, do PSD do Tocantins, ressaltou a importância da PEC, relembrando a atuação dos agentes na pandemia de Covid-19.
11: Se não fosse a atuação dos nossos agentes de saúde, nós teríamos ultrapassado a casa de milhões de brasileiros que teriam morrido naquela tragédia. Sem contar o trabalho dioturno que os agentes fazem, a saúde preventiva nas famílias.
10: O texto determina ainda que a União prestará assistência financeira aos estados e municípios para compensar o aumento das despesas com essas aposentadorias. O senador Irajá chegou a propor um rito especial para a votação, em que a decisão final seria tomada hoje, mas o presidente do Senado, a quem cabe a última palavra, ponderou que o rito tradicional seria o mais indicado, mantendo a discussão em 5 sessões de primeiro turno e mais 3 em segundo turno e 2 votações.
0: E seguiu para a sanção presidencial o projeto que autoriza a venda e o uso de sprays de pimenta para a defesa pessoal de mulheres. A proposta também cria um programa nacional de capacitação sobre o uso do item e os limites da legítima defesa.
1: Mulheres maiores de 18 anos poderão adquirir o spray e adolescentes de 16 a 18 anos com a autorização dos responsáveis. O texto seguiu para a sanção presidencial. Mais detalhes sobre esse projeto você acompanha ao longo da programação da Rádio Senado.
0: Edição de Paula Groba e trabalhos técnicos de João Lira, o Jornal do Senado fica por aqui. Acompanhe agora as notícias da Câmara dos Deputados. Boa noite.
1: Boa noite e até amanhã.

0: Ator de propostas sobre faturamento dos microempreendedores individuais quer incluir reajuste automático anual no texto.
1: E aumento do faturamento dos MEIs deve ser debatido pelo plenário.
0: Boa noite. Aprovada a proposta que estabelece atividades para conscientizar a população sobre fibromialgia. A repórter Paula Bittar acompanhou a votação e explica mais sobre essa doença e o texto aprovado.
2: A Comissão de Constituição e Justiça da Câmara aprovou uma proposta que cria ações de conscientização sobre a fibromialgia. A fibromialgia é uma síndrome que se caracteriza por dores generalizadas, principalmente na musculatura. Também pode causar fadiga, distúrbios no sono, alterações de memória e atenção. Ansiedade, depressão e alterações intestinais podem ainda acometer os pacientes. Segundo a Sociedade Brasileira de Reumatologia, a doença é relativamente comum e afeta cerca de 2 a 3% da população brasileira. A incidência é maior em mulheres entre 30 e 50 anos. A proposta insere as ações na lei que criou o Dia Nacional de Conscientização e Enfrentamento da Fibromialgia, comemorado anualmente em 12 de maio. O texto aprovado estabelece que durante o mês de maio será realizada a campanha Maio Roxo de conscientização sobre a fibromialgia. A campanha incluirá, entre outros pontos, a publicação de informações em redes sociais e sites em linguagem simples e acessível sobre dor crônica, fibromialgia, direito a tratamento adequado, acesso à assistência farmacêutica e benefícios de práticas integrativas e complementares e o incentivo à educação continuada para profissionais de saúde, com foco no atendimento humanizado, no diagnóstico precoce e no tratamento adequado. Durante a discussão do texto na comissão, o deputado Pompeu de Matos, do PDT do Rio Grande do Sul, ressaltou o caráter silencioso da fibromialgia e a necessidade da tomada de ações.
3: Essas pessoas não estão sozinhas. A doença é silenciosa, mas nós estamos vendo, ouvindo, acolhendo, sentindo a manifestação dessas pessoas. Elas não são isoladas no mundo. E quanto mais nós avançarmos no sentido de reconhecer, de apoiar, de fazer o enfrentamento, melhor será o tratamento, o amparo e a proteção a essas pessoas.
2: A proposta que cria ações de conscientização sobre a fibromialgia já pode seguir para análise do Senado, a menos que haja recurso para votação pelo plenário da Câmara. Da Rádio Câmara, de Brasília, Paula Bittar.
4: Segurança Pública.
2: Delegado Palumbo, do Podemos de São Paulo, solicita a aprovação de seu projeto para extinguir a progressão de regime a presos. Critica a lentidão na votação de outras propostas que buscam acabar com o auxílio reclusão e as saídas temporárias e cobra o endurecimento de leis penais.
0: Na opinião de delegado Palumbo, a segurança pública eficaz exige a união dos três poderes, o fim das audiências de custódia e o apoio às guardas municipais. Para ele, a falta de punições rigorosas penaliza diretamente o trabalhador que fica exposto à violência urbana diariamente.
2: Ranieri Paulino, do PL, lamenta a morte do engenheiro civil Rubens Fernando da Costa Filho, morto a tiros em Guarabira, na Paraíba. O deputado presta solidariedade aos familiares e amigos da vítima e defende a rápida apuração do caso pelas autoridades competentes.
0: No entendimento de Ranieri Paulino, o episódio reforça a necessidade de promover a cultura da paz e o enfrentamento de todas as formas de violência. Segundo o parlamentar, o caso mobiliza a população paraibana em torno do pedido por justiça.
4: Relações Exteriores.
2: Salomão, do PT do Espírito Santo, critica declarações e iniciativas atribuídas a integrantes da família Bolsonaro nas relações com os Estados Unidos. Ele alega que medidas como a defesa de tarifas sobre produtos brasileiros e ataques ao PIX contrariam a soberania do país.
0: Helder Salomão sustenta que representantes públicos devem priorizar a defesa dos interesses do Brasil nas relações internacionais. Segundo o parlamentar, a atuação política deve estar voltada à proteção da economia nacional e ao fortalecimento das instituições brasileiras.
2: Chico Alencar, do PSOL do Rio de Janeiro, presta solidariedade à população da Venezuela afetada por um terremoto. O deputado defende a mobilização da comunidade internacional para apoiar os milhares de atingidos.
0: Chico Alencar também exalta a assistência do Brasil ao país vizinho e acrescenta que a cooperação internacional tem função importante na reconstrução das áreas afetadas. Segundo ele, a solidariedade deve orientar a resposta a qualquer crise humanitária.
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4: Transportes.
2: Nas palavras de Jorge Araújo, do PP da Bahia, as obras de mobilidade urbana e serviços públicos do governo estadual não têm atendido às expectativas da população. O deputado cita a implantação do VLT de Salvador e reclama da demora na conclusão do projeto.
0: Jorge Araújo também aponta problemas nas áreas da saúde e da infraestrutura rodoviária da Bahia. Segundo o parlamentar, é necessário ampliar os investimentos para melhorar o atendimento na rede pública de saúde e as condições das estradas que cortam o estado.
2: Ricardo Maia, do MDB, celebra a liberação de 66 milhões de reais para a construção do primeiro viaduto do sertão da Bahia, viabilizada pelo DENIT, e que vai ligar Heliópolis a Cícero Dantas. Segundo ele, a obra reforça o compromisso do Executivo Federal em melhorar a vida das pessoas.
0: Ricardo Maia também anuncia a entrega de um hospital de câncer em Alagoinhas e de vans de saúde para as cidades de Fátima, Ribeira do Pombal, Tucano e Jeremoabo. Os repasses têm origem nas emendas destinadas pelo parlamentar para socorrer pequenos municípios baianos.
2: Durante viagem ao norte e noroeste de Mato Grosso, Rodrigo Dazaeli, do PL, relata que cidadãos apontaram dificuldades em vários setores. Entre elas, ele cita que a condição ruim das rodovias atrapalha a logística e impede o desenvolvimento regional.
0: Rodrigo Dazaeli também cobra maior agilidade na liberação de licenças ambientais para obras de infraestrutura. Segundo o parlamentar, a burocracia atrapalha atividades produtivas e prejudica a população.
4: Economia.
2: Benedita da Silva, do PT do Rio de Janeiro, destaca o lançamento do programa Desenrola Adimplentes do governo federal. A deputada informa que a iniciativa permite que trabalhadores com dívidas de até 15 mil reais e histórico de pagamentos em dia tenham acesso à renegociação de crédito com juros reduzidos.
0: Benedita da Silva também ressalta o FIES empreendedor, voltado a estudantes que quitaram regularmente o financiamento estudantil. Ela entende que a medida amplia o acesso ao crédito para a abertura de pequenos negócios e incentiva o empreendedorismo.
2: Messias Donato, do União do Espírito Santo, condena o anúncio de mais de 520 milhões de reais em publicidade e propaganda, afirmando que o investimento visa mascarar a falta de resultados do governo positivos nas áreas de segurança pública e saúde.
0: Em sua leitura, o Brasil passa por uma instabilidade tributária e sofre um desgaste crescente no cenário internacional. De acordo com Messias Donato, o setor produtivo, especialmente o agronegócio, também está desamparado, resultando em impactos negativos para a economia nacional.
2: Pastor Henrique Vieira, do PSOL do Rio de Janeiro, questiona o patrimônio do líder religioso Edir Macedo e a expansão de seu grupo empresarial. Para o deputado, é necessário acompanhar a apuração sobre possíveis irregularidades e garantir transparência na gestão desses recursos.
0: Segundo o pastor Henrique Vieira, o crescimento de conglomerados econômicos ligados a instituições religiosas exige fiscalização. Ele afirma que a defesa das investigações não representa um ataque à fé, mas uma forma de preservar a credibilidade das instituições religiosas.
2: Bom Gás, do PT do Rio Grande do Sul, defende a proibição das bets no Brasil, sob o argumento de que as apostas online podem levar ao vício e ao endividamento das famílias. O deputado lembra que a chamada ludopatia é reconhecida pela Organização Mundial da Saúde como um transtorno.
0: Bom Gás aponta que proposta apresentada pela bancada do PT proíbe a oferta, a promoção e a exploração de apostas de cota fixa no país. Ele explica que o texto também prevê o bloqueio de acessos, a remoção de aplicativos e a interrupção de fluxos financeiros ligados às bets.

0: que faturavam anos atrás, mas são tratados pela legislação como se tivessem enriquecido. Atualizar esse teto não significa criar privilégios, significa apenas restabelecer o valor real originalmente previsto para essa categoria.
1: Jorge Guetten acredita que a proposta facilita a transição entre regimes tributários, amplia a possibilidade de contratação e reduz a informalidade. Ele também argumenta que a medida fortalece o empreendedorismo, estimula a geração de empregos e diminui a burocracia.
2: E o deputado Jorge Guetten também participou de um encontro no Ceará em que representantes do setor produtivo defenderam o reajuste automático anual do MEI. O repórter Murilo Souza acompanhou o evento que fez parte do programa Câmara pelo Brasil.
3: Representantes do setor produtivo cearense defenderam a criação de um mecanismo de reajuste automático para o teto de faturamento do microempreendedor individual, o MEI. A proposta foi apresentada durante seminário promovido em Fortaleza pela Comissão Especial da Câmara dos Deputados, que analisa o aumento do limite anual de faturamento da categoria. Hoje, o teto é de R$81 mil por ano e está congelado desde 2018. Para empresários e entidades, a falta de atualização pela inflação prejudica milhares de pequenos empregos e pode estimular a informalidade. O relator da proposta, deputado Jorge Guetten, do Republicanos de Santa Catarina, afirmou que vai incluir no parecer um mecanismo de correção anual do teto do MEI. Segundo ele, já existe entendimento com o governo para elevar o limite de faturamento de R$81 mil para R$130 mil por ano e permitir a contratação de mais um funcionário. Jorge Guetten também anunciou que o relatório vai prever uma medida para reduzir os impactos da eventual mudança nas regras da jornada de trabalho sobre micro e pequenas empresas. Pela proposta, empresas que precisarem contratar novos funcionários durante a transição terão isenção da contribuição previdenciária desses trabalhadores por 2 anos.
0: Nós queremos incluir no nosso relatório uma forma de mitigar o impacto que vai causar principalmente nos pequenos negócios, essa alteração da jornada e da escala. Então, nós queremos, no mínimo por 2 anos, que quando a empresa tiver que contratar mais funcionários por causa da mudança da escala da jornada, que ela tenha isenção da contribuição previdenciária.
3: As sugestões apresentadas no seminário de Fortaleza serão incorporadas ao relatório final do projeto, que ainda será votado pela comissão especial antes de seguir para análise do plenário da Câmara. A reunião faz parte do programa Câmara pelo Brasil, que faz reuniões estaduais para discutir assuntos que estão na pauta do parlamento. Da Rádio Câmara de Brasília, Murilo Souza.
1: O aumento no faturamento dos MEIs deve ser debatido pelo plenário da Câmara. Uma proposta do executivo sobre o tema foi entregue pelo presidente Luiz Inácio Lula da Silva ao presidente da Câmara, Hugo Mota, ontem.
2: A entrega da proposta ocorreu durante encontro no Palácio do Planalto. Segundo Mota, o texto do governo amplia o limite do MEI para R$110 mil já no próximo ano e R$140 mil em 2028. O aumento pode ser debatido em comissão geral no plenário amanhã. A repórter Silvia Munhato tem as informações.
4: O presidente da Câmara, deputado Hugo Mota, do Republicanos da Paraíba, anunciou a pauta do plenário para esta semana, ainda sem alguns projetos que ele considera importantes, mas que dependem de acordo entre os líderes partidários.
5: Porque nós queremos votar o projeto que aumenta o valor de faturamento dos MEIs, dos microempreendedores individuais, nós queremos votar o projeto que regulamenta a inteligência artificial, nós queremos votar o projeto da misoginia e tantos outros temas que são muito importantes e de interesse das bancadas aqui da casa.
4: A correção dos limites de faturamento de pequenas empresas vem sendo negociada com o governo, mas deve entrar no debate de plenário em sessão solene em homenagem ao Dia das Micro e Pequenas Empresas, marcada para quarta-feira. Já o projeto que punha misoginia ou ódio contra mulheres não tem consenso entre os líderes, como explicou o líder da oposição, deputado Cabo Gilberto Silva, do PL da Paraíba.
6: Primeiro que o texto aprovado no Senado Federal está péssimo em vários pontos. E posteriormente não foi atendida às solicitações da bancada feminina da oposição e nesse tema, obviamente eu como líder da oposição tenho que obedecer estritamente a elas e daí não teve acordo.
4: A deputada Talíria Petrone, do PSOL do Rio de Janeiro, vice-líder do PSOL, disse que a oposição quer penas mais específicas para o crime de misoginia, com garantias para liberdade religiosa.
7: A Constituição já prevê liberdade religiosa, então, mas há um

0: da bancada da extrema-direita em especial, de garantir, no meu entendimento, a liberdade para agredir mulheres. Porque nem no âmbito das igrejas, nem no espaço de culto, é possível agredir mulheres. Isso não é um tema de esquerda ou direita, é um tema que tem a ver com dignidade das mulheres brasileiras.
1: A pauta do plenário para essa terça-feira conta com um requerimento de urgência para o projeto que reduz a área de proteção ambiental da Baleia Franca, em Santa Catarina. Entre os projetos estão o que institui o Programa Nacional de Assistência Integral às Pessoas com Epilepsia e o que autoriza a instalação em todo o território nacional de câmeras de reconhecimento facial nas estações ferroviárias e rodoviárias. Outro projeto amplia o controle sanitário e as punições para fraudes e publicidade enganosa em torno dos suplementos alimentares. Também pode ser votado o projeto que trata do tempo máximo de espera para atendimento de crianças e adolescentes no sistema de saúde. O plenário ainda pode votar uma proposta de emenda à Constituição que permite que a entidade de representação de municípios de âmbito nacional possa propor ação direta de inconstitucionalidade e ação declaratória de constitucionalidade. Da Rádio Câmara de Brasília, Silvia Minhato.
2: As informações sobre o resultado das votações de hoje estarão na edição de amanhã.
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4: Otone de Paula, do PSD do Rio de Janeiro, presta solidariedade à ex-primeira-dama Michele Bolsonaro e à senadora Damaris Alves diante de críticas e ataques públicos. O deputado condena as declarações dirigidas às duas lideranças políticas e pede mais respeito no debate público.
2: Otone de Paula avalia que divergências envolvendo integrantes do campo conservador podem enfraquecer a atuação da oposição ao longo do ano. De acordo com o parlamentar, é necessário preservar a unidade política e evitar conflitos que prejudiquem o debate democrático.
4: Charles Fernandes, do PSD da Bahia, registra a comemoração dos 40 anos do Rotary Club de Guanambi e a posse da nova diretoria da entidade. Ele destaca a trajetória da instituição e a sua atuação contínua em ações voltadas ao desenvolvimento da comunidade.
2: Charles Fernandes relata que, ao longo de 4 décadas, o Rotary promoveu iniciativas nas áreas de saúde, educação e assistência social. O deputado também menciona o passeio ciclístico que a organização promove para arrecadar recursos destinados a projetos beneficentes.
4: Aloísio Mendes, do Republicanos, parabenizou São Pedro dos Crentes pela realização da 15ª Cavalgada, ocorrida entre os dias 27 e 28 de junho. Na avaliação do parlamentar, o evento contou com o maior público já registrado e se consolidou como a maior festa do sul do Maranhão.
2: Aloísio Mendes agradeceu a recepção que recebeu na cidade, elogiou a gestão municipal pela organização da festa, cumprimentou as lideranças regionais presentes e reforçou que vai continuar apoiando o município para manter o alto padrão das festividades e o desenvolvimento local.
4: Termina agora o jornal Câmara dos Deputados, produzido pela Rádio Câmara, com trabalhos técnicos de Everson Urani e apresentação de José Carlos Andrade e Paula Bittar. Boa noite.
2: Uma ótima noite para você. A Voz do Brasil volta amanhã.
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na Clube tá bom demais. Uma linda noite pra todo mundo. Finalzinho de terça-feira, finalzinho de mês. Aqui o Ramon Ramosito chegando com você. Até as 2 da manhã. Simbora falar de amor. Com as mais lindas canções, hein? E a sua participação o tempo todo, você de todo o Brasil que vai interagir, escrever no WhatsApp da Clube, coisas românticas também, fique à vontade, ou gravar o seu áudio e ganhar prêmios também. Nessa hora tá valendo o álbum da Copa do Mundo FIFA 2026 e você ainda concorre a envelopes com figurinhas. Boa sorte pra você, mais uma noite, hein? Muito agradável aqui no som da Clube. 619-9575-0118. E a perguntinha, vamos lançar uma perguntinha. Gente, o tempo tá passando rápido, né? O meio do ano chegou, ou chega amanhã, julho. Metas do ano, já chegamos aí à metade do ano. E aí, me conta, conta pra gente, conta pra Clube. Você já conseguiu tirar alguma meta do papel? Ou ela ainda está nos planos, somente nos planos ainda? Qual sonho você ainda quer realizar antes de o ano de 2026 acabar? Porque amanhã começa mais um mês, metade do ano já, ó, né? Tá indo embora. Participe aí, 619-9575-0118. Aquela meta que você tentou e não conseguiu, não tirou do papel. O que que você pensa em realizar ela ainda este ano? Os estudos, a faculdade, um novo amor também, quem sabe? Dê a sua opinião até as 2 da manhã sobre essa perguntinha. Nessa hora vai ter Spice Girls, Mariah Carey, Toto, Lady Gaga, Tim Maia, Simply Red e muito mais. No ar, o romantismo da Clube. Rockset.

0: Que é clube de 1994, Without You, Mariah Carey.
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0: Bom demais ter você, ter a sua companhia aqui falando de amor com muita música boa. A nossa viagem ao passado começou, vai até meia-noite, depois tem outra viagem ao passado também, que é o programa Por Amor. Cada música, hein? E você fica sempre na audiência da Clube para descolar o seu presente e ouvir muita música boa também, né? Daqui a pouco, prêmio da hora, nessa hora tá valendo o álbum da Copa do Mundo da FIFA 2026. E você ainda concorre a envelopes com figurinhas. Boa sorte para você. Grava o seu áudio respondendo a nossa perguntinha. Antes, mandar alô aqui pra Andréa Martins, tá ligada? A Vanessa, oi Vanessa, boa noite pra você, tá ligada na Clube também. Valeu pela companhia, pela audiência. Samuel de Taguatinga tá com a gente também sempre, né, Samuel? Ele escreveu aqui, ó: eu desejo um novo amor e acho que vai dar certo. E o quê? Como é que é, Samuel? Você é o padrinho, é? Ah, também quero obter êxito nos estudos. Valeu, Samuel, obrigado pelo comentário, pela companhia também, tá? Quem sabe, né, Samuel? Um abraço, obrigado pela companhia. Você que tá chegando agora, a nossa perguntinha é sobre metas. Aí vai começar mais um mês amanhã. Metas do ano, já chegamos aí à metade do ano. E aí, me conta, você já conseguiu tirar alguma meta do papel aí? Ou ela ainda está só nos planos? Qual sonho você ainda quer realizar antes que o ano acabe? Antes que 2026 acabe, né? Já vamos entrar na metade do ano. Obrigado pela companhia, obrigado você que tá gravando o seu áudio, você de todo o Brasil. É só soltar a voz na Clube. Comenta aí, ouvinte Clube.
2: Uma meta que eu não fiz, hein? Eu não cumpri ainda, mas eu vou voltar amanhã. Ah. Eu tava conversando com a minha esposa aqui, que ela também vai voltar, e pra academia.
0: Ah, boa.
2: E o negócio, o cartão tá habilitado lá, né, na academia, e tá descontando todos os meses.
0: Eles
2: e eu não tô
0: que
2: indo,
0: ir,
2: né,
0: tá,
2: Ramon?
0: Vacilando. Pois
2: que é. Adalberto Taguatinga Norte, tá na Clube, tá bom demais.
0: Valeu, Adalberto, obrigado.

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0: tá bom demais. Simply Red, For Your Babies, matando saudade aqui no Love Songs da Clube, que vai até meia-noite com essas lindas canções e você participando o tempo todo aqui no Som da Clube. Alegria ter você aqui. Continue respondendo a nossa perguntinha até as duas, tá? Fique à vontade. Sobre metas aí do ano, já chegamos à metade do ano. E aí, conta pra gente se você já conseguiu tirar alguma meta do papel ou ela ainda está só nos planos, hein? Qual sonho você ainda quer realizar antes que o ano acabe? Amanhã já vai ser julho, viu? Pense, pois o tempo tá passando voando, né? Muito rápido. Participe aí, 619-9575-0118. Um alô aqui pro Nego de Zefa, de Ubiraitá, Bahia. Pro Luan, Kaique e Emily, de Rio Verde. E também o Georgian, de Rio Verde. Um abraço pra vocês e obrigado, viu? Obrigado pela audiência de todo mundo aí. Grava o seu áudio também respondendo a nossa perguntinha de hoje. Fique à vontade, solte a voz aí. Valdinei do Gama, meu amigo, comenta aí, vai.
1: Respondendo a enquete aí, rapaz,
0: você pensa,
1: eu queria perder 6 quilos. Eu acho que eu fiz foi ganhar mais.
0: Ah, é?
1: Não consegui tirar, fazer essa meta aí, não.
0: Eita.
1: Tá certo? Quem sabe até o final do ano.
0: Consegue.
1: Tá na Clube, tá bom demais.
0: Obrigado, Valdinei, pela opinião e participação aqui no Som da Clube. James Blunt.

0: saudoso Rick Ocasey. Emotion, Emotion. Aqui no Love Songs da Clube, as melhores de todos os tempos. Você ouve na Clube.
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0: E quem tá ganhando é você, Joelma Viana de Medeiros, de Taguatinga Norte, final do fone 3832. Joelma Viana de Medeiros, Taguatinga Norte, final do fone 3832. Joelma, tá ganhando então? Esse presente é todo seu, se deu bem na Clube.
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0: É pra falar de amor com muita música e você matando saudade no som da Clube e ganhando prêmios. Nessa hora tem panela de pressão elétrica Mondial. É pra você cozinhar fácil, fácil, mais praticidade aí no dia a dia, com 10 funções automáticas, hein? Responda também a nossa perguntinha de hoje, metas do ano. Já chegamos aí à metade do ano, e aí, me conta, você já conseguiu tirar alguma meta do papel ou ainda está só nos planos, hein? Qual sonho que você ainda quer realizar antes de o ano acabar? Comenta aí. Ir pra academia, perder alguns quilinhos, juntar alguma coisa, um dinheirinho, Comenta aí. 6995750118. Nessa hora só música boa também, né? Vai ter Eurythmics, Lionel Richie, Titãs, KC and the Sunshine Band, Information Society e muito mais. No som da Clube. Mais um momento inesquecível. Clássico da música internacional, The Cars.

0: som que toca você, Eurythmics, Miracle of Love, aqui no Love Songs da Clube, que vai até meia-noite. Já já o Por Amor também, só música boa pra você. É a nossa viagem. O clube faz você viajar com muita música linda, te dá os melhores presentes também o tempo todo, né? Bom demais ter você aqui, ter a sua companhia. Mara Miguel de Indaial, boa noite, minha amiga. Ela escreveu o seguinte aqui sobre a pergunta. A meta dela é comprar a casa própria. Boa, viu, Mara? Obrigado, beijo pra você. Indaial, Santa Catarina, junto com a gente, bom demais. O Tacílio Felipe de Natal, Rio Grande do Norte. Minha meta até o final do ano é me casar com a minha esposa, que vivo há 30 anos. É isso aí, Tacílio. Obrigado pelo comentário, valeu, tá? Pela participação aqui no Som da Clube também. Grava o seu áudio, ó, Clube quer ouvir você, de todo o Brasil. Quem fala?
1: Fala, Cátia de Itaquá, São Paulo.
0: Bem-vinda.
1: Não consegui ainda nenhuma das metas que eu tinha para esse ano. Porém, estou no caminho. Estou confiante que eu irei conseguir. E uma das minhas metas é o quê? Ganhar um prêmio da Clube.
0: Olha!
1: Que até hoje nunca ganhei. Então, tô,
0: não é difícil,
1: tô tentando,
0: não.
1: Uma hora o prêmio vem.
0: Sim.
1: Quem sabe não é essa panela de pressão, né? Tá na Clube, tá bom demais.
0: Já tá participando, tá, boa sorte pra você. Comenta aí, Pedro, vai.
2: Respondendo aí a perguntinha, rapaz, a que minha meta é tentar me livrar das dívidas.
0: Eita, olha,
2: pesada.
0: Quem não, hein?
2: Se Deus quiser, até o final do ano eu tô livre dela.
0: Vai dar bom.
2: Coloca aí nas promoções. Tá na Clube, tá bom demais. Aqui no trabalho só curtindo.
0: Boa, Pedro Cerejo Mendes, obrigado pelo carinho, pela companhia. Grava o seu áudio também respondendo a nossa enquete.

0: som que toca você, Repetition Information Society, aqui no Love Songs da Clube, que continua falando de amor.
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0: Até meia-noite, depois tem o Por Amor também. Haja coração, hein? Muita música boa pra você também. Meia-noite no Por Amor da sua Clube, pra gente começar mais um dia e também mais um mês. Vai começar o mês de julho. Um alô aqui pro Marcelo Pires. Ele tá ligado na Aldeia Cachoeirinha, na cidade de Miranda, Mato Grosso do Sul. Tá oferecendo música aí pra namorada dele, que tá ouvindo a programação também. Obrigado, viu, Marcelo? Valeu pela participação e audiência aqui no Som da Clube. Amanda Araújo, da cidade de Penha, São Paulo. Ela escreveu aqui, ó: tenho algumas metas para realizar ainda. Uma já consegui realizar, que era perder uns quilinhos. Agora falta mais duas metas para realizar. Se Deus quiser, até o final do ano vou conseguir. Vai sim, viu, Amanda? Obrigado pela participação aqui no Som da Clube. Grava o seu áudio também, fique à vontade para soltar a voz. Rafa Pereira da Candanga, boa noite, comenta aí, vai.
2: E sobre a enquete,
0: e aí?
2: Eu consegui quase todos os meus objetivos esse ano. Só falta um, que é comprar um carro zero.
0: Eita!
2: Eu sou motorista de aplicativo,
0: tá
2: então,
0: certo.
2: Fé em Deus, até o fim do ano eu consigo comprar um. E aqui é clube, tá na clube, tá bom demais.
0: Aí sim, Rafael, obrigado aí pela companhia. Grava o seu áudio também, tá? Neste finalzinho aí de terça-feira. 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
1: Panela de pressão elétrica Mondial, quem leva Francisco Henrique da Fonseca de Planaltina. Final do fone 5656, Francisco Henrique da Fonseca de Planaltina. Final do fone 5656, tá ganhando então a panela de pressão elétrica da Mondial. Se deu bem. O Love Songs de volta amanhã às 10 da noite. Fica na Clube.

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2026. Já já tem mais prêmios. Daqui a pouco tem churrasqueira elétrica Mondial de presente para você fazer aquele churrasco mais fácil, prático, reunir a galera, os amigos, colocar o som na clube, ouvir muita música boa e saborear aquele churrasco, hein? Bom demais. Participe aí, o WhatsApp da clube tá liberado para você interagir junto com a gente e responder também a nossa perguntinha, já que estamos aí na metade do ano, metas do ano, já chegamos aí à metade do ano. E aí? Me conta, conta pra clube. Você já conseguiu tirar alguma meta do papel ou ela ainda só está nos planos, hein? Qual sonho você ainda quer realizar antes de o ano acabar? Antes do fim do ano. Comenta aí, tá? 619-9575-0118. Bora ouvir muita música linda nessa hora? Vai ter Elton John, Renato Russo, Paulo Ricardo, The Police, Hathaway, Nazaré, Bengals e muito mais no som da clube.

Essa música foi regravada em 1996, A Cruz e a Espada. Uma homenagem ao grande Renato Russo, né? Renato Russo e Paulo Ricardo aqui no Som da Clube. Continue você interagindo, participando o tempo todo aqui. É bom demais saber que você tá aí curtindo a programação da Clube, em casa, no seu trabalho também, trabalhando, passeando aí também, né? E também trabalhando nas ruas da cidade nesse momento. Obrigado pela companhia, pelo carinho. Bom dia aqui pro Camilo, Rio Grande do Sul, tá com a gente. Alô, Camilo, bom dia pra você, direto de Pelotas. Valeu pela participação aqui no Som da Clube também, tá? Um alô pro Felipe Teófilo Silva, Valparaíso de Goiás, obrigado pela companhia. Um alô também pro Júnior Poser, de Canelinha, Santa Catarina. Sobre a enquete, ele escreveu aqui, ó: minha meta é viver bem daqui pra frente. Já comprei minha casa própria e viver bem com minha família, trabalhando muito, como sempre, e levando a vida da melhor forma, sem estresse e com dinheiro no bolso. É isso aí, viu? E um mínimo de dívida também, possível, para não viver de cabeça quente, tendo saúde, o resto a gente corre atrás. Gostei do recado, viu, Júnior, de Canelinha, Santa Catarina, valeu pela audiência. Bom dia pro Francisco aqui, ó, ouvinte da rádio também, todas as noites, trabalhando no aeroporto. Natal, Rio Grande do Norte, valeu, bom dia, Francisco, obrigado pelo carinho também. Participe você também, tá? 619-9575-0118. Responda a nossa perguntinha até as 2 da manhã. Para você que chegou agora ou tá chegando agora, sintonizando aí a Clube na sua cidade, já chegamos à metade do ano. E aí, conta pra gente, você já conseguiu tirar alguma meta do papel ou ela ainda está só nos planos, hein? Comenta aí. Já estamos na metade do ano. Qual sonho você ainda quer realizar antes de o ano acabar? Comenta aí. Aquele sonho, aquela meta aí. Julho começou mais um mês de férias. Vai ser um mês incrível, hein? Pra você ligado na sua Clube, curtindo sempre as melhores. Aqui no Por Amor. Mariah Carey, I'll Be There, na Clube.

0: muita gente dançou agarradinho, se emocionou e por aí vai, né? Nazaré Love Hurts, aqui no Por Amor da Sua Clube, que segue ao vivo via satélite para todo o Brasil. Bom dia para Vanessa, ela escreveu aqui a Vanessa, ó, as metas que fiz no início do ano estão encaminhadas, estou cumprindo todas, é isso aí, Vanessa. Obrigado pela companhia de sempre aqui no Som da Clube também, tá? Grava o seu áudio, já gravou? Bom demais. Maria de Castro, Riacho Fundo 2, seja bem-vinda, comenta aí, vai.
1: E respondendo aí a enquete, olha, eu já cumpri várias metas desse ano, foram as minhas viagens.
0: Eita, coisa
1: e
0: boa.
1: E ainda pretendo fazer muitas outras até o final do ano, aqui a Clube da Clube tá bom demais, beijos.
0: Maravilha, valeu, obrigado pela participação e opinião aqui no Som da Clube. E pra você, ouvinte clube?
1: Não consegui, foi pra
0: não
1: fazer
0: conseguiu?
1: Regime. Ah, é? Não consegui cumprir a minha meta, eu tenho a meta do ano.
0: Eita.
1: Que é a Simone de Aguazinha de Goiás. Tá na clube, tá bom demais. Beijão.
0: Valeu, Simone, obrigado pela companhia de sempre também, sempre ouvindo a gente. 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

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Toto Lia, mais um grande momento aqui no Som da Clube. Sensacional, né? Tá gostando? Tem muito mais pra você. Até as duas no Por Amor da Sua Clube. Já já as duas, a Madrugada Viva também, com muita música linda, apaixonada. As mais lindas músicas pra você curtir o tempo todo aqui. Tô dando uma olhada aqui na programação já da Madrugada Viva. Daqui a pouco as duas, hein? Bom demais. Fica na audiência da Clube aí o tempo todo. Dentro de instantes tem um presente aqui, bem legal. A Clube vai separar pra você, vai liberar pra você aqui a churrasqueira elétrica Mondial, hein? Pra fazer aquele churrasquinho prático, né? Saudável, com a sua galera, colocar no Som da Clube e, lógico, saborear aquela carne e tudo mais, né? Participa aí, tá bom? Fique à vontade pra participar junto com a gente aqui no Som da Clube. Responda também a nossa perguntinha aí sobre metas, né? Já estamos aí praticamente no meio do ano, já passamos no meio do ano. O mês começa, mais um mês maravilhoso aqui no Som da Clube. Julho, gente, julho tá começando. O tempo tá voando, né? Sobre metas aí. Conseguiu, hein? Aquela meta, aquele sonho, sim ou não? Bom dia, respondendo a enquete, ainda não consegui realizar minhas metas até o fim do ano. Realizo. Se Deus quiser, é isso aí, viu? Obrigado, acho que é Denise, né? Gente, quando você mandar mensagem, coloca o seu nomezinho, a cidade também, pra gente mandar um alô bem, bem mais assim, mais bacana, né? Tá bom? Obrigado pela companhia, você de todo o Brasil. Inscreva no WhatsApp da Clube, coloca seu nome, a cidade também que você tá gravando esse áudio bem legal pra gente. Você que tá escrevendo também no WhatsApp da Clube, tá? Aproveita, segue a Clube aí no Instagram, arroba Clube FM Brasil. 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Você clica lá nos links e vai ouvindo a gente também, você de todo o Brasil, pelo site da Clube também. Tem a câmera ao vivo e tudo mais pra você. A gente segue matando saudade, recordando com Heróis da Resistência. Só

0: McCartney, No More Lonely Nights, aqui no Por Amor da Clube.
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0: E agora, a churrasqueira elétrica Mondial, quem tá ganhando? Leonardo Souza e Silva, Guará, final do fone 4022. Leonardo Souza, Silva, Guará, final do fone 4022. E aí, Léo, ganhou a churrasqueira elétrica, se deu bem aqui no som da Clube. Continue você interagindo, participando junto com a gente, recordando, falando de amor também. Vamos que vamos aqui na Clube.
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Clube tá bom demais. A Clube segue ao vivo, via satélite para todo o Brasil. Bom demais ter você, ter a sua companhia, a sua audiência, você escrevendo aqui no WhatsApp da Clube, com seu nome, a cidade também que você tá agora, você gravando o seu áudio também para concorrer aos melhores presentes aqui. Daqui a pouco tem Kit Clube Copa Seleção com a camisa Hexa, bom demais, óculos do Brasil, faixa para a cabeça, corneta retrátil. Gente, é bem completão esse kit, hein? Vai ser todo seu para você torcer pela nossa seleção no próximo domingo às 5 da tarde contra eles, né? A Noruega. Eita, nós. Participe aí, 619-9575-0118, quartou, 1º de julho, quarta-feira, 1º de julho de 2026. Já chegamos aí à metade do ano. E aí, conta pra gente. Você conseguiu tirar alguma meta aí do papel ou ela ainda está só nos planos? Qual sonho você ainda quer realizar antes de o ano acabar? E aí, comenta. O WhatsApp da Clube liberado pra você comentar, falar de amor junto com a gente também, curtir muita música boa. Olha, nessa hora, baladinha bem legal, só pra começar. A hora 2 do Por Amor da Clube. Nessa hora vai ter Bry Adams, Nico Rezende, Sandra. Vai ter também Wayne Home, Natalie Imbruglia, Simply Red, Pink, Legião Urbana e muito mais. Fica na Clube, tem muita coisa boa pra acontecer aqui nesse dia que tá começando, hein? John C.

0: Rádio Oficial da Música Boa, Sandra, a Never Be Maria Madalena, matando saudade.
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0: Que legal ter você aqui sempre participando, interagindo com a gente nesta quarta-feira. Mais um dia que tá começando aqui para você aproveitar no som da Clube, você de todo o Brasil, interagindo, participando no 61995750118. Daqui a pouco, de presente, prêmio da hora, tem Kit Clube Copa Seleção. Com a camisa Hexa, bom demais, é bem completo, viu? Tem até bandeira, bastões infláveis, rapaz, hein? É chique, vai ser todo seu. Continue você interagindo, participando aqui no som da Clube, respondendo a nossa enquetezinha aqui sobre as metas, né? Meio do ano já, o ano vai acabar daqui a pouco, já já mais um ano. Você conseguiu bater as metas aí? Sobre emagrecer, ir pra academia, comprar um carro, uma casa. A Suzane de Lusiânia falou o seguinte aqui, ó: eu ainda não consegui a minha meta para este ano de 2026, para essa metade do ano, mas a minha meta é ter um carro novo para eu trabalhar, de preferência elétrico. É isso aí, minha amiga. Vai bater, vai conseguir, viu? Obrigado pela audiência, obrigado pela participação aqui no som da Clube. Ô Felipe, o que você fala aqui? Vai, bom dia.
2: Olá, Clube, aqui é o Felipe de Valparaíso. Tô passando aqui para dar uma alô a todos os ouvintes, que Deus abençoe a semana de todos. Vamos que vamos.
0: Valeu, Felipe, obrigado, hein, pela companhia, pelo carinho aí. Grava o seu áudio também, tá? Se for escrever no WhatsApp da Clube, coloca seu nome e a cidade também de onde você tá escrevendo. Onde é que você tá ouvindo a Clube, hein? Bom demais. When you home, depois

Clube toca tudo que você gosta de ouvir. Mais uma que você curtiu no Por Amor da Clube. E tem muito mais, hein? E daqui a pouco também a Madrugada Viva, nesse ritmo, nessa vibe, nesse clima especial de mais um dia, mais um mês. Maravilhoso começando aqui no Som da Clube. Daqui a pouco tem o Kit Clube Copa. 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Para você já ir entrando no clima de domingo, né? 5 da tarde, Brasil e Noruega. Eita jogão, hein? Vai ter que jogar muito o Brasil, hein, gente? Participe aí, 619-9575-0118. 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Mais um somzão aqui na clube, né? Que você gosta de ouvir. Bom demais. Renato Russo, Legião Urbana. Essa música também, vou te falar, viu? É uma poesia. Pais e filhos.

0: Too, We For Without You, aqui no Por Amor da Sua Clube. Bom demais saber que você tá aí curtindo, matando saudade junto com a gente. Continue você participando aqui no WhatsApp da Clube, o tempo todo liberado pra você. Calderize, você tá onde? Comenta aí, vai.
1: Atualmente aqui na Asa Norte.
0: Asa Norte.
1: Curtindo mais um plantão juntamente com a Clube.
0: Aí sim, hein?
1: Estou bem quieto hoje. Tô correndo atrás ainda, meus objetivos. Tô juntando um dinheirinho pra conseguir.
0: Tá certo.
1: Dá uma entrada aí no imóvel, numa casa. Aí eu sonho com som.
0: Boa.
1: O carro a gente já possui agora, é a casa, que é o mais importante de
0: é
1: todos.
0: Isso aí, gostei.
1: Tá na Clube, tá bom demais. Coloca nas promoções aí, Clube.
0: Valeu, Calderize, pela participação aqui no Som da Clube. Tem presente pra você agora.
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0: Kit Clube Copa Seleção. Quem tá ganhando? Fernanda de Jesus Gomes, de Santa Maria, final do fone 8134. Fernanda de Jesus Gomes, Santa Maria, final do fone 8134. Valeu todo mundo. Até aqui, Esteve Ramosito. A gente se fala às 10 da noite no Love Songs da Clube. Aproveite a sua quarta-feira. E ele chegou, hein? E ele estava morrendo de saudade de você. Quase 40 dias de férias, hein, Andrezão? O André tá chegando. Valeu, gente.

Vamos juntos aqui na Clube daquele jeito que a gente gosta, né? Relembrando grandes sucessos, fazendo aquela viagem no tempo, muita música boa pra gente curtir e recordar. E claro que sempre é muito bom receber você por aqui participando através do nosso WhatsApp 61995750118. Manda sua mensagem, tô louco pra receber a sua mensagem por aqui. Vamos bater aquele papo gostoso, rolar música boa, te encher de presentes. E hoje nós vamos fazer um teste que revela o valor dos nossos relacionamentos. É isso mesmo. Não é quando estamos presentes, né? É quando não estamos presentes. Hoje eu quero saber e fazer uma pergunta pra te incomodar de verdade. Se alguém te criticasse pelas costas, se alguém falasse mal de você quando você não estivesse no ambiente, quem você acha que sairia em sua defesa? Alguém te defenderia na sua ausência? Seria algum amigo de trabalho, a sua esposa, o maridão, os filhos, né? Alguém defenderia você ou você acha que hoje em dia não tem alguém, né, que possa defender a gente na nossa ausência? Que você acha? Qual é a sua opinião? Manda sua mensagem pra gente no finalzinho da hora, aquele presente legal, né? Aquela panela de arroz elétrica Mondial para facilitar totalmente a sua vida na cozinha. Esse presente te ajuda? Ajuda? Então manda sua mensagem pra gente e vamos trocar aquela ideia bem gostosa. Patrick Schweitz, Like the Wind, começando. Bom dia.

0: Enquanto houver sol, bom demais relembrar esse grande sucesso, né?
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0: Seja muito bem-vindo aqui na Clube, manda sua mensagem pra gente. Quero saber se alguém, né, te defenderia na sua ausência. De repente, em algum ambiente, uma pessoa te critica pelas costas. E aí, você acha que seria defendido por alguma pessoa? Quem sairia em sua defesa? Manda sua mensagem pra Clube. No final dessa hora, tem aquela panela elétrica de arroz Mondial pra você preparar aquele arrozinho, dá pra fazer aquela carninha de panela, né? Dá pra preparar arroz doce, gente, que delícia. Nas minhas férias, comi arroz doce da mamãe. Olha, sensacional, não é? Bom demais. Manda aí sua mensagem, tô esperando você por aqui. Bom dia.
2: Fala, Andrezão, muito bom dia pra você, meu amigão, aqui é o Newton Dourado aqui do PSU, e nesse exato momento eu estou nas ruas, ligadinho aqui na Clube. Seja bem-vindo de volta depois de 30 dias, meu amigão.
0: Valeu.
2: Rapaz, respondendo a enquete de hoje, com certeza minha família, com certeza me defendia.
0: Aí, ó.
2: Todas elas, principalmente minhas filhas. Beleza, meu amigão? Tá na Clube, tá bom demais.
0: Valeu, Newton, grande abraço pra você. E no seu caso aí, né? Na sua ausência, né? Tem que despertar respeito nas pessoas. Quem você acha que defenderia você, que sairia em sua defesa se alguém falasse mal pelas suas costas? Conta aí pra gente, grava seu áudio, manda sua mensagem pra Clube. Bora de música boa? Chegando por aqui, Take That, Back for Good. Grande sucesso, né? Bora relembrar? Bom dia.

0: França cair fora, né? A Argentina também, pro nosso caminho ficar um pouquinho mais fácil. Quem sabe a gente passa pela Noruega. Outras informações também no site da Clube, clube.fm.
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0: Você que tá aí no seu trabalho, ouvindo a Clube, sempre é muito bom ter sua companhia por aqui. Muita gente no rala, né?

perfeita pra quem mora sozinho, né? Tem a família pequena ali, precisa preparar aquele arrozinho rapidinho, com mais facilidade. Olha que presente legal. E aí, você tá querendo? Faz assim, manda sua mensagem pra clube no 619-9575-0118. Hoje nós estamos falando a respeito de reputação, né? Quem de repente te defenderia na sua ausência, né? De repente alguém fala mal de você pelas costas, quem você acha que sairia em sua defesa? Tem algum amigo aí no trabalho? Alguém da sua família? A sua família toda sairia em sua defesa? É? Seu pai, a sua mãe, a sua esposa, né? O maridão? Conta aí pra gente.

0: Rala, nossos amigos do Palito Doce, lá tá o Zenilson, o menino do cuscuz, rapaz. É, mandou uma foto aqui, ó, sensacional, de um cuscuz delicioso, lá com ele tá o Sabonete, o Júnior, o Bernal, o Valdirzinho e o Cabelo de Tiara. Valeu, rapaziada, grande abraço, obrigado pela companhia. Oi, Gê, bom dia.
1: Bom dia, André. Bem-vindo de volta.
0: Obrigado.
1: Estava com saudade.
0: Também, também.
1: É, com certeza, os filhos, eles sempre falam para as mães, ou para os pais, ou para quem ele gosta, que tal pessoa estava falando dela pelas costas.
0: Aí,
1: com certeza, os filhos, eles falam. Aqui é clube, tá na clube, tá bom demais.
0: Valeu, Gê, beijo para você. Bora de música boa, na clube, Sandra de Sá, Retratos e Canções.

0: caramba pra trabalhar, tá trabalhando, de repente você tá levando a clube de carona, né? Os nossos amigos estão sempre rodando pelo Tapetão Preto, obrigado pela companhia, motoristas por aplicativo, taxistas, muita gente rodando também, né? Nas madrugas, manda sua mensagem, já já tá chegando a hora, tem aquela panela de arroz elétrica Mondial, esse presente ajuda, facilita a vida na cozinha, fazer aquele arroz soltinho, né? É bom demais. Manda seu nome completo pra gente, sua cidade, tá bom? 619-9575-0118. Hoje nós estamos falando a respeito de pessoas que defendem a gente, né? Sempre tem alguém que é amigo, parceiro, em todos os momentos, e eu quero saber se alguém te criticasse, né? Falasse mal de você pelas costas, às vezes acontece, na sua ausência, a pessoa vai lá e te critica. Quem você acha que sairia em sua defesa? Quem você acha que defenderia você? Conta aí, vai, grava seu áudio, manda pra clube, tô esperando a sua mensagem por aqui. Quem tá ouvindo, curtindo a gente, no Gama tá Patrícia. Oi, Patrícia. Bom dia pra você, pro Rodrigo e também pra Lavínia. Ceilândia, o Marcos, a Fernanda e a Gabriela. E você, onde você está ouvindo a clube? Já manda sua mensagem também. Ô, Jéssica, você acha que alguém te defenderia ou não? Conta aí, menina.
1: Olha, André, do jeito que tá as coisas, eu acho que eu meteu o pau em mim quando eu virasse as costas. Acho que não ia ter ninguém pra me defender, não, hein? Acho que nem minha filha ia defender. Eita. A mamãe. Mas é isso.

0: Demais, a rádio oficial da música boa, Lewis Capaldi, Some You Loved. Bom demais relembrar grandes sucessos, né?
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0: Bom demais também, fala sério, começar o dia faturando presente, né? Panela de arroz elétrica Monde, olha que presentão legal, quem tá levando é a Rafaela Almeida Lima, Santa Maria, final do telefone da Rafaela é o 5046.

0: Se deu bem demais, hein? Aquele arroz soltinho, na maior facilidade, na maior moleza, por conta da Clube. Parabéns!
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1: 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Os clássicos dos anos 2000 rolam na Clube. Funk, Big Girl.

presente também no final dessa hora. Tem pra você aquele vale compras de R$200. Imagina duzentinho na sua mão. Dá pra preparar, né? Aquela cervejinha, aquele amendoinzinho, aquela carninha. Jogo da seleção brasileira, ó que legal! Então manda sua mensagem aí pra gente, tô esperando você por aqui. O nosso WhatsApp pra todo o Brasil é o 61995750118 e eu quero saber se alguém falasse mal de você pelas costas, na sua ausência, alguém tacasse o pau em você. E aí, quem sairia em sua defesa? Conta aí pra gente, tem alguém que te defenderia? Seria alguém da sua família, né? O maridão, a esposa, alguém no seu trabalho, né? Conta aí pra gente, vai.

0: e clássico do Roupa Nova, seguindo o trem azul.
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0: Sempre muito bom receber sua mensagem, a sua participação aqui na Clube. Você que tá aí, ó, no trampo, ouvindo a Clube nesse comecinho de quarta-feira, participa com a gente, vai rolar aquele presentão, hein? No finalzinho da hora tá separadinho aqui pra você. Aquele vale compras de R$200 pra gastar do jeito que quiser. Já dá aquela força, né? Começar o mês com duzentão no bolso. Ajuda, e como ajuda, né? Manda sua mensagem aí pra gente, tô esperando você por aqui. E aí, se de repente alguém falasse mal de você pelas costas, te criticasse, né? Quem você acha que sairia em sua defesa? Tem alguém que te defende quando você não está presente? Conta aí, vai, manda sua mensagem, quero saber quem te conhece de verdade, né? Que defenderia você? Ou você acha que as pessoas ficariam em silêncio? Conta aí, vai, manda sua mensagem também. Asa Sul, bom dia pra Brasilina, Riacho Fundo 2, a Maria de Castro, Sol Nascente, quem tá curtindo é a Marta, oi Marta. Valparaíso, tal Felipe, o Daniel também, motorista por aplicativo, fala Daniel, grande abraço, abraço pra você Felipe, pessoal trabalhando e sempre ouvindo a Clube. Bom dia, bom dia.
2: Bom dia, bom dia, bom dia, bom dia, meu amigo André, aqui é o Valdir de Blumenau, Santa Catarina, meu amigo. Acabou as férias, acabou, né, meu amigo? Tem que voltar à rotina,
0: tem,
2: né?
0: Tem.
2: Ah, com certeza seria minha filha.
0: Ah, é?
2: Minha filha me defenderia, viu? Pelo jeito que ela, conheço ela. Ela é igual eu, né? Te defende os nossos, né? Tá na

0: Bradley Cooper.
1: Tell me something.

de 7 milhões de reais. Os números sorteados foram 7, 14, 16, 21, 33 e 58. 95 apostas acertaram 5 dezenas e vão receber um pouco mais de 13 mil reais cada. Já com 4 acertos, 3.679 apostas receberão 500.

0: Brasil. Se você ainda não segue a gente, vai lá seguir. O nosso Insta é bem legal.
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0: Pra você que tá aí ouvindo, curtindo a Clube, uma ótima quarta-feira. Manda sua mensagem pra gente também. O Brasil inteiro participa através do 619-9575-0118. No final dessa hora, vale compras, duzentão. Bom, né? A

0: Diego e também para Manuela, Rio Preto, o nosso amigo Marcelão Padeiro. Fala, Marcelo, grande abraço para você, obrigado pela companhia, viu? Eu quero saber se alguém falasse mal de você pelas costas. Sempre tem, não tem? Aquela pessoa que quando a gente sai de perto, ó, fala mal. E aí, se alguém te criticasse pelas costas, quem você acha que sairia em sua defesa? Tem alguém que te defenderia? Alguém da sua família? Algum amigo? Conta aí pra gente, manda sua mensagem. Bom dia, quem é?
1: Daniel Uber, motorista por aplicativo em nossa Brasília.
0: Opa!
1: É, eu vou te contar, se falar mal de mim, eu tenho três feras lá em casa,
0: rapaz,
1: que se
0: ó.
1: Falar mal de mim, elas vão pra cima com tudo.
0: Que legal.
1: São minhas filhas.
0: Aí, ó.
1: Se ousarem falar mal do paizinho delas, o bicho vai pegar, porque pensa nas meninas brabas, é filha de baiana, né? Aí tu imagina, se a filha é braba, a mãe nem se fala.
0: Eu imagino, abraço, Daniel.

0: você. Hello!
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0: Participa com a gente daqui a pouquinho. Tem pra você aquele vale compras de R$200. Tá chegando a hora. Facilita a vida, né? Duzentão na mão pra comprar o que quiser. Ajuda e ajuda bastante. Quem tá curtindo a clube nesse comecinho de quarta-feira, Península Norte, bom dia pro Nunes. Fala, Nunes, abraço pra você, meu amigo. Varginha, quem tá ligadinha é a Claudinha, fazendo aniversário hoje. Oi, Cláudia, parabéns, viu? Felicidades, muitos anos de vida, muita saúde, muita paz, tudo de bom pra você, tá? Paraisópolis, quem tá ligado também é o Altair. E você, onde você está ouvindo a clube? Já manda sua mensagem. Quero receber o seu WhatsApp, 619-9575-0118. Acordando o Brasil com muita música boa, relembrando grandes sucessos e trocando aquela ideia, né? Batendo aquele papo e querendo saber se de repente alguém te criticasse, falasse mal de você pelas costas, na sua ausência. Tem alguém que defenderia você? Sempre tem uma pessoa que defende a gente. Qual é essa pessoa? Conta aí, manda sua mensagem que eu quero saber. Bom dia, quem é?
2: Bom dia, Andrezão, tudo bem? Almir, motorista aplicativo, que em Erechim, Rio Grande do Sul. Ah, se alguém falasse mal de mim pelas costas, com certeza meus amigos iriam em minha defesa, pois aí, eles sabem a pessoa íntegra que eu sou. Tá na clube? Tá bom demais.
0: É bom ter amigos, Timor.

0: 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Your Inspiration. Chegou a hora de faturar presente. Hora boa demais, né?
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0: Na Clube é assim, você começa o dia se dando bem, vale compras de R$200 pra ajudar você nesse comecinho de mês, pra comprar aqueles produtos, alimentos, né? Ajuda bastante, não ajuda não? Quem tá levando esse presentão é o Pablo Ferreira Batista, do Guará. Final do telefone do Pablo é o 3175. Pablo, parabéns, começou essa quarta-feira, ó, com o pé direito, rapaz.
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2: 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Essa música fez parte da trilha sonora da novela A Dona do Pedaço.
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2: Esse som marcou gerações no filme Dirty Dancing. Esse sucesso emocionou no filme

3025-0118. Você também que curte a clube, né? Fora do país, através da Alexa, do nosso app. Curte a gente através do nosso site também, clube.fm. Seja muito bem-vindo por aqui. Manda sua mensagem que rola aquele alô especial. No final dessa hora tem presente, tá? Tem aquele cortador de cabelos Mondial. Olha que bacana. Pra você dar um trato no seu visu aí, aquela manutenção no cabelo em casa, né? Sem precisar sair. Dá também pra você aparar os pelos do corpo, deixar tudo lisinho. Você gosta? Então manda sua mensagem pra clube. Agora aquela viagem no tempo pra gente relembrar esse grande sucesso, né? Que foi lançado em 1988, mas em 1989 atingiu o primeiro lugar nas paradas. Estou falando de Roxette, Listen to Your Heart, que a gente relembra e curte agora aqui na clube. Bom dia!

0: clássico. Country Club, Love's Love, bom dia pra você.
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0: Chega junto aqui na clube, participa também, manda aquela mensagem pra gente, nosso WhatsApp é o 619-9575-0118, Brasil inteiro acordando com a clube, sempre é muito bom ter você por aqui, final da hora, tem aquele cortador de cabelos Monge, olha que presente legal, hein? Vai facilitar sua vida na sua casa, dá pra dar aquele trato no visu, né? Aparar os pelos do corpo também, ele é bem bacana, é funcional, vai ajudar muito você. Quem tá ouvindo, curtindo a clube nesse comecinho de quarta-feira, Planaltina, tá o Hugo, fala Hugo. Abraço, obrigado pela companhia. O nosso amigo Reginaldo, levando a clube de carona. Fala, Reginaldo, grande abraço. Barnamirinho, Jailson, Bom Despacho, Júlio, Santa Maria, Marcelina, Miracatu, abraço pro Luiz Mendes. Ligado também, né? Levantando agora, já preparando aquele cafezinho. Que delícia, né? E ouvindo a clube, valeu, obrigado pela companhia sempre. Ó, bate-papo é o seguinte. Imagina, na sua ausência, alguém fala mal de você. Isso acontece, né? E acontece bastante. Às vezes, na ausência, as pessoas começam a te criticar. Se alguém te criticasse pelas costas, e aí, quem você acha que sairia em sua defesa? Tem alguém que te defenderia? Defenderia sua honra na sua ausência? Conta aí pra gente, grava seu áudio, manda pra clube. Tô esperando você por aqui. Manda sua mensagem. Alguém da família, algum amigo. E aí, quem seria essa pessoa? Bom dia, quem é?
2: Bom dia, Valverda, Carolina do Sul, Gostrico, Carolina do Sul, sempre ouvindo a clube, Madrugada. Eu acho que a minha filha me defenderia. Falou, um abraço.

demais, Brian McKnight com Ivete Sangalo, Breakamano. Relembrando, essa música que é bacana demais, né? Gente, o lucro do FGTS, o Fundo de Garantia do Tempo de Serviço, que será distribuído este ano nas contas dos trabalhadores, pode superar 14 bilhões, hein? A reunião do Conselho Curador do FGTS, que vai definir, né, o resultado do fundo e como será a distribuição, está prevista para o dia 28 de julho. Todo trabalhador com saldo no FGTS em 31 de dezembro de 2025 terá direito à participação na distribuição dos resultados.

0: Cabelos Mondial, presente da Clube pra você que tá aí, ó, levantando, já se preparando, né? Pra mais um dia que seja um dia incrível, abençoado, cheio de coisas boas na sua vida, pensamento positivo, faz toda a diferença pra gente começar bem o dia, tá? Ó, estamos falando a respeito de pessoas que defendem a gente. Sabe quando a gente tá ausente? Né? Sai de algum ambiente, né? Você tá no trabalho ali, de repente você sai do ambiente onde tem várias pessoas e alguém começa a te criticar. E aí? Quem te defende? Tem alguém que defende a sua honra, de repente no trabalho, né? Na sua casa? Quem é a pessoa que defende você na sua ausência? Conta aí pra gente, Núcleo Bandeirante. Bom dia pro Sérgio, Conceição da Aparecida. O nosso amigo Alex tá ligado, ouvindo, curtindo a clube. Ituberá, Bahia. Oi, Lene. Bom dia pra você, obrigado pelo carinho. Uma excelente quarta-feira. Manda sua mensagem pra gente também. Tô esperando você por aqui, tá bom? Bom dia.
1: Bom dia, meu amigo André. Até que enfim, as férias acabou, hein?
0: Acabou, aqui, rapaz.
1: Aqui é Verão de Portugal.
0: Ô, Verão. André,
1: quem sai de minha defesa, sem dúvida nenhuma,
0: quem?
1: É minha mãe.
0: A mãe.
1: Aquela ali me defende, viu?
0: Ó, oh, que legal,
1: aquela
0: rapaz.
1: Aquela velhinha ali é minha rainha, minha heroína. Ela me defenderia com certeza, André. Tá bem? Bora trabalhar, André. 30 dias parado, hein?
0: Bora.
1: Tá na hora de correr atrás do prejuízo. Tá na clube, tá bom demais.

0: a rádio oficial da música boa, Bryan Adams, Straight from the Heart, relembrando, matando saudades com esse grande sucesso.
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0: Pra você que tá levantando, colocando o pezinho pra fora da cama, dando aquela despreguiçadinha, né? Bora encarar essa quarta-feira com muita disposição, viu? Que seja um dia incrível aí na sua vida, tá bom? Braslândia, quem tá curtindo é a Carla, o Vinícius e também a Isadora.

0: dia, um ótimo dia. São Paulo, quem tá acordando com a gente é a Marisa. Oi, Marisa, obrigado pelo carinho. Bate-papo de hoje: se alguém te criticasse e falasse mal de você pelas costas, quem você acha que sairia em sua defesa? Tem alguém que sairia em sua defesa? Conta aí pra gente, Valdinei.
1: Rapaz, se alguém me criticasse aí pelas costas, a dona Márcia, com o apelido carinhoso de peixinho, ia ser a primeira a dar o grito. Tá, não fale isso não, que você não conhece ele direito. Tá bom, André, tá na clube, tá bom demais.
0: Marina Lali, On Last Cry, bom dia.

0: Marina Elali, On Last Cry. Chegou aquela hora de faturar presente, né? Cruza os dedos aí, boa sorte pra você.
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0: Cortador de cabelos Mondial, recarregável, prático, fácil de usar, vai te ajudar, né? Vai ajudar bastante, né? Dá pra fazer aquela manutenção nos cabelos em casa, aparar os pelos do corpo. Quem tá levando esse presente é a Regiane Gonçalves de Souza, Riacho Fundo 1. Final do telefone da Regiane é o 7468. Começou essa quarta-feira se dando muito bem, parabéns.
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alguém, fale mal de você quando você não está, né? Fale pelas costas. Às vezes acontece, por que não, né? Eu quero saber se de repente, né, na sua ausência, alguém te criticasse. Quem você acha que defenderia a sua honra e sairia em sua defesa? Tem alguém da sua família, algum amigo, de repente o maridão, a esposa, alguém te defenderia na sua ausência? Quem é

9575-0118. Aquela viagem no tempo, pra gente relembrar a tema do Karate Kid, 1986, Daniel San, seu Miyagi, lembra? Peter Cetera, Glory of Love, bom dia!

falar em Brasil, seleção brasileira, daqui a pouquinho tem a camisa oficial da seleção brasileira. E aí, você tá querendo esse presente? Manda sua mensagem pra clube no 61995750118. Quem sabe no final da hora, essa camisa vai parar aí no seu peito.

0: quem seria essa pessoa? Conta aí pra gente, tá bom? Gama, quem tá curtindo é o Valdinei. Fala, Valdinei, grande abraço. Ceilândia, o Fabião já indo para o trabalho e levando a clube de carona. Valeu, Fabião, grande abraço. Penorte, o Franklin. São Nascente, a Marta. Jardim Gá, o Fredson. São Paulo, tá Maria Peronde. Blumenau, o Valdecir. E você, onde você está ouvindo a clube? Já manda sua mensagem pra gente também. Quem sairia em sua defesa? Conta aí pra gente. Ô Paulo, tem alguém que defenderia você na sua ausência? Fala aí pra gente.
1: Sim, André. Tem algumas pessoas que me defenderam e me defendem. Até nos momentos que talvez a gente erra. É, eu tenho vários amigos, graças a Deus. Deus tem colocado pessoas boas no meu caminho.
0: Isso é bom.
1: A Bíblia diz que amigos mais chegados do que um irmão, né?
0: Tem.
1: Acredito que todo mundo tem um amigo assim, ou alguns amigos assim. E é muito bom ter pessoas assim que defendem, que conhecem o caráter da gente. Tá na clube? Tá bom demais.
0: Valeu, Paulo. Steve B na clube. Because I love you. Bom dia, ótima quarta-feira.

0: Camilo, Ricardo e também a Yasmin. Águas Lindas, abraço para o Paulo, para Jéssica, para Alice, Cruzeiro, tá o Everton, a Mônica e também a Giovana. Palotina, fala Caio, bom dia para você, para Fabiana e também para Lorena. Já já tem a camisa oficial da seleção brasileira. Boa sorte.
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0: Clube, tá bom demais. Delta Goodrin, Born to Try.
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0: Vamos falar da Mega Sena. Pois é, gente, ninguém acertou as 6 dezenas da Mega e o prêmio acumulou 27 milhões de reais. Os números sorteados foram 7, 14, 16, 21, 33 e 58. 95 apostas acertaram as 5 dezenas e vão receber um pouco mais de 13 mil reais cada. Já com 4 acertos, 3.600

0: Ponta FM. Participa com a gente, manda sua mensagem, daqui a pouquinho tem a camisa oficial da seleção brasileira. Será que o Brasil vai vencer a Noruega? Haaland? Vamos torcer, né? E é melhor torcer ainda com a camisa da seleção brasileira presente da clube. Taguatinga Norte, bom dia pro Adalberto. Santa Maria, Talgessé, Valparaíso, Tiagão, Santa Maria da Boa Vista, Aliette, Pinda, Tacris, Paraisópolis, o Michel. Fala, Michel, grande abraço. Eu quero saber o seguinte de você. De repente, você não está no ambiente e alguém te critica, né? Fala mal de você pelas costas. E aí, qual pessoa que vai te defender? Tem alguém que defenderia você, defenderia sua honra? Conta aí pra gente, grava seu áudio, manda pra clube, quem sabe no finalzinho dessa hora você leva a camisa oficial do seu time do coração. Maria, no seu caso, quem te defenderia?
1: Quem me defenderia numa conversa assim, que ofensa alguma coisa, seria minha amiga Miriam, que mora no Jardim Botânico. Quero muito ganhar essa camisa, pra torcer muito pelo Brasil. Aí, tá ó, na clube, tá bom demais.

0: Elton John, chegou aquela hora boa demais de faturar presente, né, Clube?
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0: Opa, é aquela original com

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2: Ave Maria, cheia de graça, o Senhor é convosco. Bendita sois vós entre as mulheres, bendito é o fruto do vosso ventre, Jesus. Santa Maria, Mãe de Deus, rogai por nós, pecadores, agora e na hora de nossa morte. Amém. E que desça sobre você, sobre o nosso Brasil, sobre nossas famílias, a bênção do Deus Todo-Poderoso, Pai, o Filho e o Espírito Santo. Amém.
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muito bom dia. Hoje é quarta-feira, 1º de julho de 2026, dia do ano de número 182, 27ª semana do ano. Ainda temos lua cheia. Hoje é dia de Santo Arão, dia mundial da arquitetura, dia da vacina BCG. Começamos também com o julho amarelo, de hepatites virais, também o início do julho verde, do câncer de cabeça e pescoço. Hoje também é dia mundial das bibliotecas e dia internacional do reggae. Na edição de hoje do Bom Dia Clube, eu, Edson Gol e Arnaldo Zimmermann trazendo os principais destaques para você nesta quarta-feira. Câmara aprova projeto que cria política para priorizar fiação subterrânea em Blumenau. Governo libera mais de 870 milhões de reais do seguro defeso para pescadores de Santa Catarina. Vamos falar também dessa chuva, se continua ou não, com a previsão do tempo atualizada para você, além do trânsito, esportes, loterias também, tudo atualizado aqui no Bom Dia Clube. Fica com a gente até às 8 da manhã, tá na Clube? Tá bom demais.

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Para fechar a primeira sequência aqui do nosso Bom Dia Clube, já já eu volto com muito mais músicas e, claro, também informações para você no Bom

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voltamos com mais destaques nesta manhã de quarta-feira, 1º de julho. Aqui no nosso Bom Dia Clube, você fica muito bem informado. Vamos falar aqui do setor de serviços que lidera o número de novos empregos no país no levantamento de maio, segundo o Caged. E um condenado por estupro de vulnerável se entrega na delegacia de Blumenau. Vamos falar também dos jogos da Copa, do nosso próximo adversário, a Noruega, nesse domingo. Tudo isso e muito mais no Bom Dia Clube. Aumenta o volume, tá na Clube, tá bom demais.

0: 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Fechando mais uma sequência musical do Bom Dia Clube, depois do show do intervalo a gente volta com informações dos principais jornais e portais de todo o Brasil e as notícias em primeira mão para você aqui na Clube. Bom Dia Clube tá no ar, tá na Clube, tá bom demais.
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2: Uma excelente quarta-feira, 1º de julho, dia do ano de número 182, 27ª semana do ano. Ainda temos lua cheia. Tá entrando no quarto minguante, né? Mas ainda é considerado lua cheia. Hoje é dia de Santo Arão, dia mundial da arquitetura, dia da vacina BCG, início também do julho amarelo, das hepatites virais. É também início do julho verde, do câncer de cabeça e pescoço, e dia mundial das bibliotecas e também dia internacional do reggae, isso mesmo, né? Tem a ver aí com também Bob Marley e tudo mais, né? 1º de julho, quarta-feira, já começa com os principais destaques da edição de hoje. Deixa eu dar bom dia aqui também para Arnaldo Zimmermann. Tudo bem? Bom dia.
4: Bom dia, Edson, bom dia você que acorda cedo e tá ligado com a gente aí.
2: Alerta essa madrugada, essa noite, na verdade, né? Que acordou e deu um susto em muita gente, né? Muitos celulares apitando na cidade e a informação também que vinha granizo, e realmente tivemos granizo aqui na região também, aí pelo menos no bairro Velha Central, pude perceber, teve um pouquinho de granizo, não sei a região que você estava ontem, o Arnaldo, mas também deu para perceber que deu uma chuvinha de granizo, né?
4: A chuva foi forte, né? E tanto que ela acalmou um pouco na madrugada, mas voltou a intensificar um pouco agora no final da madrugada, né?
2: Mais uma vez, com raios e trovões mais uma vez, né? Bom, a gente vai atualizando você também com relação à previsão do tempo, também as ocorrências aí de destaque nessa edição do nosso Bom Dia Clube.
4: Quarta-feira, 1º de julho, Câmara aprova projeto que cria política para priorizar fiação subterrânea em Blumenau.
2: O governo libera mais de 870 milhões do seguro defeso para pescadores de Santa Catarina.
4: Setor de serviços lidera o número de novos empregos no país, segundo o levantamento de maio aí do Caged.
2: Condenado por estupro de vulnerável se entrega na delegacia de Blumenau.
4: Defesa Civil de Rio do Sul alerta para elevação do nível do rio Itajaiaçu para cerca de 6,5 metros no Alto Vale. Em Blumenau, o nível ainda é de atenção.
2: El Niño intensifica a chuva e acende também alerta para temporais aqui em Santa Catarina. São os principais destaques da edição de hoje, trazendo agora também os destaques das edições também de jornais e portais. Começo falando da Folha de São Paulo, o Tesouro perderá 347 bilhões de reais em 30 anos com renegociação de dívida dos estados. O programa, idealizado por Haddad quando era ministro da Fazenda, vai beneficiar principalmente São Paulo.
4: O Globo, o fator que dificulta a pacificação de Michele Bolsonaro e aliados com Flávio.
2: Na Gazeta do Povo do Estado do Paraná, o seguinte destaque: Vorcaro aposta em falhas para anular a investigação do Master e delação vira possibilidade remota.
4: No Zero Hora do Rio Grande do Sul, fim da escala 6x1. Após mais de um mês parada, a PEC pode avançar no Senado a partir dessa quarta-feira.
2: Destaque também do NSC Total de Florianópolis: Senado aprova a venda de spray de pimenta para mulheres.
4: É, vamos ver quais são as regras exatamente aí,
2: exatamente,
4: né? Olha só, no R7, Davi Alcolumbre reúne líderes para destravar PEC do fim da escala 6x1 no Senado.
2: Na revista Veja, o seguinte destaque: em meio à crise com Flávio Bolsonaro, Michele deixa comando do PL Mulher. Saída foi negociada e fechada durante reunião com o presidente do partido, Valdemar Costa Neto.
4: No ND+, Michele revelou racha com os filhos de Bolsonaro antes de vídeo.
2: Destaque também do AJ Notícias: o SAMU registra mais de 500 ligações de importunação em Santa Catarina em 2026. Vale do Itajaí é a segunda região do estado com mais trotes. O SAMU reforça que o telefone 192 deve ser usado apenas para situações de urgência e emergência.
4: No portal O Auditório, coluna de opinião, a pirotecnia do prefeito nas redes sociais e o silêncio sobre os alagamentos em Blumenau.
2: Destaque também do portal Blumenauense: governo de Santa Catarina destina 10 milhões de reais para impulsionar pesquisas em mobilidade elétrica.
4: No informe Blumenau, Pix reduziu o uso de dinheiro em espécie para 61% dos brasileiros, revela Serasa.
2: A gente vai falar também da previsão do tempo, esporte, loterias, as ocorrências policiais, o trânsito atualizado e você participando também, concorrendo ao rodízio de pizza da pizzaria Zandoná. 99119-2730. Tá no ar o Bom Dia Clube.
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2: vamos atualizando algumas informações aqui também, porque a preocupação é muito grande com alagamentos pontuais e deslizamento de terra. Mas vamos botar um olho no rio Itajaí-Açu também. Olha só, a Defesa Civil do Rio do Sul emitiu um alerta ontem sobre a possibilidade real do rio Itajaí-Açu subir para cerca de 6,5 metros na manhã de quinta-feira, amanhã de manhã. O cálculo sobre esse acumulado de chuva e novas chuvas, foi gerado após um trabalho em conjunto com a Defesa Civil de Santa Catarina sobre a chuva e elevação do nível dos rios na região. Deixa eu dar uma olhada aqui agora a medição das 6 horas da manhã, das 6:30, 5:29 lá em Rio do Sul. Subiu 3 centímetros em uma hora, o que é um alívio também, né? Que é um alívio aí, mas segundo esse crescimento aqui, ó, 5:29, então a previsão é que possa chegar a 6,5 metros amanhã pela manhã. Vamos dar uma olhada aqui em Blumenau também, atualizando aqui a medição agora, 4,21 metros, a medição das 6 horas da manhã. Subiu 13 centímetros, né? 13 centímetros em uma hora, na hora anterior tinha subido 10 centímetros, é a água que já vem chegando do Alto Vale, mas o nível é de atenção, porque aqui é com 7,40 metros que nós entramos em enchente, então sempre tem aquele nível que a gente tem o marco antigo de 8 metros, porque é lá nos 8 metros que vai pegar realmente nas residências, ou 7,40 aí é nas primeiras ruas da cidade. Tá muito distante disso, né? Eu tô falando aqui da medição exatamente, não é? Com nenhuma finalidade de alarmar num estágio como esse, mas pra gente fazer a comparação lá com o Rio do Sul. Por quê? Se vai chegar a 6,5 metros em Rio do Sul, lá com entre 6,5 e 7 metros já tem locais lá com moradias que já são inundados, né? Principalmente na baixada lá do bairro Cantagalo. Então o pessoal da Defesa Civil já está em alerta quanto a essa situação, embora a Defesa Civil do município do Alto Vale diz que não há necessidade de ativamento de abrigos ainda, até porque depois nós vamos acompanhar a atualização aqui da previsão do tempo também. A previsão inicial aqui era que a chuva, pelo menos com essa chuva mais forte, com essas trombas d'água aí durante a noite, durante a madrugada, que fosse até a quinta-feira, não é? Então até a quinta-feira, porque já na sexta-feira tem uma previsão de uma chegada de uma nova massa de ar frio e seco. Então isso traz um alívio. Se a gente continuasse a partir de sexta-feira com esse ritmo de chuva, aí realmente nós precisaríamos rever todos os protocolos. Protocolos, tanto a Defesa Civil rever seus protocolos, como o nosso, aqui de cobertura jornalística também. É que o alívio, por enquanto, é que na sexta-feira, depois da manhã, deve uma massa de ar frio e seco. E aí a temperatura mínima diminui e também diminui aí esse volume de chuva, porque essas trombas d'água, você falou até ali no granizo localizado, Edson, e essa chuva forte, o problema é que essa chuva forte, quando dessas trombas d'água aí, ela tem um problema, ela inunda mais rapidamente, ela enche mais rapidamente aí o rio, porque todos esses ribeirões que recebem água dos morros, toda essa água vai parar no rio Itajaí-Açu, em todo o vale. Tem o risco também de alguma enxurrada pontual, tem o risco de deslizamento de terra e aqueles alagamentos urbanos aí, como a gente teve muito ontem, não é? Vamos aguardar agora ver se o pessoal nos informa sobre alguns outros aqui em Blumenau hoje, mas aqueles alagamentos que muitas vezes é em função do entupimento de boca de lobo, né? De rede pluvial e tal, que acaba alagando às vezes por alguns minutos ou uma hora e meia aí algumas ruas da cidade. Mas é uma série de problemas quando vem essa chuva forte, porque nós estamos juntando a chuva contínua, que é comum do inverno, com aquela tromba d'água trovoada que é típica do verão, são as duas coisas juntas, né? Aqueles temporais de verão com aquela chuva contínua de inverno. As duas coisas estão acontecendo ao mesmo momento aqui no Vale do Itajaí.
5: Exatamente. E alagamentos hoje que não tivemos tanto também, porque alguns pontos que eu passei ontem vindo para cá estavam alagados. Hoje já não estão mais, né? Então, quer dizer, não teve tanta chuva também na última hora. Para ter uma ideia, aí alguns pontos teve um pouquinho mais de chuva na última hora e atualizou também aí alguns dados das centrais das estações meteorológicas aí também, coleta de água e tudo mais. Deixa eu ver aqui, ponto de uma hora para cá não choveu tanto assim nos últimos, por exemplo, Fidélis e Topava Central com 0,4 apenas aí nessa madrugada, depois da última nessa última hora, né? Teve alguns pontos que teve nas últimas 12 horas um pouco mais de chuva, tipo Velha Grande, 35 milímetros de chuva também, né? Um pouco mais intenso, mas ainda assim, nessa madrugada choveu, teve aquele temporal também, raios e tudo mais, mas não tivemos aí também tanta chuva a ponto de ter alagamentos na cidade.
2: Dá uma diferença grande, porque ontem nós chegamos, divulgamos aqui alguns locais com 51, 50.
5: Pois é.
2: E tava mais do Passo Manso, ponte Adolfo Konder, quer dizer, Beira Rio, nessas estações. Ontem, essas maiores, de ontem para hoje, 12 horas, então a gente tá pegando aí das 6 da manhã, às 6 e pouco da noite, até 6 horas da manhã agora.
5: Isso.
2: Então, exatamente ali, ó, Velha Grande, que é o maior, que você citou, 35, bairro Glória, 28.
5: Uhum.
2: Aí você tem Coripós, 23, mas a Coripós tem aquele risco, né? Porque a Coripós choveu bastante ontem, choveu bastante hoje, nessa madrugada hoje, sempre tem aquele risco, o pessoal tem que ficar em alerta por causa de algumas encostas.
5: Exato.
2: Ali. Só que quem é morador ali, normalmente quem é morador mais antigo, sabe exatamente onde é que tem o maior risco, ele já tá atento também, mas fique atento, se você é morador novo, fique atento também. E da mesma forma que ontem, o Edson, a gente vê como na noite passada e nessa madrugada, como choveu mais forte, de uma forma localizada, mas em pontos diferentes da cidade. Você vê que pegar aqui só as 12 horas, além da Velha Grande, Glória e Coripós, a gente pega aqui, ó, pega o Passo Manso de novo e pega lá o Passo Manso e o Jordão, que é no outro lado da cidade, né?
5: Pois é, do outro lado.
2: É com 20 e poucos milímetros aí em 12 horas. O bom é que nessa última hora tá tudo abaixo de 1 milímetro aqui.
5: Exato,
2: né?
5: Ainda bem, né? Última hora, pelo menos a chuva deu uma amenizada aí, tivemos alguns barulhos aí, relâmpagos e raios, mas tudo certinho aí não tá chovendo. Pelo menos chegando aqui não tava chovendo ainda. Mas tomara que permaneça assim. E como você disse, a minha previsão é que melhore a partir da sexta-feira, né? Quando chega a massa de ar seco. Até quinta-feira chove ainda. Depois a gente vai atualizar também aí a previsão do tempo com nossos meteorologistas aí do Alerta Blue.
2: É, e eu espero que o pessoal fale, não só aqui do Alerta Blue, mas também Defesa Civil do Estado, cadê essa coisa que forma essas trovoadas aí, que é quando você tem uma camada de aquecimento, a camada de resfriamento, que normalmente acontece, esses temporais típicos de verão, fora de época, quando a temperatura tá mais baixa aqui embaixo, né? Mas lá em cima, aquele encontro de frio e calor que acaba provocando isso, né?
5: Exato.
2: Mas eu vou deixar isso para os especialistas, estou falando só o que puxa pela minha memória aí de outros eventos parecidos, né?
5: Exatamente, exatamente. Ainda falando sobre tempo, temperatura e El Niño também, que é o que está causando isso, e o El Niño vai intensificar chuvas e acende alerta também para temporais em Santa Catarina. A Defesa Civil projeta um trimestre com acumulados acima da média e temporais antecipados para os próximos meses. Quem traz mais informações da Rede Notícias AKERT, inclusive conversando aí com a meteorologista da Secretaria do Estado de Proteção e Defesa Civil, Caio Guerra, né? É a Carol Denardi. Vamos ouvir então o comentário dela.
6: O auge do inverno catarinense costuma ser marcado por dias mais secos e frios de rachar. No entanto, o avanço do segundo semestre deste ano reserva um cenário bem diferente por conta da intensificação do fenômeno El Niño. O meteorologista da Secretaria de Estado da Proteção e Defesa Civil, Caio Guerra, explica o que esperar dos volumes de chuva para julho e agosto.
7: Com o fenômeno El Niño, a previsão indica que as chuvas devem ser mais frequentes agora no inverno. Então, os acumulados que normalmente ficam em torno de 100 milímetros no estado, tanto no mês de julho como agosto, a tendência é que fique um pouco acima disso por conta de uma frequência maior das chuvas.
6: O maior sinal de alerta está na força do tempo. O fenômeno deve antecipar os temporais de primavera, acendendo o sinal vermelho, principalmente para o mês de setembro.
7: Aí sim é um mês que a chuva já aumenta de forma bastante significativa do estado, e aí com o fenômeno El Niño, isso quer dizer que fica ainda mais intenso, então é um mês que a gente olha com bastante atenção, que as chuvas podem ser mais frequentes e aumentar aí o risco de alagamentos, enxurradas, isso em boa parte do estado, mas destacando sempre a região do oeste nesse período, que é onde a chuva costuma ficar um pouco mais frequente.
6: E se tem mais chuva e nebulosidade, o comportamento das temperaturas também muda. Caio Guerra detalha como fica a sensação de frio para este próximo trimestre.
7: Com o aumento mais frequente das chuvas, a gente já não tem esses períodos tão prolongados de tempo mais firme e essas massas de ar polares mais intensas. Então, não é que a gente não deva ter ainda frio, o frio ele continua, a gente deve ter episódios de frio intenso, mas gradualmente esse frio começa a ficar mais curto e não ser tão abrangente quanto a gente já tem observado. Mas, por outro lado, com períodos mais chuvosos e mais nublados, a sensação de frio aumenta no período da tarde.
6: Com esse cenário, o risco de neve em Santa Catarina é menor, já que o fenômeno exige uma combinação muito específica de umidade e frio intenso. Mas a Defesa Civil não descarta episódios pontuais e segue monitorando. De Florianópolis, da Rede de Notícias Acaerte, Carol Denardi.
5: 6:51, 15 graus a temperatura nesse momento. A gente vai atualizando você com relação à previsão do tempo também, nível do rio e tudo mais, inclusive as medições das estações meteorológicas aqui em Blumenau. Manda mensagem pra gente, 991192730. Viu alguma coisa anormal aí no seu caminho? Manda pra gente também. Inclusive tem informação aqui, Arnaldo, lá na sua região. Não, aliás, é na sua região também, ó. Semáforo da Benjamin Constante em frente da Cooper não tá funcionando. Tá em um modo piscante ali, ou não tá funcionando mesmo, né? Quem mandou pra gente foi o Marcelo Reinert, do bairro Itopava Norte, passou por ali, detectou que não tá funcionando aí o semáforo também. Aí complica um pouquinho, né?
8: Ali complica por causa do cruzamento, tem um ponto que você não tem visão, porque é. quem tá indo da Benjamin sentido ao bairro Escola Agrícola e quer entrar no Almirante Barroso, tranquilo. Quem tá vindo da Escola Agrícola e tem que ficar atento, que ele para ali no meio da pista, ele vai ter que esperar ali o fluxo. Sim. A visão atrapalha um pouquinho, mas quem vem da Almirante Barroso e vai entrar, por exemplo, vai entrar para a direita até um pouco mais tranquilo. Quando vai entrar ali para a esquerda, ali tem que ter a visão para atrapalhar um pouco. Então, uhum, fique atento, você motorista aí, né?
5: Inclusive, o Marcelo reforça aqui a informação que está totalmente desligado.
8: Ah, não é nem intermitente. Não está piscando. O intermitente, aquela luz piscando, ajuda pelo menos como alerta, né?
5: Orientar, diz, opa, tem uma coisa errada aqui, vai devagar, reduz e vai devagar, vai passando por ali também, mas com mais atenção, né? Está totalmente desligado. Marcelo Reiner reforçando aqui. Obrigado, Marcelo. Obrigado pela informação também. Você também pode ser nosso ouvinte repórter. Manda mensagem, alguma coisa fora da curva aqui em Blumenau, manda pra gente aí também, seja buraco, seja também, tem buraco na General Osório, inclusive, que é bem perigoso, tá cheio d'água aí, o pessoal tava alertando nos grupos também a respeito, pode mandar mensagem pra gente aqui no 991192730, portanto, semáforo aí da Cooper, né, na Benjamin Constante, com a Almirante Barroso, uhum, exatamente, né? Também tá no modo, tá sem energia, ou seja, não tá nem no modo intermitente. Informações aqui na Clube nos 89,1.
8: E aí aproveitar, né, o ouvinte, reforçar esse pedido, que o ouvinte também mande aí, se tiver informação, algumas informações, pode mandar imagem quando tiver, se for caso de alagamento ou tal, a gente não divulga aqui a imagem no ar, mas a gente lê um pouquinho da imagem, né? Porque o ouvinte manda aqui a informação, às vezes em texto, às vezes em áudio, mas a gente dá uma olhada na imagem também, aí para poder comunicar, né? Avisar aí os demais ouvintes, moradores da região ou de outras. Bom, vamos falar aqui o seguinte, a Câmara de Vereadores, aproveitar aqui, porque a Câmara de Vereadores também está mudando, tem uma série de coisas que agora vão mudar por causa da lei eleitoral nessa semana. Então, a partir do dia 4 de julho já muda algumas coisas nas regras aí sobre as eleições. A gente vai atualizando você, inclusive, durante a semana, mas a Câmara está mudando o horário das sessões. Os vereadores aprovaram o projeto de resolução que altera temporariamente o horário do início das reuniões ordinárias da Câmara. Então, entre os dias 2 de julho, que é amanhã, até 1º de outubro desse ano, as sessões terão início às 9h. E a partir de 6 de outubro, as reuniões voltam a ocorrer às 15h, conforme estabelece o regimento interno. Mas alguém diria, peraí, mas a eleição não é só em nível estadual e nível federal, não é municipal? Porque já houve essa mudança quando teve eleições municipais, né? Vereadores, candidatos à pré-reeleição e tudo mais. Só que tem vários vereadores aí que são pré-candidatos a deputado também, né? Deputado estadual, deputado federal. A gente nem concluiu essa lista ainda, porque alguns iam e não foram mais, outros estão pensando ainda se vão, e outros mudaram de ideia, vão também, mas isso altera também, não é? Então, as reuniões de manhã na Câmara, não é? A partir de amanhã, então, as reuniões às 9h, a gente tá falando da reunião, a sessão, tá? É a sessão ordinária. Aí, e depois em outubro volta ao normal. Mesmo que tenha segundo turno em nível estadual ou federal, mas não afeta aí os pré-candidatos a deputado, né? Porque deputado se elege ou perde já no primeiro turno, então. Falando em Câmara de Vereadores, olha só. A gente falou algumas vezes aqui sobre fiação subterrânea, né? Então a Câmara aprovou em segunda votação ontem o projeto de lei de autoria do vereador Bruno Wynn, do Partido Novo, para instituir a política municipal de priorização de infraestrutura urbana voltada à estética, visibilidade e valorização do espaço público. Teve uma emenda em

0: cria uma diretriz para que futuros projetos em áreas estratégicas considerem a adoção da fiação subterrânea. Alguma coisa tem que ser feita, mas tem que ter regra, né? Porque é uma bagunça isso. É uma bagunça. Claro, Blumenau não é a única cidade a ter essa bagunça. Primeiro tem a bagunça que a gente enxerga, que a gente vê, que é essa fiação aérea, aquele monte de cabo caído, a operadoras de telefonia, de TV a cabo, operadora cabo lá que não liga mais nada com lugar nenhum, mas está lá, daqui a pouco cai, ninguém recolhe, aí daqui a pouco tem aquelas super operações, com direito a postezinho nas redes sociais também, né? Falar baixinho aqui, mas aquelas super operações, vão lá, mas quando você vê o resultado, puxa, foi lá uma força-tarefa grande, né? Que a gente tem que elogiar a força-tarefa, vai ver, recolheram lá 1%, 2% dos cabos da cidade. E tem mais um monte, que é muito. É muito. Porque todo mundo veio, essas operadoras vieram, instalaram um monte de cabo pela cidade inteira. Vamos vender mais uma assinatura aqui, vamos vender mais um pacote ali, vamos vender. O pessoal pensou em venda, não pensou em depois em limpar a sujeira. Imagine, você tem um restaurante, você vende sanduíche, vende lanche, né? Lanche, cachorro quente, você vende muito molho, muita coisa, você vende adoidado, ah, tá chegando mais gente, vamos vender, o negócio tá bom, vamos vender, vamos faturar. E você vende adoidado, e depois você não limpa mais as mesas, não limpa mais a cozinha, não limpa mais o pátio, não limpa mais nada. Deixa toda aquela sujeira lá. Já imaginou um restaurante, uma lanchonete assim? Pois é. Pois bem, é assim que funciona a fiação, o cabeamento na cidade. O pessoal veio, vendeu horrores, né? Bom negócio para quem vendeu, talvez um bom negócio para quem comprou, mas depois esqueceram de fazer a limpeza, né? E aí a motociclista que tem cabo agarrado no pescoço, com perigo, é cabo caído assustando criança que está chegando na escola, não sabe se está energizado ou não. Essa é uma parte. A outra que a gente já falou aqui é o seguinte, vou dar meu exemplo pessoal aqui, eu sou obrigado a falar do meu exemplo. Eu fiz subterrâneo na ligação com a minha casa, lá nos anos 90, não é? Por quê? A fiação, o cabeamento da rua passa no outro lado da rua. Rua residencial geralmente é assim, não tem fiação dos dois lados, né? O poste com a de energia, de cabeamento, é no outro lado da rua. A maioria faz o quê? Coloca um poste na sua casa, na frente da sua casa, e faz o cabeamento aéreo, né? Eu fiz subterrâneo, fiz tudo subterrâneo, energia, TV a cabo, telefonia, subterrânea. Aí dá um problema, né? Como vai lá, o Samai, no caso da época, foi lá, abriu, mexeu, rompeu um cabo, aí você tem a dificuldade para consertar. Que para consertar, aí você vai ter que conseguir uma autorização para você, por conta própria, abrir a rua, não é? Interromper a rua, cavar, localizar onde é que tá aquilo. Gente, não deveria ter uma política para isso, com aquelas caixas definidas, que você chama o pessoal do operador, eles vão lá direto na caixa para fazer a mudança e tudo isso. Não, você como morador, se você resolve fazer subterrâneo, você se encrenca. Aí você tem que ter todo o ônus depois com o conserto, se incomodar um monte. Fazer aérea é mais fácil, né? Porque daí vai lá o pessoal da operadora TV a cabo, da Celesc, eles vão lá, levantam uma escada, fazem o conserto, fazem a mudança, pronto, tá feito. Só que é feio. Só que é feio. Então, quem faz subterrâneo? Para deixar bonito, para não ter risco de acidente quando passa um caminhão, você achou que fez tudo certo, mas depois você fica sofrendo sozinho e ninguém lhe ajuda na hora que dá problema.
1: É complicado, né? É complicado. Bem mais simples, bem mais fácil fazer por cima do que por baixo. Ah, mas agora chegou um cabo novo aqui, a gente tá com fibra aí, não sei o quê, e o cabo velho como é que fica? Lá pendurado. Continua, pois é. Né? Sempre assim.
0: É, quer dizer, o certo tá ser fazer tudo errado. Infelizmente. É. Infelizmente. Eu não quero dizer isso para incentivar alguém a fazer errado. Exato. Crianças que estão ouvindo, por favor, o certo é fazer o certo. Mas, do jeito que tá essa questão da fiação aérea, não tem uma política pública exatamente para isso, o certo tá fazer de qualquer jeito, tá fazendo gambiarra. Quem tá fazendo gambiarra, quem tá fazendo tudo errado, tá se dando bem. Então, parabéns aí pelo projeto, vamos ver se vai ter alguma viabilidade prática, né? Projeto aí do vereador Bruno Wynn, então, de ter uma política para isso. Tem que ter uma política, tem que acompanhar e tem que fazer. Vamos começar a fazer subterrâneo? Não vai ser tudo da noite pro dia, sim, mas vamos ter regra para isso, mas sem castigar o morador, para ajudar o morador, não castigá-lo, né?
1: É, não pegar e também se forçar ele, não, você tem que mudar tudo agora porque a gente mudou a lei. Não é bem assim.
0: Não, isso.
1: Mudou as regras. Não é bem assim.
0: Isso até foi bom porque foi dito que não vai acontecer, então tá bom, mas agora, não adianta ter um projeto lá, uma lei para bonitinho também, né?
1: Exato. Exato. Além do mais, a responsabilidade de colocar por subterrâneo ou não, até no ponto, é segundo o projeto. Aí é telefonia, é TV a cabo, é, por exemplo, é energia elétrica, já tem que partir da Celesc também, né? Porque o poste é dele, tudo dele tem que sair subterrâneo até no seu ponto. Pelo menos assim, eu sou responsável do meu poste para dentro. Afora, não é comigo não, viu? Tem isso também, né? Aí entra a responsabilidade da Celesc também, né? E daí começa com os loteamentos novos também, né? Fazer o seguinte, ó. Ah, fez loteamento novo? Nada de cabo aéreo. Tudo subterrâneo, tudo.
0: Beleza, assim. Você faz que nem a Rua 15, que a Rua 15 é um grande exemplo para isso, né? Já faz aquela galeria que já tem a tubo pra tudo, né? Aqui vai passar telefonia, aqui vai.

0: passa a energia elétrica, faz tudo direitinho e depois é só puxar os cabos e fazer a troca. Exatamente. Dos cabos, né?
1: Exato.
0: Muito bem, 7:02, 15 graus de temperatura, a gente vai pro intervalo, daqui a pouco a gente volta com mais informações no Bom Dia Clube.
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0: 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Sete horas mais 6 minutos, 7:06, 15 graus a temperatura. Daqui a pouco a gente atualiza você também com relação à previsão do tempo, mandando seu alô, recado pelo nosso WhatsApp no 991192730. Você concorre a prêmios também, né? A Sandrielle participou com a gente aí, na semana passada ganhou também o rodízio de pizza aí da pizzaria Zandoná. Foi ela, o filho Rafael também e o esposo Joaquim, né? Tava uma delícia, Sandrielle Schumacher do bairro Itopava Central, mandou foto aqui do ambiente e tudo mais. Abraço aí pra você, Sandrielle, Joaquim e também pro filhão Rafael, viu? Tava uma delícia, segundo ela. Participa com a gente também, manda mensagem aqui também no 991192730 com seu nome completo, bairro, cidade, bota aí Pizzaria Zandoná e você vai estar concorrendo também a um rodízio de pizza para você e acompanhante. Muito bem, começamos falando aqui também do Oktoberfest, do Arnaldo. 100 dias da Oktoberfest, a 40ª edição da festa que promete aí muito esse ano, com muitas novidades também, né? Já se respira o clima aí de Oktoberfest?
1: Acho que é muito cedo, né? Mas vai existir, né?
0: Com certeza. Apesar daí das informações climáticas, tudo mais, né? Mas tudo está sendo preparado também para que seja uma das grandes festas aí também na nossa região.
1: É que tem três fatores agora. Está acontecendo Copa do Mundo, vem eleições pela frente e tem esse temor, período de chuva agora, a semana, né? Exato. Daqui a pouco acaba esse período de chuva, mas aquele temor do El Niño. Então tudo isso tira um pouco dessa expectativa. Mas ela acontece no seu tempo, vai acontecer, né? Essa expectativa toda, né? Essa animação toda, né?
0: Exatamente. Ontem tivemos a comemoração dos 100 dias, faltando 100 dias exatamente para a Oktoberfest, onde a imprensa toda foi convidada também, e tivemos aí também, por parte da nossa reportagem, Maurício Catani teve por lá também, coletou algumas informações também do que vai ser essa 40ª edição da Oktoberfest, que tem novidades, inclusive corrida e um espaço dedicado também aos clubes e caça e tiro. Conversou também com Guilherme Ginter, que é presidente aí da Vila Germânica.
2: E o evento de hoje, apresentamos as novidades para a edição desse ano. Eu acho que é importante destacar essa, pela primeira vez na história da Oktoberfest, tem uma área para os clubes de caça e tiro. É uma tradição muito importante esse local, que sempre acabou sendo relegado ao papel também de coadjuvante da Oktoberfest Blumenau. Quando esses clubes recebem uma área para se chamar de sua, onde a gente explora essa tradição da dança típica, mas também do bolão 16, do bolão 23, do tiro, do bolão, dessas modalidades. Isso, além de ser importante para a Oktoberfest, ela também é importante porque faz com que esse movimento, que tem mais de 36 clubes na cidade, possam ampliar e, por que não, fazer desse momento, fazer com que mais pessoas, mais associados, ingressem nesses clubes. Teremos uma área muito importante, muito celebrada. A Festcell, essa tenda que vai ter o restaurante Hofbrauhaus, um dos mais prestigiados do mundo, aqui na Oktoberfest Blumenau. Vamos ter um momento religioso, novidade para esse ano com servos, uma bênção aos trabalhadores da Oktoberfest. Vamos ter uma banda, pela primeira vez, segmento de eventos, uma banda de realidade virtual, de inteligência artificial. Então são muitas novidades, mas fundamentalmente com essa responsabilidade de fazer com que a Oktoberfest cada vez mais se consigne como a segunda maior festa de cultura alemã do mundo e, mais do que isso, referência absoluta para o segmento de eventos do Brasil.
0: Tivemos uma apresentação teatral, inclusive, trazendo as novidades aí da Oktoberfest 2026. E conversamos também aí, Maurício Catani também coletou as informações também e o depoimento aqui do prefeito Egídio Ferrari.
3: Esse ano vamos ter o nosso momento de fé também, né? Que é muito importante, porque é uma festa familiar. Isso eu tenho muito e peço muito para a equipe. A gente precisa ter uma festa inclusiva, com acessibilidade e para a família. E também, Oktoberfest pode ser sinônimo de esporte, até porque a gente precisa ter um bom condicionamento físico. Vamos ter a primeira corrida da Oktoberfest. Então é muita novidade chegando, aliado à alta tecnologia, a festa mais segura do Brasil, enfim. Eu quero dizer que as expectativas foram criadas e esperamos todo mundo na 41ª edição da Oktoberfest.
0: Muito bem, informações aqui, faltando 100 dias, portanto, para Oktoberfest 2026, 41ª edição, né? Com muitas novidades e também um espaço reservado aí também para a Hofbrauhaus, né? Uma tenda diferenciada que vai ter também esse ano algumas novidades. E temos também a novidade que é mais um desfile, né? Na segunda-feira, teremos o desfile também dia 12, que é feriado nacional. de Nossa Senhora Aparecida, Dia das Crianças também, teremos mais um desfile. Teremos um sábado, portanto, na segunda-feira, dia 12, e daí, como costumeiramente é também, na quarta-feira. Informações aqui na Clube, não sei se você recebeu também, mas acabamos de receber mais um alerta também da Defesa Civil pelo SMS, né? Acabou de chegar aqui em vários celulares, você deve ter recebido aí também, agora há pouco, informações principalmente de chuva intensa com granizo na próxima uma hora, como foi o dessa noite também, que assustou bastante gente. Muita gente recebeu também, até com sinal sonoro um pouquinho diferente dessa vez, né? E informações aqui você vai tendo também daqui a pouquinho com relação à previsão do tempo.
1: Muito bem, a gente segue por aqui. Olha, o governo federal está liberando 874.500.000 reais do seguro defesa em Santa Catarina. Então, são pescadores artesanais aqui do estado que começam a receber a partir de 7 de julho os pagamentos do seguro defesa. Eles estavam represados, aí foram liberados, e aí, para quitar esse benefício, garantir o direito de trabalhadores, estava aguardando há meses aí, diz o governo. Em Santa Catarina, cerca de 4.000 pescadores devem ser beneficiados. Cada trabalhador recebe equivalente a um salário mínimo por parcela. E o número de parcelas varia de acordo com a modalidade de pesca, o período do defesa e a espécie explorada. Então, os pagamentos podem chegar equivalente a 5 salários mínimos por beneficiário, 5 parcelas, né? E aí, o ex-presidente do SEBRAE, Décio Lima, ele acompanhou as tratativas para solucionar o impasse, né? Diz que atuou, informa que atuou junto ao governo para que os recursos fossem liberados. Então, até novembro de 2025, o pagamento do seguro defeso era realizado pelo INSS. A mudança na gestão do benefício gerou um passivo que deixou milhares de pescadores sem receber. Então, esse seguro defesa é aquilo, né? Que pescadores artesanais, durante o período em que a pesca é proibida para preservar a reprodução das espécies, nesse intervalo eles não podem fazer aquela pesca, mas recebem auxílio financeiro. E deu aquela polêmica com a pesca da tainha nesse ano, então, que depois o presidente Luiz Inácio Lula da Silva foi avisado sobre uma parte da região do litoral norte aí, e foi ampliado, né, em torno de 20% lá para pesca artesanal. Às vezes o pessoal que faz esse trabalho mais fino, o pessoal do Ministério da Pesca, Ministério do Meio Ambiente, às vezes tem que se sintonizar ali para que esse tipo de problema não ocorra, né? Aí chega no presidente da República e diz: mas por que tiraram? Ah, tiraram por causa do defeso aqui, mas aí você tem o pessoal da pesca artesanal, que pesca pouquinho, que é pro seu sustento. Aí quando é que libera o defeso, o auxílio pro período defeso, né? O seguro defeso, agora vai liberar, então tudo isso tem que ser muito bem sincronizado aí também. Edson, tem empregos aí também? O mês de maio, aquele levantamento mensal que o CAGED, né, faz, o CAGED é o Cadastro Geral de Empregados e Desempregados, então tem novos empregos no Brasil. Nos últimos meses a gente tem acompanhado aí sempre o saldo positivo, né? Então, nesse momento aqui, em maio são 72.960 novos postos de trabalho. Muitas vezes quando a gente publica isso, tem uma parcela do público que não entende, diz: mas como tão pouco emprego? Como que, às vezes dá negativo, como que tem desemprego se tá cheio de oferta de emprego? É porque tem uma oscilação. Então, é o seguinte, existe um número X de contratações e um número Y de demissões. Aí eles fazem esse saldo. Por exemplo, em maio, no Brasil inteiro, foram mais de 2.200.000 novos empregos, quer dizer, carteira assinada, né? Novas contratações. Mas teve 2.100.000 de demissões. Aí o saldo é 72.960 novas vagas, então. Aí o seguinte, o que chama atenção no mês de maio é que disparadamente o setor de serviços foi o que mais contratou nessa média, então, né? Tem os cinco grandes grupos aí de atividade, que é a indústria, que é o serviço, que é o comércio, que é a questão dos serviços agropecuários, não é? São os principais aqui, tô esquecendo um deles aqui, tá passando aqui, né? Fugiu da memória aqui, mas são os principais aí. Então, o seguinte, o serviço disparadamente foi o que mais deu no mês de maio aqui, não é? Nesse mês de maio, 45.655, mais da metade. E chama atenção, porque tem períodos que a indústria vai bem, tem períodos que a indústria vai pro negativo, né?
0: E aí o serviço, é incrível como o serviço é algo que não oscila muito, sempre está em alta. Ele pode até perder a posição. Olha, nesse período, nesse mês ou nesse semestre, a indústria foi mais forte, o comércio foi mais forte. Mas o serviço, ele sempre continua. O serviço não tem mês fraco. Porque cada vez mais parece que tem pessoas deixando aquele emprego formal numa fábrica ou numa loja e virando prestador de serviço. Não é? Ou ele vai lá, ele monta lá, a gente tava falando de TV a cabo, né? Mas ele monta lá um serviço de instalador, não é? E aí ele precisa contratar um funcionário com carteira assinada lá, precisa de alguém para trabalhar com ele, não é? Aí ele vai lá, contrata. Ou ele já tem uma equipe maior, tem um escritório lá, já que tem 10 funcionários. É setor de serviço, né? Não é comércio, não é indústria. Parece que é o que mais vem crescendo. E será que esse é o nosso futuro? A maioria de nós ficarmos aí, a maioria de nós irmos para o setor de serviços mesmo, né? Aos poucos ir largando o comércio e a indústria, principalmente, né? E a agricultura, que já faz tempo, né? Que tem diminuído, né?
4: Pois é, bastante diminuiu, e diminuiu bastante mesmo, né? Bom, informações aqui na Clube FM, 7:17, 7:17, 15 graus a temperatura nesse momento. A gente vai atualizando você também, a audiência mandando mensagem aqui também, diz que está relampeando e trovejando bastante aí na região da divisa Indaial, principalmente, né? Aí na região, o pessoal que tá no Badenfurt, aí quem vai para a divisa Indaial também, bastante trovejando e também relâmpagos, né? Pessoal que tá mandando mensagem aqui, abraço aí pro Fábio Tirone, que mandou informação também. Tem também, até o Marcelo Reiner recebeu também aqui a mensagem, que vem mais chuva por aí, viu? É, vem mais chuva, segundo o alerta da Defesa Civil. O Marcos Badana também mandou uma mensagem, Arnaldo. Não sei se a gente consegue verificar isso também, né? Por que os alunos do estado ainda não ganharam os uniformes de inverno? É uma pergunta que ele deixa aqui, né? Na escola básica Adolfo Konder, na velha, não ganharam, pelo menos, ainda não veio, né? A informação que ele traz aqui também, o Marcos Badana. É de se perguntar, né? Por que não veio ainda? Muitos colégios já distribuíram e também na rede estadual também, porém, pelo menos no Adolfo Konder ainda não foi recebido. A gente vai tentar dar uma verificada nisso, Marcos. Obrigado pelas informações também. Estamos aguardando aí também a previsão do tempo, né? Antes, deixa eu trazer também um comentário aqui do nosso diretor Edelcio Vieira, diretor da rede de notícias AKR, diretor aqui da rede do grupo A Força do Rádio.
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6: Depois de críticas nas redes e da abertura de uma investigação pelo Ministério da Justiça, a TV Cazé mudou o protocolo das propagandas de bets exibidas durante a Copa. A publicidade passou a aparecer com menos chamadas integradas à narração e sem estímulos a apostas no calor do jogo. O recuo mostra que a publicidade de bets funciona como uma corrida por receita. Cada ator tem incentivo a aderir não só pelo dinheiro, mas também para não entregar vantagem ao rival, a não ser que a pressão pública reverta esses ganhos. Para uma emissora, recusar bets pode significar menos caixa para comprar jogos, contratar equipe e disputar audiência. Para um clube de futebol, abrir mão da cota pode fortalecer o rival, que terá mais recursos para disputar jogadores e técnicos. Para um político, enfrentar o setor significa contrariar empresas organizadas, com lobby, contratos e capacidade de pressão, enquanto a reação social e eleitoral ainda é fragmentada. Nesse contexto, até a crítica pública vira suspeita desse jogo competitivo. Muitos defensores da TV Cazé, inclusive, a tratam como orquestrada pelos concorrentes, não como uma reação legítima à publicidade agressiva. Por isso, a reação pública é o mecanismo que pode transformar uma crítica dispersa em custo reputacional, comercial e político. O setor das bets já atua de forma organizada, com lobby, contratos, publicidade e presença no Congresso. Para mudar o equilíbrio, a pressão contrária também precisa ganhar coordenação ao, por exemplo, optar por transmissões com anúncios menos agressivos, cobrar marcas que dividem espaço com apostas, de seguir influenciadores patrocinados e apoiar políticos dispostos a enfrentar o tema. a regulação é necessária tanto de limites à publicidade como de fricções antes do depósito. Mas ela dificilmente irá avançar enquanto promover bets continuar sendo bom negócio e enfrentá-las for um custo isolado.
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4: 7:20, 7:21, 15 graus de temperatura. Laís Gutz, Cristine Gutz, né? Também participando com a gente. Em Indaial, muita trovoada e relâmpagos, né? Bastante fechado o tempo aí também na região. Tem alerta aí também para a região oeste também, segundo a Defesa Civil, mandando e mandou a mensagem agora há pouco também por SMS para todos os celulares.
0: Fui dar uma espiada na janela, porque a gente tá aqui no estúdio sem a visão externa. Fui ali no outro lado do corredor dar uma olhada ali, aqui no bairro Ponta Aguda, chovendo muito fraco agora nesse momento, e você olha lá nas nuvens assim, parece, puxa, vai vir o sol. Tem alguma coisa clara ali, né? Do lado oeste, pelo menos, você vê alguma coisa clara, né? Mas não necessariamente a vinda do sol, é só que parece que as nuvens vão dissipando um pouco mais. Mas pode significar outra coisa, né? Vão aguardar aí a previsão do tempo aí atualizada, porque pode significar outra coisa. Pode significar um pouco mais de calor, com esse aquecimento pode vir mais chuva, né?
4: E pode vir granizo também, que geralmente é comum nessa época também, né? Muito bem, informações aqui na Clube nos 89,1.
0: Olha, trazendo aqui também informação. Olha, o Irã foi eliminado da Copa do Mundo. Interessante, não estou falando de esporte ainda, né? Esporte a gente fala depois. Mas a questão do Irã, né? Pra falar um pouco aqui da questão do conflito também lá no Oriente Médio. Mas é interessante porque o Irã, a seleção do Irã, foi eliminada, mas de forma invicta, né? Mas eles emitiram um comunicado oficial agradecendo ao México pela hospitalidade durante a competição. E, claro, por trás dessa nota também teve uma crítica aí direcionada aos Estados Unidos, falando em tratamento injusto e antidesportivo. Particularmente, eu também fiquei assim muito chateado com essa questão aí que aconteceu com a seleção iraniana, porque a seleção iraniana não tem nada a ver lá com os líderes do Irã, lá na questão da guerra, e são atletas, estão lá para disputar uma Copa do Mundo, um Mundial, até o torcedor também não tem nada a ver do Irã, não tem nada a ver com isso. Tanto o iraniano que pretendia viajar para assistir a Copa, como os iranianos que moram lá nos Estados Unidos, ou moram lá nos três países da Copa. O Irã teve 3 empates em 3 jogos, até chegou perto da classificação, né? Mas terminou em 9º lugar, né? Entre os melhores terceiros, por pouco, né? Por pouco ali não entrou nos 8. Bom, eles tiveram muitas dificuldades fora de campo, problemas logísticos, liberação dos vistos para os Estados Unidos, tudo isso acontecendo poucos dias antes da estreia por conta do conflito entre os países. Aí vai dizer que não interfere no desempenho dos jogadores? Olha, puxa lá vida, eles tinham que dormir no México todos os dias e jogar nos Estados Unidos. Eles não podiam dormir nos Estados Unidos, os jogadores. A dificuldade que eles tinham com essa questão logística é meio assim, ó, nós vamos botar um castigo para vocês. E a FIFA não fez nada. A FIFA de joelhos pro Donald Trump, pro presidente dos Estados Unidos. Por que que a senhora FIFA exige tanta coisa de um país como o Brasil, por exemplo, quando aconteceu a Copa de 2014? Porque quando é um país, digamos, mais pobre, que não é um dos países mais ricos, eles exigem padrão FIFA, exigem isso, exigem aquilo, não pode fazer nada diferente da lista de obrigações que eles colocam. Aí vai fazer a Copa nos Estados Unidos, eu não sei, tem estádio de futebol lá dos Estados Unidos, até muito bacana e tal, ok, mas teve alguns lá que a gente vê, que não se comparam com esses aqui do Brasil que a gente viu em 2014. E cadê o padrão FIFA exigido lá para os Estados Unidos, que aqui foi exigido, que custou tanto dinheiro e até bateu no nosso bolso também, né? Porque uma parte era privado, mas teve dinheiro público também, então bateu no nosso bolso, nossos impostos, tanto é que os movimentos lá nas ruas de 2013 tinha muito essa rejeição, dizendo, a gente tá querendo é a saúde, educação e não estádio de futebol, hospital sim, estádio não, aquela coisa toda, tanto é que deu esse clima aqui. Por que que nos Estados Unidos não tem o mesmo grau de exigência? Até isso que fizeram com a seleção iraniana, uma coisa covarde, uma coisa, olha, horrível. As restrições que colocaram aí afeta, quem sabe se não houvesse, o Irã não teria conseguido um golzinho a mais, teria passado de fase. Porque isso é futebol, gente. Não vai misturar o desempenho de um jogador ou a participação de um jogador de futebol, que é um atleta. Não vai misturar a questão de um torcedor que quer lá pagar o ingresso para valorizar a seleção lá do seu país, que quer participar dessa festa, com os líderes lá que estão fazendo guerra. Não é? Donald Trump misturou tudo nisso aí, não é? O que é um problema sério. A FIFA tem que pensar muito bem a respeito disso quando vai escolher os países que vão sediar a Copa. E olha só, observação minha, hein? Observação minha, nós tivemos Copa do Mundo, as últimas Copas foram em ditaduras ou em autocracia, ou regimes autocratas, ou naqueles que o pessoal colocava dúvida. Olha só, onde é que vem as últimas Copas? África do Sul não é ditadura, lógico, é uma democracia, mas África do Sul em 2010, que passou por tantos conflitos, apartheid no passado até os anos 90, até a chegada de Nelson Mandela ao poder, mas com tantos problemas históricos, fez uma boa Copa. O Brasil 2014, que era governado pela Dilma Rousseff, que tinha tantas críticas também, e várias dessas críticas justas, outras talvez não tão justas, mas muitas delas justas sim, não é? Pelo fato do governo, porque da economia, principalmente, que a economia começou a desandar naqueles últimos anos ali antes da Copa, e com sérios problemas, foi feito aqui, não teve nenhum problema para a FIFA. 2018 foi feito lá com o Putin, lá na Rússia, uma autocracia, quase uma ditadura. Correu tudo bem. Em 2022 foi feito no Catar, praticamente um regime ditatorial, não é? Mas correu tudo bem também. Agora, por que que nos Estados Unidos, na maior democracia do mundo, a maior democracia do planeta, teve tanto problema? Parece que a ditadura estava no lugar errado, né? Parece que os países ditatoriais foram mais democráticos e o país, a maior democracia do mundo, implantou uma mini ditadura durante a Copa.
4: Uma inversão total das coisas, né? É um problema. 7:27, 7:27, 15 graus de temperatura. A nossa audiência também participando, interagindo com a gente, mandando mensagem aqui. A Analice Bortoletti, do Parque Passo Manso, também mandou foto aí do céu, bem carregado aí na região do Passo Manso também, né? Quem mais participou com a gente mandou mensagem? A Micheline, né? Micheline Macelai também mandou aqui mensagem, vídeo, inclusive, aqui na República Argentina, bastante carregado o céu também. Mandou um vídeo aqui, trazendo as informações também. Tá feio o negócio lá fora, viu, Arnaldo? É, o negócio não tá fácil, não. Daqui a pouquinho tem a previsão do tempo atualizado para você também aqui na Clube, 89,1. Mais situação, daqui a pouquinho pode ter mais chuva aí também, conforme informações aqui da Defesa Civil, nosso Alerta Blue. Trazer mais informações também, falar também aqui com relação daqui a pouquinho ao trânsito, né?
0: É, vamos, o trânsito agora, depois do intervalo, vamos lá, né?
4: Pode ser, vamos trazer o trânsito.
0: Vamos trazer também.
4: Informações, como é que tá o trânsito em Blumenau, já que nossa audiência tá trazendo as informações aqui também de como é que tá o tempo, né? Como é que tá aí o céu, trazer as informações atualizadas para você do trânsito aqui em Blumenau e região.
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4: O Arnaldo já começa falando de acidente aí, dá uma verificada se tem alguma comunicação. General Osório, aí próximo a Cooper, do bairro Água Verde, tem registro de acidente ali, Etiquetas Dallas, aquela região ali, tem esse registro de acidente também, bastante movimentado e lentidão, principalmente nesse ponto aí, na General Osório. Quem tá vindo pela Guilherme Puerner, pega alguma lentidão e formação de fila aqui naquela região, região oeste de Blumenau. Tem bastante informação aqui também, aqui da Werner Duve, também no complexo viário do Badenfurt, basta ter dois veículos parados aí na beira do acostamento, também tá causando algum transtorno aí também. Tá indo sentido litoral pela 470, tem informação de veículo parado aí também na beira da pista, né? Bastante lentidão, retenção, formação de filas aí naquela região. Frederico Jensen, bastante movimentada, passando aí pelo celeiro do vale, também você pega bastante lentidão, sentido litoral, principalmente. Tá vindo aí pela Dr. Pedro Zimmermann, temos alguma lentidão também extrema, vem filas que vem lá da Erich Bells, quase na Rodolfo Walter, passou hoje, hein? Hoje tá mais complicado aí, lentidão, extrema formação de filas aí nessa região. Rua Gustavo Zimmermann também bastante movimentada, até bem próximo à BR-470. Ontem a gente falou também aí sobre a Rua Pomerode, também a Marechal Rondon, trânsito intenso naquela região nesse momento. Também a engenheiro Udo Deck, com formação de filas desde a rótula, onde é que tem aí a lombada eletrônica, até bem próximo aí a 2 de setembro. Deixa eu trazer informações aqui também de outro ponto da cidade, falar aqui da Rua São Paulo, sentido centro, bastante movimentado, até bem próximo a 15 de novembro. Vem desde a Humberto de Campos, aliás, Antônio da Veiga, até bem próximo aí a 15 de novembro. Na 7 de setembro, sim, daí da Humberto de Campos, até bem próximo ao Shopping Noi Market, você pega lentidão e formação de filas. Fila extrema também na João Pessoa, retenção, formação de filas na Bruno Hering, que é o Morro da Companhia, e também na Hermann Hering, sentido centro. Agora, se você tá vindo aí pela Hermann Usher, habitualmente, nós temos lentidão que vem aí desde a rótula do Quality Hotel, né? Pois é, hoje tá bem além, tá quase na entrada do Zendron ali, né? A fila se formando e bastante retenção também. Já pela Rua Amazonas, tem um pouco mais de retenção próximo ao 23BI e depois ali na região da Bela Janela em diante, você já pega um pouquinho mais de formação de filas e retenção até próximo ao Terminal da Fonte. Trazer mais informações de outro ponto aqui da cidade também. Aí tem a registro de acidente aí também. Ontem a José Reuter também está com formação de filas nesse horário. Inclusive na Bernardo Reiter, para quem vai acessar aí a José Reuter, depois aí na Johanófa, ali naquela região, na Rótula, bastante lentidão e formação de filas. Temos registro de acidente? Não temos, não tem nada. Deve ter sido danos materiais apenas, né? Mas está causando algum transtorno, lentidão e formação de filas naquele ponto também. Temos as ocorrências aí da área de trânsito.
8: É, nós temos principalmente aqui ocorrências, vou trazer aqui do setor da segurança, setor policial também, não é? Até porque nesse período que não é eleição municipal, é eleição estadual, mas há mudanças aqui no acesso às informações, tanto da Polícia Militar também, até mesmo aqui com a Guarda Municipal de Trânsito. Mas deixa eu trazer aqui informação sobre prisão, porque a Polícia Civil ontem à tarde acabou prendendo, cumprindo o mandado de prisão por sentença definitiva, expedido aí pela Vara de Execução Penal lá de Belém do Pará, contra um homem de 37 anos. Ele foi condenado a 8 anos de reclusão, 8 anos de prisão em regime fechado pelo crime de estupro de vulnerável. Mas ele se apresentou espontaneamente na sede da DIC, né? Do departamento do Departamento de Investigações Criminais, após ter negociado a sua prisão com os policiais civis. Depois foi levado para o presídio regional de Blumenau para cumprir a pena. Não foi informado aqui na época sobre detalhes do crime, idade da vítima e tudo mais, mas vê, né? Era foragido, na verdade era foragido do Pará, e já havia sido condenado, a sentença em definitivo, condenado pelo estupro, 8 anos de reclusão, 8 anos só, né? Questão do estupro, mas certamente aí houve algumas variáveis aí durante o julgamento também. Mas bom que aqui se apresentou, foi preso, foi levado para o presídio. Agora, em Benedito Novo, a mulher foi presa por racismo, hein? Olha só, e contra uma profissional da saúde. A mulher de 51 anos foi presa ontem à noite, presa em flagrante, ali no hospital São Benedito, ali em Benedito Novo. Segundo a Polícia Militar, a ocorrência foi por volta de 7:50 da noite. A equipe policial foi acionada para atender uma denúncia de ofensas de cunho racial lá dentro do hospital. A vítima disse que foi chamada para intervir numa situação envolvendo a filha de uma paciente. A filha de uma paciente que estava destratando, né, a equipe de enfermagem. Aí, ao tentar acalmar a mulher, ela passou a ser alvo de ofensas racistas. Aí, conforme o relato da profissional para a PM, a mulher suspeita afirmou que não conversava com pessoas negras e que não entraria em uma sala onde houvesse uma pessoa negra. Olha só, que absurdo. Durante o atendimento da ocorrência, a mulher confirmou aos policiais, ela disse que não gostava de pessoas negras e que não precisava manter contato com esse grupo de pessoas, disse a polícia. Isso que a Polícia Militar fez um relato mais brando aqui, não é? Mas imagina o que não ouviu aí da mulher. Uma testemunha que presenciou a situação também confirmou as ofensas dirigidas à vítima. Diante dos relatos e da situação de flagrante, a mulher recebeu voz de prisão pelo crime de racismo. E ainda, conforme a PM, ela resistiu à prisão. Tiveram que usar algema lá no hospital da mulher, para garantir a segurança da equipe, da detida, de terceiros. A suspeita foi levada para a central de plantão da Polícia Civil aqui em Blumenau para os procedimentos legais. Nós estamos em 2026, gente. Nós estamos em 2026. E chega ali em Benedito Novo. Benedito Novo, aliás, que é uma cidade. É uma cidade tão bacana, que é uma cidade que tem a sua história. Toda a região tem sua história, a colonização europeia, mas a colonização de imigrantes, especialmente ali os imigrantes italianos, em sua grande maioria, que sofreram tanto para chegar para cá e sofreram preconceito também, até quando chegaram também, né? Depois, conforme a região, havia um preconceito mútuo aí entre imigrantes de regiões diferentes. Outros também tiveram um período aí com atitudes racistas, quando o pessoal normalizava esse tipo de situação. Agora nós estamos em outro tempo, e chega a mulher no hospital, vai dizer que não fala com a profissional de enfermagem, a profissional lá que tentou de saúde, que tentou atender, tentou acalmar, tentou resolver a situação, dizer que não fala com mulher negra, que não quer ficar perto de onde tem uma mulher negra. Gente, eu ouvi relatos lá de familiares, relatos de profissionais alguns anos atrás, na região, no entorno de Benedito Novo, ali em Timbó, na região, inclusive na área não só da saúde, na área de educação também. De alguns disseram: ah, como é que você está botando aquela criança negra aqui para estudar perto da minha? Que século que vive esse pessoal, hein? Em que século que vive, não é? E, aliás, tudo isso não deveria ter acontecido nem em outros séculos, nem em outros tempos, mas tudo bem. Mas como é que essas pessoas não acordaram ainda? Elas acham que a pessoa que é de outra etnia, né, pessoas de outra raça,
0: quer dizer, ela acha que essas pessoas não devem chegar perto dela, que ela não deve chegar perto, que ela não tem obrigação de dirigir a palavra. Gente, que absurdo. Isso foi, nem foi por injúria racial, né? Foi por racismo, então, que ela foi presa, e tem que acabar com isso. Tem que acabar com isso. As pessoas que acompanham isso têm que saber que isso é crime e tem que ter punição, né?
4: É verdade. Chega disso, né? Chega de racismo. Informações aqui na Clube, 7:36, 7:36, 15 graus de temperatura. Tava acompanhando aqui também as informações. Foi um acidente ali entre dois carros, bem em frente à Construcolor, aí na rua General Osório. Parece que um carro rodou mais uma vez. Informações que chegam também da nossa audiência, ouvinte trazendo aqui, o Valdir Dias Santana da Cruz, no bairro Passo Manso, que trouxe informação também. Obrigado mais uma vez. Tem imagens aqui, inclusive, carro rodou e parece que bateu. Ali, aquele ponto da Construcolor é conhecidíssimo aí, o pessoal se perde ali, também acaba batendo, derrubaram um muro, já aconteceu alguns acidentes até um pouco mais graves aí, naquela região. Desde motos e carros também ali.
0: Não lembro da intensidade da curva ali, mas é
4: não um é local, muito.
0: Não é tanta, não é?
4: Não, mas o pessoal acho que imprime um pouquinho mais velocidade ali, às vezes pode ter um pouquinho de óleo na pista também, acaba causando aí, mas tem que tirar o pé um pouquinho. Mas ali,
0: aquilo,
4: né,
0: que a gente falou ontem, tava falando ontem aqui, quando a gente via alagamento nas pistas, nas ruas, o pessoal no dia de chuva tem que andar mais devagar, né?
4: Exatamente.
0: Quando a pista tá seca, anda 60, ah, legal, anda 60. Quando tá chovendo, anda 40, anda 30, sei lá, né?
4: É o pessoal da Construcolor que já teve que refazer mureta, inclusive já caíram lá no estacionamento deles embaixo.
0: Nossa,
4: ali de vez em quando acontece alguma coisa assim, né? Teve esse acidente agora, tá causando algum transtorno, foi no sentido centro-bairro, no caso, nesse sentido, que para quem vai aí para rua Água Branca.
0: E
4: né?
0: Ali que é um trecho da pista reversível também.
4: Exatamente.
0: Né?
4: Esse momento tá revertido, no caso. Tá sentido centro, na verdade, né?
0: Quem então, vem,
4: as duas liberadas
0: quem,
4: são centro.
0: Quem né? vem, digamos, do Passo Manso para o centro, né?
4: Exatamente, exatamente. Agora, 7:37, temos a previsão do tempo atualizada para você aqui na Clube.
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4: Vou acionar ela, Emily Ramos, trazendo informações atualizadas também. Como é que fica o tempo hoje, Emily? Muito bom dia.
10: Bom dia a todos os ouvintes do programa Bom Dia Clube. Nesta quarta-feira, temos o tempo instável aqui em Blumenau. No decorrer da manhã de hoje e também no período da tarde, vamos ter a ocorrência daquelas pancadas isoladas de chuva, acompanhadas de trovoadas e também o risco para temporais isolados, que podem vir acompanhados de chuva intensa em curto espaço de tempo e também de queda de granizo de forma pontual. Então, por isso, bastante atenção nesta quarta-feira aos avisos e alertas da Defesa Civil de Blumenau, que são emitidos através do site e do aplicativo Alerta Blue. No restante da tarde de hoje, vamos ter alguns períodos de melhoria e aberturas de sol. A temperatura máxima hoje fica na casa dos 25 graus. Mas para amanhã, quinta-feira, a instabilidade retorna novamente para o nosso município. A partir do final da manhã da quinta-feira, vamos ter a frente fria avançando em direção ao oceano e trazendo novas pancadas de chuva com trovoadas por aqui. Da Defesa Civil de Blumenau, meteorologista Emily Ramos.
4: Muito bem, informações atualizadas da previsão do tempo para você aqui na Clube. Daqui a pouquinho a gente atualiza mais uma vez como é que fica a previsão do tempo para esta quarta e quinta-feira, quando a melhora deve acontecer somente na sexta-feira. Informações aqui na Clube em 89,1. Tem as temperaturas da região também.
0: Antes da temperatura, só acompanhamento aqui da medição do Rio Itajaí Açu, porque a gente coloca um olho no rio também, mas principalmente lá em Rio do Sul. Está em 5,33 metros, a medição agora das 7:30, mas subiu só 6 centímetros lá em Rio do Sul, reduziu o ritmo da subida. Em Blumenau agora, deixa eu dar um F5 aqui atualizando aqui, mas embora Blumenau fecha de hora em hora, então é a mesma medição das 7, não é? 4,30 metros, havia subido 9 centímetros na hora anterior e na outra hora 13 centímetros. Diminuiu um pouquinho o ritmo também. Claro, aqui a gente não está monitorando já para ver o risco de enchente em Blumenau, como a gente já falou no início aqui, tem a previsão para mudança do tempo aí na sexta-feira, ok? Mas é a água que está vindo do lado de Rio do Sul, né? E lá a previsão da Defesa Civil é para que chegue a 6,5 metros amanhã pela manhã. As temperaturas mínimas em Santa Catarina, Urupema, Morro das Torres, a mais baixa 11,6, mas 11,6 é quase de Blumenau. Quanto é que tá hoje aqui? Tá.
4: Agora temos 15 graus.
0: 15 graus, vê que a diferença é pequena, né? Mas a mínima em Blumenau, hoje, deixa eu dar uma olhada aqui, pelo menos pelas estações aqui, né? Nas estações aqui do Alerta Blue, quanto é que foi a mínima? Deixa eu tentar acessar aqui, não é? Essas mínimas estão muito altas aqui em Blumenau, né? Aqui tá marcando 16, né? As mínimas aqui do Alerta Blue hoje. Bom, mas as mínimas no estado aqui, 11,6 do Urupema, Morro das Torres, São Joaquim 11,8 Cruzeiro,
4: e Uruçanga. Uruçanga já não é da Serra, né? Do sul do estado ali, 11,9. No Rio Grande do Sul, 4,2 em Pedras Altas, né? A mais baixa. De novo, o Rio Grande do Sul tá mais frio do que em Santa Catarina. Mas, se chegar essa massa de ar frio aí a partir da sexta-feira aí, já muda tudo também. Por enquanto tá quente. Eu tenho até que aqui no estúdio, que é um pouquinho mais aquecido aqui, eu tô de manga curta aqui, sem casaco, sem nada, né?
0: É, eu vou ter, até nem tirei meu aqui ainda, mas tem que tirar também, já tá quente o negócio aqui. A informação também que a gente tem aqui, teve granizo aí na região de Jaraguá do Sul e Schroeder, principalmente, tem imagens nas redes sociais também, pessoal relatando aí pedra e pedras consideráveis, tamanho considerável. Essa noite, até como eu falei no início do programa, tivemos aí um pouco de granizo, percebi um pouquinho de granizo aí na região da Velha Central, mas não foi assim tão forte em toda a cidade. Agora a região de Schroeder e Jaraguá do Sul, bastante intensa aí a chuva com granizo. Tipo, um intervalo, daqui a pouco a gente volta com mais informações atualizadas para você aqui no nosso Bom Dia Clube.

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0: Clube tá bom demais. Sete horas mais 46 minutos, 7:46, 15 graus a temperatura. Fica bem informado aqui na Clube. 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Bom dia. Nós temos um registro de um pequeno alagamento aqui em Blumenau, que é na rua 1º de Janeiro. É aquela via ali entre a rua São Paulo e a rua Engenheiro Paul Werner. Antes de entrar ali pro Hospital do Pulmão, ali no Mirante Barroso, tem aquela via que todo mundo usa ali antes de chegar na Praça da Gaitas, né?
1: Rua Rio de Janeiro.
0: Na rua Rio de Janeiro. E quando você passa ali Ipiranga, entra ali à esquerda, a rua Rio de Janeiro, que é uma passagem comum, tem um semáforo ali também. E ali é um ponto de alagamento, que ali tem um problema ali de drenagem, de tubulação, ali nos terrenos do lado, a rede pluvial também. Então ali alaga com mais facilidade. Ali hoje pela manhã alagou ali, mas os carros estavam passando que no meio da rua você passa, né? Porque a rua é inclinada nas beiradas ali, então o meio é mais alto, o pessoal passando normalmente com uma lâmina pequena de água. Esse é um alagamento registrado aí no bairro Itopava Seca, mas a princípio a gente não tá recebendo outros aí como teve ontem. Aí ontem foi mais sério no Jardim Blumenau, a rua Arananguá, você viu que algumas ruas viraram rios de novo, né? Ontem pela manhã teve também no Bom Retiro algumas ruas também, parecido com o que ocorria ali várias vezes no mês de janeiro, ali na época do verão. Então, agora a gente não sabe, com a chuva que está por vir agora pela manhã, como é que vai ser, né?
1: Exatamente. E aí começam os buracos de novo, né? Em várias áreas da cidade. Quero ver a manutenção urbana dar conta disso tudo depois, né? Aliás, falando em buraco, né? O pessoal lá da Divinópolis, eles fizeram asfalto na Divinópolis, mas ali na Alfredo Morsch, que é a entrada ali do loteamento Morsch 1 e 2, aí deixaram tudo aberto, né? A buraqueira tá um negócio fora de série, viu? Se você visse, tem que ficar desviando aí pro buraco pra cá e pra lá, e o pessoal que passa na calçada tem que tomar cuidado com as poças também, que o carro acaba passando aí dentro e acaba respingando também, né? Tá complicada a situação ali também. Não sei se vão dar continuidade, falaram que ia fazer asfalto, fizeram asfalto, mas na rua Divinópolis e na região ali da Alfredo Morsch, não fizeram. Tá tudo aí meio jogadinho lá também. O tempo também não tá ajudando agora pra fazer, né? Mas quando fizeram ali asfalto da Divinópolis, podiam ter feito também ali naquela região da Alfredo Morsch, o pessoal tá reclamando aí.
0: Muito bem, e olha, mesmo com chuva e tudo, mas o Samai tá trabalhando agora de manhã para um concerto de uma doutora na rua Pomerode, que é aquele mesmo trabalho de ontem, né? Então ali próximo à rotatória com o engenheiro Udo Deck, ali no bairro Salto do Norte. O local voltou a apresentar problemas após um rompimento que ocorreu ontem. A rede foi fechada, mas pode afetar o abastecimento ali nas residências, no comércio, ali nos bairros Salto do Norte, Badenfurt, Texto Salto, Itopavazinha, Itopava Central, Fidelis, Fortaleza Alta. Previsão do Samai é que os trabalhos sejam concluídos até o meio-dia. Abastecimento deve ser normalizado aí ao longo do dia. Então, é a mesma notícia de ontem, só que mudou porque ontem também teve aí o rompimento, aí foram fazer a manutenção, mas voltou a dar problema. Então, o Samai deve também, para quem tiver mais problema aí, tem que acionar o Samai. Aciona lá pelo telefone 115 ou pelo WhatsApp 999971621, porque eventualmente até caminhão pipa. Pelo menos o Samai diz que tem caminhões pipa lá para abastecer reservatórios, não diretamente a residência, mas os reservatórios que estão instalados aí nesses bairros. Então, não é? Se houver maior problema, por favor, avise aí o Samai. É necessário que se faça o conserto dessa doutora. E com o tempo, claro que Blumenau não é a única, não é só o Samai, tem a Kazan e outros municípios também que o problema é parecido. Com o tempo, essa tubulação começa a romper aqui, começa a romper ali, né? E aí dá um problema, conserta, daqui a pouco tempo conserta de novo. É difícil você pegar uma cidade assim, agora vou cavar tudo, vou trocar tudo por novo, né? Vai consertando, vai fazendo remendo, em outras você implanta nova, mas cedo ou tarde acontece, né? Abertura de buraco pelo Samai para fazer conserto de rede de adutoras é muito comum, né?
1: Exatamente, inclusive o que está causando, já que se sabe, está causando é transtorno naquela região ali também, com a Pomerode também, na Engenheiro do Deque, também, bem como também na Marechal Rondon, excesso de filas aí nesse horário, nesse momento também, calma, paciência, muita lentidão, aí retenção de trânsito nessa região. Informações aqui na Clube, 7 horas mais 50 minutos, vamos falar de esporte aqui também na Clube. Esporte.
0: falar de esporte em época de Copa do Mundo, porque o Brasil já conheceu o adversário nas oitavas de final da Copa. Ontem à tarde, a Noruega venceu a Costa do Marfim por 2-1 e se classificou para a próxima fase. Os gols da vitória foram marcados por Nusa no primeiro tempo, Haaland no segundo tempo. O Diarro marcou para a Costa do Marfim. A França venceu a Suécia por 3-0 na noite de terça-feira, na noite de ontem, pelos 16avos da Copa do Mundo, em Nova Jersey. Os gols da partida foram marcados por Mbappé. É saber que fala Mbappé e não Mbappé, né?
1: É todo Mbappé. Mundo fala Mbappé, né?
0: É Mbappé. É porque daí é africano, não é francês, né? E a gente achava que era francês, mas marcou duas vezes, e Barcola também, com os dois gols do camisa 10 da França. Mbappé se isola como o segundo maior artilheiro em Copas. Com esse resultado, a França avança de fase para as oitavas de finais contra o Paraguai. Já a Suécia está eliminada da Copa do Mundo de 2026.
1: E o México derrotou o Equador por 2-0 na noite dessa terça-feira no Estádio Azteca e garantiu sua vaga na fase das oitavas e final da Copa do Mundo 2026. A seleção mexicana aguarda agora o vencedor do duelo entre Inglaterra e República Democrática do Congo, que acontece hoje, né? Para descobrir o seu adversário na próxima fase. Deixa eu falar também já da Série C do Brasileirão, né? O Brusque perdeu fora de casa, né? E perdeu pro Botafogo, mas da Paraíba, não o seu Botafogo do Rio de Janeiro, tá bom? Em jogo válido aí pela 12ª rodada do campeonato brasileiro da Série C, né? Na classificação, o Brusque é o segundo colocado com 21 pontos. Perdeu a chance de subir e ficar em primeiro, né? E o Figueirense ocupa o 14º posto com 16 e o Barra está em 17º com 12 pontos, como eu falei essa semana ainda, o Barra que demitiu o técnico recentemente após aí 12 partidas sem vitória.
0: Muito bem, na tarde de ontem, João Fonseca conheceu o adversário na próxima fase de Wimbledon. O brasileiro vai encarar o holandês Jasper de Jong, que derrotou o australiano Rink Hihikata por 3-2. O duelo entre João e holandês deve acontecer ainda hoje, mas ainda sem horário definido. Olha, falando aqui da Copa do Mundo e do Brasil, já que já sabe, é domingo 5 da tarde, o jogo do Brasil, né? Contra a Noruega. A Noruega, o futebol na Noruega, dá pro Brasil ganhar, né? O Japão era mais fechadão, até mais organizado que a Noruega. Só que a Noruega tem o Haaland, né?
1: Tem um poder ofensivo, né? O Lise também. O Lise, ele arma nas jogadas. Ele pegou a meia bicicleta ontem, quase meteu no canto, no pé da trave. Negócio fora de série, né? E eles sabem o que fazem, né? E quanto o Brasil, vão adotar uma... Cabe lembrar também que o Brasil nunca ganhou da Noruega.
0: Jogou pouco também, né?
1: Tivemos empates e...
0: Teve a derrota de 98.
1: Exatamente.
0: Foi virada por 2-1. O Brasil começou ganhando o gol, exato, do Bebeto. Eu tava vendo esse jogo no shopping Neumar, o único shopping que tinha na cidade na época, Neumar, que tava televisãozinha pequena na época, cheio de gente lá, e é engraçado como a decepção quando deu a virada na Noruega, o gol de pênalti no final, lembra como se fosse hoje?
1: É verdade.
0: O balde de água fria, mas era o terceiro jogo, o Brasil se classificou, chegou à final da Copa do Mundo, a Noruega caiu aquela vez nas oitavas.
1: Exato.
0: Só que essa vez, tomara que o Brasil também avance e que a Noruega caia nas oitavas e que o pessoal possa fazer a sua remada de viking lá, que é muito bacana.
1: Voltando pra casa,
0: vai remando pra casa, né? E deixa o Brasil seguir adiante pra pegar lá. Pegar quem? Ou Inglaterra ou Congo, né?
1: Pois é, né? Pode ser que seja Inglaterra.
0: Será que Congo não apronta sobre a Inglaterra, né?
1: Acho que não. Acho que ainda favoritismo ainda é da Inglaterra. Porém, numa Copa como tá diferenciado, mais uma vez ontem, o goleiro da Suécia, né? Acabou se sobressaindo. Como eu falei, os goleiros são destaques aí também nessa Copa aí, fazendo grandes defesas. E o goleiro ontem da Suécia? Não, foi o goleiro da Noruega, pegou uma bola de mão trocada que foi um negócio absurdo, assim, foi um negócio muito bonito. E ele é reserva, hein? Reserva de um time da Europa, que ele joga também, mas ele é reserva lá. E daí foi convocado também porque era o melhor do país e pegou bem, viu? Pegou bem.
0: A gente tá programando ou esperando aí que tem essa sequência. Brasil pega a Noruega, depois pega a Inglaterra, depois pega a Argentina, depois pega a França na final e levanta a taça. Mas pode ser que seja tudo diferente, porque surpresas podem acontecer.
1: Aí tem, lembrando que tem a França pelo caminho também, né?
0: A França é na final só.
1: Só na final. Pois é, daí talvez não levanta a taça,
0: o
1: né?
0: Caminho é esse, dos grandes, se for esse, Noruega, depois Inglaterra, depois Argentina, depois França.
1: Digamos assim que a França atropela, né? Tá muito forte.
0: Mas daí é lá na final, né? E a gente devolve 3-0 lá de 98, não tem mais o Zidane lá pra meter gol de cabeça, né?
1: É, nem cabeçada.
0: É isso aí, exatamente.
1: 7:55, vamos falar de loterias. Loterias Clube. Mega Sena tá acumulada, 27 milhões, antes tivemos concurso também, né? 07, 14, 16, 21, 33 e 58. Não tivemos acertadores. 27 milhões é o próximo prêmio para esta quinta-feira. A Loto Fácil tá em 2 milhões de reais, né? Tivemos dois ganhadores na noite de ontem, sorteio realizado aí também, 1.750.366 para cada um dos apostadores. Parabéns, a quina tá acumulada em 1.700.000, dezenas sorteadas ontem, 02, 15, 54, 63 e 72. Tivemos também Lotomania, né? Lotomania foi na segunda-feira, hoje tem concurso, tá em 1.100.000 reais. Temos também, amanhã, temos concurso também da Time Mania, né? Tá acumulado em 2.700.000 reais. Na segunda-feira tivemos aí a Dupla Sena, tá em 6.200.000 reais e também temos concurso hoje, portanto, boa sorte aí aos apostadores, né? Informações das loterias, intervalo, a gente volta já já com o giro de informações. Bom dia.
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1: Bom dia.
2: 8 horas pontualmente, 15 graus de temperatura. 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Chegando ao final de mais uma edição do Bom Dia Clube, hoje nós falamos sobre o projeto aprovado na Câmara de Blumenau para criar uma política para priorizar a fiação subterrânea. Governo federal liberando mais de 870 milhões de reais para o seguro defesa dos pescadores aqui do estado e também o setor que mais gera empregos aí no gerou empregos no Brasil em maio, segundo o Caged, e também ocorrências policiais. E o Elninho aí também teve outras informações, né? O Elninho intensificando as chuvas e acendendo alerta para temporais, a chuva em Blumenau no Vale e elevação do nível do rio Itajaí-Açu no Alto Vale, principalmente. 8 horas, 1 minuto, 15 graus. A temperatura virou 16 graus agora a temperatura. A gente vai atualizando você também a respeito de chuvas e tudo o que acontece na cidade também ao longo da programação Clube. Vem aí mais um campeão de audiência, o nosso Clube do Fã, e eu volto logo mais às 10 horas também com o Pediu Tocou, né? 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
3: 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Opa! Bom dia, ótima quarta-feira, hoje dia 1º de julho de 2026. Eu, Marcos Braga, vou até às 10 da manhã aqui na Clube Brasil. E é o seguinte, hein? Chegamos na metade do ano de 2026. E aí, aquelas promessas que você falou lá no dia 1º de janeiro, você lembra? Pois é, já cumpriu todas ou não? Então conta aqui na Clube 61995750118. Quais são as promessas que ainda estão por ser cumpridas, né? No caso, vai lá, corre pro WhatsApp Clube, ó. Tem presentão, hein? Tem churrasqueira elétrica da Mondial de presente pro melhor ouvinte do mundo. Imagina, domingão, jogo do Brasil com a Noruega e um churrascão rolando. Vamos!

pagamento do segundo lote de restituição do imposto de renda da pessoa física de 2026. Serão creditados 16 bilhões a 9.585.797 contribuintes no maior lote já registrado em quantidade de beneficiários e com valor equivalente ao do primeiro lote pago no final de maio. Com os dois primeiros pagamentos no calendário desse ano, o fisco terá devolvido 32 bilhões a aproximadamente 18 milhões e 300 mil contribuintes. Segundo a Receita, esse volume corresponde a cerca de 80% do total de restituições estimadas para 2026, refletindo aí maior velocidade no processamento das declarações. Para mais informações, acesse clube.fm. Agora tem o Natan com Zé Vaqueiro aqui na Clube.

Sobradinho, que tá ligadinho na clube, é o Jardel, a Tete e o Eduardo. E em Belo Horizonte tem o Leonardo, tem o Igor e tem a Esther. Tá todo mundo aqui, né? 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
9: Estou esperando aí a sua participação e a sua resposta na enquete de hoje. Faltam 6 meses pro fim do ano. Você fez umas promessas no início do ano para cumprir algumas metas. O que tá faltando? Manda aqui na Clube. Agora tem o The Weeknd, Blinding Lights.

0: resposta na enquete de hoje. 61 995750118. Vanessa, me conta aí, como é que tá o seu, as suas promessas foram cumpridas nesses primeiros 6 meses? Bom dia.
1: Bom dia, Marcos Braga, meu nome é Vanessa, respondendo a perguntinha de hoje, olha, graças a Deus, esse ano eu tô conseguindo cumprir com as minhas promessas, viu? Já estou bem firme na academia.
0: Coisa boa.
1: O shape já tá melhorando.
0: É,
1: então, essa meta aí já tá quase que 100%, viu? Aqui é clube. Tá na clube?
2: Tá bom demais.
1: Ei, bora, clube.
0: Bora, bora, bora. Gostei de ver, hein?
3: Gostei, gostei. Muito bom.
0: Agora tem o Bruno Rosa com o Murilo Wolf aqui na clube. Atriz demais, né?

E a Defesa Civil de Blumenau atendeu 3 novas ocorrências nas últimas horas em decorrência às chuvas que atingem a cidade desde segunda-feira. Foram registrados deslizamentos de terra nos bairros Saltvasbach e Bom Retiro. Somente na manhã desta quarta-feira, o acumulado médio de chuva no município chegou a 19 milímetros. As regiões da Velha Grande, Passo Manso e Glória registraram os maiores volumes de precipitação. No acumulado dos últimos 3 dias, Blumenau já soma a média de 85 milímetros de chuva. As maiores marcas foram registradas nos bairros Glória, Velha Grande e Coripós, todos com volumes superiores a 90 milímetros.

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0: Tá na hora do nosso Cine Clube de hoje, quarta-feira, dia 1º de julho. Tá na hora de você anotar a trilha de hoje, mais duas, mandar no WhatsApp da Clube pra concorrer a 6 meses de streaming de graça. Um presentaço da Clube pra você, o melhor ouvinte do mundo. Tá começando também a sequência Clube que pode te dar R$5.000 de presente, hein? Não é faco, não. E é o seguinte, tem também a cafeteira Três Corações Passione. Nessa hora, é só responder a enquete e

boa sorte. Bora falar então da trilha sonora de hoje. A gente volta lá em 1987. Trilha sonora do filme Dirty Dancing, Ritmo Quente, com Patrick Swayze, She's Like the Wind. Olha, não esquece, anota essa mais duas trilhas do Cine Clube pra você concorrer a 6 meses de streaming de graça. Bom dia, Clube.

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0: Escuta isso aqui, olha, um golpe duro nos machões. Pois é, o spray de pimenta para mulheres vem aí mesmo, viu, gente? O Senado aprovou ontem, em regime de urgência, o projeto de lei que permite a comercialização, aquisição e posse de aerosol de extratos vegetais para a defesa pessoal da mulherada. Que beleza! O texto aprovado em votação simbólica libera a venda a mulheres acima de 18 anos. Já para jovens a partir dos 16 anos, será preciso autorização expressa dos responsáveis.

notícia nesta quarta-feira de manhã, né? Mais informações, acesse clube.fm. Agora tem Lucas e Igor. É o Flash aqui na Clube.

0: Dani, Ailton e o Leandro. Já em Itajaí, Santa Catarina, Alexandre, Cássia e Carla. Tá todo mundo na clube, né? 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
3: E o trânsito urbano de Blumenau registrou 11 mortes entre janeiro e junho de 2026, o equivalente a uma vítima a cada 16 dias. No mesmo período, foram contabilizados 1.731 acidentes, com média próxima de 10 ocorrências por dia. Os bairros Velha, Itopava Central, Itopava Norte, Fortaleza e Água Verde concentram o maior número de acidentes. A Secretaria de Trânsito e Transportes reforça ações de fiscalização e educação, mas alerta que a mudança de comportamento dos motoristas é fundamental para reduzir esses números.
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0: aquele medo.
1: Ó, e tem mais participações, hein?
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1: 61995750118. Lembrando que daqui a pouquinho tem a cafeteira Três Corações Passione. Agora a pergunta da enquete de hoje é a seguinte:

0: Promessas, bom dia!
1: Muito bom dia Marcão, aquela lá de São Januário, acho que ele sempre ligadão, hein? É. Desde cedo. Rapaz, sobre a enquete, a promessa que eu prometi, ainda não cumpri, foi pagar os cartões. Até hoje, vira uma bola de neve, você passa aqui, passa ali, nunca paga esse cartão.
0: Entendi.
1: E isso aí, quero ganhar esse airfryer aí, hein? Que

0: Parabéns, cara, se deu bem, hein?
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8: Tá começando mais um Pediu Tocou aqui da Clube 89,1, a rádio que mais cresce em audiência em Blumenau e região. 10 horas, 1 minutinho, 18 graus a temperatura. Bem-vindo à programação Clube, feita com todo carinho pra você, ouvinte número 1. Participações pelo nosso WhatsApp, 991192730. Nesta quarta-feira, hoje dia 1º de julho, né? Dia de Santuarão, Dia Mundial da Arquitetura, dia da vacina BCG, importantíssimo, né? Começa também o julho amarelo das hepatites virais. E também início do julho verde, do câncer de cabeça e pescoço. Também dia mundial das bibliotecas. Também hoje é dia internacional do reggae. Vem participar com a gente, mandando sua mensagem, alô recado pelo WhatsApp, concorrendo também a prêmios. Quarta-feira, quarta love com essa chuva, hein? Vai o quê? Ah, pizza. Pizza Dom João, 8 fatias, 2 sabores, aquela experiência única de sabor e qualidade. Participa com a gente, manda sua mensagem, seu alô, seu recadinho pelo nosso WhatsApp, 991192730. Combinado? Eu sou Edson Gold, te faço companhia até o meio-dia. Bora de música? Pra começar, tem um apelido carinhoso, Gustavo Lima.

0: na Clube, tá bom demais. Wesley Safadão, Rei Vaqueiro, Displicente. Manda mensagem no 991192730. Nome completo, bairro, cidade. Quero dar de presente pra você também a pizza Dom João, 8 fatias, 2 sabores, tá? Manda seu alôzinho. A Michele Heinz tá com a gente. Quero essa pizza, Edson. Bom dia. Rose Zingel também tá com a gente, né? Tá na Clube, tá bom demais. Quero pizza. Quem mais tá com a gente? A Érica também. Tudo bem? Olha, Brasil e Noruega, 3-1 vai dar. Olha, tá confiante, né? Manda sua mensagem aqui pelo nosso WhatsApp. A gente vai fazer o seguinte, ó. Brasil e Noruega, a gente vai fazer o sorteio de voucher de R$150. Pra isso, você vem aqui no Instagram. Aliás, no Instagram tem um post, né? Você vem aqui no nosso WhatsApp e manda seu palpite. O que que vai dar Brasil e Noruega? Mas coloca seu nome completo, bairro, cidade e o palpite, tá bom? Vai valer um palpite só. Então vai lá e participa com a gente. Manda seu nome completo aí pra gente e concorre. Vai dar 3-1 Brasil. Será que a Noruega passa pelo Brasil? Será? Será? A Ivete tá com a gente também, manda abraço, valeu, obrigado pela companhia, né? É, deixa eu ver aqui, manda abraço também a Ana Paula, a Melita Rainer também ligada com a gente, beijo grande, bom dia. É, manda um alô lá de Benedito Novo. A Michele Daiane Saip também tá com a gente, abraço. Quer pizza? Manda nome completo, bairro, cidade e boa sorte. Vai trazer a Emily Ramos, que está atualizando as informações também sobre a previsão do tempo para a gente aqui em 89,1. Vamos ouvir então como é que fica o tempo para esta quarta-feira, depois de tanta chuva, né?
1: Bom dia a todos os ouvintes do programa Bom Dia Clube. Nesta quarta-feira temos o tempo instável aqui em Blumenau. No decorrer da manhã de hoje e também no período da tarde, vamos ter a ocorrência daquelas pancadas isoladas de chuva, acompanhadas de trovoadas e também o risco para temporais isolados que podem vir acompanhados de chuva intensa em curto espaço de tempo e também de queda de granizo de forma pontual. Então, por isso, bastante atenção nesta quarta-feira aos avisos e alertas da Defesa Civil de Blumenau, que são emitidos através do site e do aplicativo Alerta Blue. No restante da tarde de hoje, vamos ter alguns períodos de melhoria e aberturas de sol. A temperatura máxima hoje fica na casa dos 25 graus. Mas para amanhã, quinta-feira, a instabilidade retorna novamente para o nosso município. A partir do final da manhã da quinta-feira, vamos ter a frente fria avançando em direção ao oceano e trazendo novas pancadas de chuva com trovoadas por aqui. Da Defesa Civil de Blumenau, meteorologista Emily Ramos.
0: Ok, Emily, obrigado pelas informações aqui na Clube 89,1. Daqui a pouco você pode voltar atualizando também a previsão do tempo.
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0: Hora de soprar as velinhas, começando pelo mundo dos famosos. Hoje, se estivesse viva, faria 65 anos a princesa Lady Di, né? A princesa de Gales, Diana, né? Como ficou conhecida também aí no Reino Unido. É esposa de Charles III, né? Que ajudou também as causas sociais e trabalho humanitário, especialmente em causas de combate à AIDS e apoio também a crianças. Se tornou uma das figuras mais populares da realeza britânica, né? Lady Di, 65 anos, se estivesse viva. Morreu aí num acidente de carro, né? Também Fábio Porchat, humorista e apresentador de TV brasileiro, de aniversário hoje, né? Fez aí o Porta dos Fundos, né? E agora tá também na Globo com Que História É Essa, Porchat, né? A Grande Família, Vai Que Cola também, O Espírito Natal, Evidências do Amor, entre outros. 43 anos tá completando Fábio Porchat. Quem mais tá de aniversário hoje? A Liv Tyler, lindíssima, né? Filha do vocalista do Aerosmith, o Steven Tyler, né? Completando mais um ano de vida, 49 anos a Liv Tyler, né? Fez uma série de filmes, Armagedon, foi um dos mais conhecidos. Fez também a Elfa, né? Rainha Elfa, a Princesa Elfa, tá no Senhor dos Anéis. Que mais aqui? Dan Aykroyd, também de aniversário hoje, completando 74 anos. Ele que fez os Caça-Fantasmas. Ele era um dos Caça-Fantasmas, na verdade. Um dos mais inteligentes, né? Inclusive, né? deixa eu ver quem mais. Deixa eu ver aqui. Ah, a Diana. Ó, a coincidência, né? Diana também é aniversário hoje. Ela é do bairro Progresso. Felicidades, muitos anos de vida. Nosso ouvinte, né? Parabéns também para o Estélio. Tudo bem, Estélio? Parabéns, cara. Felicidades. É do bairro Badenfurt, completando mais um ano de vida. Diz, ó, quero ganhar os parabéns e a pizza. Mas se você tá de aniversário, não foi citado, a gente deixa aqui nosso beijo. Abraço e parabéns.
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1: Começando mais um bloco do nosso Pediu, Tocou. Participações que valem pizza, pizza Dom João, 8 fatias, 2 sabores. Manda sua mensagem com o nome completo, bairro, cidade, sempre, né? E temos uma notícia aqui também, não muito legal, né? Nada legal, aliás. Um dos integrantes aí, o último, né? Da formação original do Village People, né? Que era o policial da... que se vestia de policial, no caso, o Victor Willis, né? Acabou falecendo ontem, aos 74 anos. Um dos hinos é esse aqui também, né? Você deve lembrar também, né? E sucesso também absoluto nas festas de flashback, né? O YMCA também ficou conhecido como uma das músicas mais icônicas do grupo, né? A esposa dele comunicou que ele acabou falecendo ontem, devido a uma doença breve, porém agressiva, né? Diz a publicação feita na página oficial do músico, né? Os detalhes da causa da morte ainda não foram divulgados, mas a notícia pegou o mundo da música de surpresa, né? Já que o Willis permanecia ativo e chegou a se envolver numa polêmica após permitir que o presidente dos Estados Unidos, Donald Trump, tocasse suas canções consideradas hinos LGBTQIA+, né? Por muitos anos em seus comícios, né? E também, apesar de achar que essa música faria apologia à homossexualidade, apenas como era o que todo mundo falava, mas na verdade não era isso, né? Não era essa apologia feita à música, que era um sucesso, como eu disse, que toca muito aí também nas festas e flashback também, né? Essa que você tá ouvindo no fundo aqui é Macho Man, e a gente vai tocar também aqui Village People, YMCA. Eu sei que você vai cantar um pedacinho junto, pode aumentar o volume e aproveita para curtir aqui na clube também.

0: tá na Clube, tá bom demais. Billie Eilish, Birds of Feather, aqui na programação Clube. Hora de informações também, agora 10h37. Gente aqui no estúdio também, Maurício Catani, muito bom dia, seja bem-vindo.
1: Oi, Edson, bom dia pra você, pro ouvinte ligado aqui na Clube FM nesta manhã, né?
0: Eu percebi, tá bom. Vamos lá, 10h37, agora traz informações, essa manhã que já amanheceu com chuva mais uma vez, né?
1: Com mais um alerta, inclusive, enviado pela Defesa Civil às 7h, por volta das 7h10, mais ou menos, né? Informando aí, chuva intensa nas próximas horas, inclusive, ontem já teve, né? Também por volta das 10h50 da noite e hoje pela manhã novamente esses alertas, né?
0: Exatamente, né? Só falava assim, medição do rio tá em 4,47, tá subindo uma média de 5 a 6 centímetros por hora. Logo mais cedo, lá por uma volta das 6 da manhã, subiu um pouquinho mais, 13 centímetros, né? Mas tudo aí com ainda tá em nível de atenção, no caso, né? Sem maiores complicações, não tivemos tantos pontos de alagamento, tivemos apenas hoje em Blumenau, né?
1: Foram três.
0: Diferente de ontem, né?
1: Foram três ocorrências apenas.
0: Três ocorrências.
1: Isso, mas envolvendo questão de deslizamentos de terra, né?
0: Sim.
1: Houve registro de deslizamento de terra na rua Paulo Roberto Nascimento, do bairro Salto Weisbach, com risco de uma pedra atingir uma residência, segundo a Defesa Civil. Teve um outro deslizamento registrado na rua Bruno Henning, no bairro Bom Retiro. E a outra ocorrência registrada pela Defesa Civil aqui de Blumenau foi no bairro da Velha. As equipes atenderam uma ocorrência de queda de muro na rua Governador Jorge Lacerda.
0: Muito bem, aqui o solo encharcado já, né? Bastante encharcado, não tá absorvendo mais, aí tem, se não tiver também aí um pouquinho mais absorção e também uma forma de da água escoar, acaba causando esses deslizamentos. Inclusive na última hora, verificando aqui o mapa, tivemos 0,2 milímetros, né? No bairro Glória, apenas de chuva, né? Não tivemos nada assim com excesso de chuva.
1: No acumulado dos 3 dias, a média de chuva aqui no município de Blumenau chegou a 85,3 milímetros.
0: Exatamente.
1: Né? Os maiores volumes do dia foram registrados na Velha Grande, 31 milímetros, Passo Manso, 24 milímetros, e na região, na estação meteorológica da Glória, com 21,8 milímetros, Edson.
0: Para ter uma ideia, das últimas 12 horas, o ponto que mais choveu ainda foi na Velha Grande, 34,6 milímetros, no caso, né? Bem diferente das medições que a gente passou ontem, chegaram a 50 e poucos milímetros em determinadas estações, né? Esperamos que a coisa se estabilize também, que não chova mais tanto, né? Se bem que a previsão já disse que até quinta-feira deve chover ainda e na sexta é para melhorar, né?
1: Isso, na sexta-feira, de acordo com os meteorologistas do Alerta Blue, é pro tempo dar uma firmada aí.
0: Tomara.
1: Mas enquanto isso, tem que ficar atento, né? Como o solo, como você bem disse, está bastante encharcado, o risco ainda é alto para deslizamentos de terra para quem vive nas áreas de risco aqui em Blumenau. Então, se você perceber aí qualquer sinal aí de muro estufado, né? A questão também de poste, árvores inclinadas e aqueles estalos, ligue imediatamente para a Defesa Civil no 99. Defesa Civil, inclusive, que hoje está lançando aí o Julho Laranja 2026, com várias ações preventivas que vão acontecer aqui na cidade de Blumenau, incluindo também os tradicionais simulados, né? Para se precaver aí, saber o que fazer diante de uma situação de desastre natural.
0: Exatamente. O que mais nós temos?
1: E na manhã de hoje, Samai está trabalhando no conserto de uma adutora na rua Pomerode, próxima rotatória da rua Engenheiro Udo Deck, no bairro Salto do Norte, hein? O local voltou a apresentar problemas após o rompimento registrado ontem. Por conta dos trabalhos, o abastecimento de água pode ser afetado nos seguintes bairros. Preste atenção, em Salto do Norte, Baden, Furtitesto, Salto, Itoupavazinha, Itoupava Central, Fidelis e Fortaleza Alta. A previsão é que o serviço seja concluído até o meio-dia de hoje, com a normalização do fornecimento ao longo desta quarta-feira.
0: Exatamente, tomara que resolva o quanto antes. E o trânsito naquela região está bem complicado. Não tá fácil, não. Desde cedo já tem congestionamento aí, tanto com Pomerode, tanto ali a Marechal Rondon, a Engenheiro do DEC também, tudo acaba influenciando e o trânsito fica um pouco mais complicado devido a essas manutenções aí também, mas são necessárias, né? Informações aqui na Clube 89,1, né? Brasil e Noruega, qual placar?
1: Brasil e Noruega, que pergunta, hein? Tava pensando aqui com meus botões, eu acho que vai dar Brasil, lógico, né? Vamos ser 1-0 Brasil, hein?
0: É mesmo, é? Mesmo com o Haaland jogando, o Olise também.
1: Vamos torcer pro Brasil, né? A esperança é a última que morre.
0: Nossa,
1: né?
0: a nossa torcida é, mas morre, né? A torcida é, né? Mas eu ainda não me convenceram, te
1: não
0: falei.
1: Convenceu.
0: Já. Não convenceu ainda. Inclusive, nós temos aí um palpite que você pode dar também pelo nosso WhatsApp aqui no 991192730. Aí você manda o nome completo, o bairro ou cidade, coloca lá o palpite. Quanto vai dar Brasil e Noruega? Coloca ali o seu palpite e se você for um dos acertadores, nós temos dois vouchers de R$150 de combustível, já tá publicado aí na rede social até, é só clicar lá para você também ver como é que funciona certa promoção, mas o palpite é pelo WhatsApp, tá? 991192730, vai que você ganha aí R$150 de combustível.
1: Opa, ajuda bem, bastante.
0: Né? Bastante, né? Apostando e torcendo pelo Brasil também.
1: E não esqueça, né, Edson, de acessar o nosso Instagram também, o Clube Blumenau, lá tem informações em tempo real para você, tem as promoções também aqui da rádio, tem também todo o balanço completo da Defesa Civil de Blumenau, uhum. E tem imagens também da Oktoberfest Blumenau, do pontapé inicial da contagem regressiva dos 100 dias.
0: Exatamente, faltam 100 dias aí para começar a maior festa alemã das Américas. Maurício Catani volta daqui a pouquinho com mais atualizações, direto da redação e tá na Clube.
1: Tá bom demais.
0: Repita.
1: Tá bom demais.
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0: 10 horas mais 50 minutos, 20 graus a temperatura. Bem-vindo à programação Clube. Manda seu palpite aí, Brasil e Noruega, pro jogo de domingo, né? Aí vale combustível de R$150 pra você que acertar. Tiver mais do que acertador, a gente faz sorteio, tá bom? Tem participação aqui também através do nosso WhatsApp, da Fabiana, que tá ligada com a gente, Fabiana Calbuch e Topava Central. A Gisele também tá mandando abraço, Gisele Vandol, né? Também Topava Central. Vamos na fé, 2-1 Brasil, tomara, viu? Tomara. Tá mandando seu palpite, boa sorte. Agora tem Felipe e Rodrigo.

0: dia especial para você ligado aqui na Clube 89,1 na rádio que mais cresce em audiência em Blumenau e região. É assim com muitos prêmios. Hoje tem pizza Dom João, 8 fatias, 2 sabores. Manda nome completo, bairro, cidade. Eu quero dar essa pizza para você. Crace Regina tá com a gente, tá mandando abraço, né? Quero ganhar essa pizza também. A Marilise Frantz também, a Lise do bairro da Velha, né? Valeu. O Jorge Santos, bairro Fortaleza, também que tá participando. Olha, o Carlos Custódio botou aqui 2-2 o placar, né? O que vale aqui no palpite é o placar no tempo normal, né? Independente de pênaltis depois é outra coisa, né? Porque até fica difícil de você acertar, porque cada um bate 5, né? Aí no tempo normal é o que vale aí o resultado do jogo. 2-2 aí, Brasil e Noruega, mandou o Carlos Eduardo Custódio. Boa sorte, manda seu palpite.
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7: Bora ficar numa boa aqui em 89,1. Nosso Numa Boa começa com música de qualidade. Prêmios também, 991192730. Mandando seu alô, recado pelo WhatsApp, você participa com a gente também, né? Deixa eu trazer aqui as informações também aqui. O pessoal tá perguntando aqui, nível do rio em Blumenau. A gente vai trazer também agora a medição, foi das 10 horas. Das 11 não temos ainda, né? Ou já temos. Atualizando, temos sim, né? 4,54 metros, subiu 7 centímetros na última hora, mas nada de assustar, porque tudo bem, tá chovendo bastante também em Rio do Sul e região, e tá descendo água aí também, né? Então, tudo no nível de atenção ainda por parte da Defesa Civil de Blumenau. A gente vai atualizando você também aí com mais informações sobre ocorrências, sobre pontos de alagamento e tudo mais aqui na programação Clube. Até porque na última hora, né? Não tivemos registro de chuva aqui em Blumenau, 0,2 milímetros lá no bairro Jordão, apenas, né? A última hora. É que você fica sabendo as informações também sobre as chuvas aqui na Clube FM 89,1. Para começar, tem Bruno Mars.

na Clube, tá bom demais. Matheus e Cauã, Ana Prado, admita, mandou mensagem, mandou seu recado, manda o palpite. Brasil e Noruega tem voucher aí de R$150 de combustível, são dois, inclusive, tá? 2-1 Brasil, né? Em cima da Noruega, mandou a Justineia Klitski, né? A Aninha mandou o seguinte: 1-0 Brasil, é isso aí. Então tá bom, valeu. Bom dia, meu palpite é 2-1 Brasil em cima da Noruega. É a Nerci Avancini de Indaial, um abraço pra você, obrigado pela companhia. Pessoal de Indaial também em peso. Brasil 1-0, mandou aqui a Lubiana da Silva de Oliveira, né? Também o Felipe tá participando com a gente, 3-2 Brasil, muito bem. Quem mais tá participando? A Ana Saxi, né? Tá mandando aqui Brasil 1-0, todo mundo otimista aqui, né? Sueli também mandou aqui, né? Toca um rock pro meu marido Carlos, Pink Floyd. Essa eu vou ficar devendo, viu? Mas eu consigo tocar mais cedo amanhã, então dá um jeitinho. Sueli Vruk Puff ligada com a gente, obrigado, hein? Abraço aí do Everton Correia de Penha, fala parceiro, tudo certo, seu Everton? Curtindo a programação? Brasil 2-1, né? Abraço pra você também, tem voucher R$150 de combustível. É, palpite do jogo 1-1, tempo normal, né? Claro. Márcia Pereira, Heintchen, bairro Água Verde. Lembrando que se empatar, vai pros pênaltis, mas a gente quer saber no tempo normal qual vai ser o placar de Brasil e Noruega nesse domingo pelas oitavas e final.

0: Tá na Clube, tá bom demais, fechando mais uma sequência aqui com Kleber e Cauã, mil adjetivos. Manda sua mensagem para concorrer à pizza Dom João, 8 fatias, 2 sabores, né? É, deixa eu ver aqui, mandou aqui também a Gentila. Tudo bem, Gentila? Mandou áudio, deixa eu ver a Gentila aqui. Oi, bom dia.
1: Oi, bom dia. É 2-1. Brasil 2 e o outro lá, 1. É, tá. Gentila, daqui de Indaial.
0: Tá bom, Gentila, obrigado pela participação. Pessoal, Indaial em peso aqui na Clube, valeu, obrigado pela companhia, né? Bruno também tá com a gente, abraço, né? 1-1 no tempo normal, muito bem, deixa eu ver quem mais. Brasil 3-2 na Noruega, mandou aqui a Terezinha Aparecida Regler, né? 3-2, a gente tá falando sempre no tempo normal, né? Porque se for pro pênalti não dá pra saber. Se você acertar no tempo normal, beleza, já tá concorrendo, tá? Um voucher de R$150 de combustível, são 2. Um vai ser sorteado na segunda-feira pela manhã e outro à tarde, para os acertadores. Vai ter mais que um, com certeza, né? A não ser que você botou um 8-1, né? Será? O Maicon Douglas tá com a gente 1-1 também. Mandou aqui o seu palpite, o Paulo do bairro Força, né? Olha, me bota no sorteio. Abraço, abraço pra você. Tem Danilo e Davi agora na sequência.

0: 991192730, aqui sempre para participar e dar o seu palpite também, né? Temos dois vouchers de R$150 de combustível, sorteio segunda-feira para os acertadores do placar de Brasil e Noruega. Boa sorte!
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as escolhas relacionadas, tudo aquilo que a gente quer o tempo todo, são construídas quando existe respeito, diálogo e vontade de permanecer juntos, não é isso? É muita emoção no seu rádio, é o amor sem fim ao vivo para todo o Brasil. Backstreet Boys na Clube.

0: você que tá ligado, adora tema de novela, é bom, né? Vamos tocar aqui o tema da novela América, de 2005, Boi Bandido, lembra disso? Pois é, já pra você ligado aqui na Clube, no Sol Nascente, Cristiane, Gabriela e Marta, Santo Ângelo, Leila, Jorge, Marina, no Clube Bandeirante, Davi, Cecília e Virna. 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
0: Esse momento é sagrado, hein? Os principais momentos aqui do Amor Sem Fim, porque tem você aí do outro lado sempre expressando todo amor e sentimento, tá? Fica à vontade, porque agora é a vez do Washington. Diz aí, meu querido.
2: Meu toque de amor hoje vai pra minha filha, Gabriele. Fez aniversário ontem, mas todos os dias é motivo de parabenizar. Meu amor, quero dizer que papai te ama muito, sou grato a Deus pela sua vida, sou feliz demais por você ter chegado nos seus 18 anos, graças a Deus com muita saúde, que Deus esteja sempre te abençoando, te dando crescimento em todas as suas áreas, e ofereço todas as músicas da Clube pra você. Tá na Clube, tá bom demais.

gente ouviu um Jorge Mateus na hora do almoço, não tem erro, né? E a música Calma, contando a sua história nessa quarta-feira, só com música boa. Lembrando que já já, pra você que gosta e amante de temas de novelas, vamos tocar mais um pra você que vai te emocionar. Combinado? Continue com a gente? Então vamos

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bom demais. E agora a recordação é de 2005 e a novela Belíssima. Lembra? Grandes momentos que a gente traz pra você ouvindo aquela música que você gosta e que marcou a sua história, porque às vezes um único olhar é capaz de transformar um momento comum em uma lembrança que o coração guarda pra sempre. Prova disso é essa música aqui que marcou a sua história com toda certeza. You're Beautiful, nessa quarta-feira, Amor Sem Fim.

0: na Clube tá bom demais, fechando muito bem, com chave de ouro, nosso amor sem fim de hoje. Muita emoção, né? Maiara e Maraíza, bengala e crochê.
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0: Vamos nessa. Leila França dos Santos, Águas Lindas, final do telefone 8099. Olha aí que coisa boa. Se deu muito bem aqui na clube. Continue com a gente daqui a pouco.

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0: jogando simplesmente com a Inglaterra.
1: Certo.
0: Os brasileiros, assim, por acaso ficam felizes, né? Só aquela coisa, porque a gente sabe que esse jogo é importante pra gente também, pro nosso futuro aí na competição. Às 17 horas, Bélgica e Senegal disputam outra vaga. E às 9 da noite, os Estados Unidos encaram a Bósnia e Herzegovina. Os vencedores avançam para as oitavas. Vale lembrar que ontem o México venceu o Equador por 2-0 e garantiu a classificação. A França goleou a Suécia por 3-0 e também avançou. E a Noruega derrotou a Costa do Marfim por 2-1 e será adversária do Brasil nas oitavas de final, domingo, 17h, em Nova Jersey. E a gente fica aqui, ó, coração acelerado, afinal, né? Aquele tal de Haaland lá. O que é aquilo, gente?
1: Não é.
0: O que é aquilo?
1: É um meme ambulante.
0: Ó, vamos pedir pra ele focar ali na pausa pra hidratação, certo. Entendeu? Cuidar dos cabelos dele e a gente foca no jogo.
1: Tá liberado sonhar pelo Hexa, hein?
0: Tá demais. Que é isso? Vai dar certo, Brasil.
1: Bom demais. Mais informações
0: no nosso site clube.fm.
1: Já acessa lá agora.

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Pensamentos intrusivos. A gente sempre tem, né? Imagina se a gente colocasse em prática os pensamentos intrusivos. Alô, Parkway, boa tarde pra você, Fernanda, Henrique e Thiago.

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0: Final do telefone 8873. Receitas mais gostosas, com muito mais praticidade. É bom demais, né? Aproveita muito a sua quarta-feira. Cezinha tá chegando por aí. Valeu, até amanhã.
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0: 12h13, Matheus e Cauã e Ana Castela. Ilusão de ótica aqui na sua Clube, na Rádio Oficial da Música. Boa! 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Hora de ficar bem informado com ela, Babi. Boa tarde, tudo bem?
1: Boa tarde, Cezinha. Tudo ótimo. E com você?
0: Tudo tranquilo.
1: Bom demais, então. Olha, a Petrobras anunciou uma nova redução no preço do querosene de aviação. A partir dessa semana, o combustível vendido às distribuidoras ficou 14,5% mais barato, o equivalente a uma queda de 0,81 centavos por litro. Segundo a estatal, a redução foi possível após a diminuição dos impactos do conflito no Oriente Médio sobre o mercado internacional de petróleo. Apesar da queda, o querosene de aviação ainda acumula alta de mais de 40% em relação ao fim do ano passado, né, de 2025. Uhum. A expectativa é de que a redução ajude a aliviar os custos das companhias aéreas, embora o repasse para os preços das passagens dependa de outros fatores, como, por exemplo, a concorrência e os custos operacionais. Então, a ideia aí dessa redução, né, no preço do querosene de aviação é realmente, no final, ser repassado para o valor das passagens aéreas.
0: Isso.
1: Mas ainda não foi, a gente segue informando tudo aqui na programação e no nosso site clube.fm.
0: É só acessar clube.fm, né?
1: Acessa aí, já já tem muito mais por aqui.
0: Obrigado, Davi.
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0: Sua música 1, música 2, valendo kit super frango e boa de presente nessa hora, viu?
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que a gente viu.

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0: República do Congo. Ó, nesse momento, Inglaterra 1, Congo 2. Aliás, 1 também, tá? Inglaterra 1, Congo 1, tudo empate nesse momento aí, aqui no jogo que tá rolando, Inglaterra e República Democrática do Congo. Agora sim, bora pro resultado.
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0: Bateu um papo com ela que tá na linha com a gente. Oi, Erika, fala aí, Erika, beleza? Boa tarde.
2: Boa tarde.
0: Tudo bem, minha querida? Como é que você tá?
2: Tô muito bem.
0: Tudo tranquilo, né? Beleza. E conta aí, música 1 ou música 2 e qual é a sua? Qual delas?
2: Música número 1, Caso Indefinido, do Cristiano Araújo.
0: Essa aí foi a mais votada também pela galera. Erika ganhou! Aí, ó, vai levar pra casa o kit Super Frango e boa. Manda beijo, manda abraço pra quem, querida?
2: Obrigado, meu beijo hoje vai para os meus dois filhos, o Caio e a Luísa, que tá aqui ligadinho na clube.
0: Filhotes aí, a gente que agradece o carinho, a audiência, obrigado pela sua participação, volte sempre, tá na clube!

0: parabéns pelo seu dia, Raiane Cardoso Pereira, Flanaltina, Rodrigo da Rocha, Rodrigues, Taguatinga Norte, Beatriz Feitosa, Marinho Estrutural e Carlos Eduardo Vicente de Uberaba. Alô, Uberaba, tamo junto! Que tal levar pra casa a camiseta lindona clube presental de aniversário? Cada um de vocês já faturou por aqui, viu? Já já mais um programão e boa companhia!
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2: Salve, galera! Bonitos e bonitas, tenham todos uma boa tarde. Tudo bem? Tudo certo? Muito prazer, eu sou o Adiel Nunes, estou chegando de novo. Tarde boa de quarta-feira. É o dia do sofá. É o dia quarta-feira love. Principalmente para a Inglaterra, né? Tô acompanhando aqui o jogo da Inglaterra contra a República Democrática do Congo. Acabou agora 2-1 para a Inglaterra com 2 gols do Harry Kane. Estão no nosso caminho, né? Vamos torcer para passar pela Noruega e aí é Inglaterra pela frente. Ou, claro, a Inglaterra ainda tem um outro jogo antes disso, mas provavelmente. Então vamos juntos, vai começar o Numa Boa, depois você entra amigos. Vamos ficar juntos até às 6 da tarde aqui na Clube com muita música boa e com prêmio também. Hoje eu tenho uma pizza da pizzaria Dom João, então cola comigo. Agora 3:03, Adele.

0: Paga. Agora 13h14. Boa tarde pra você. Uma ótima tarde pra essa audiência maravilhosa da Clube. Você que tá sempre com a gente, sempre ouvindo a Clube. Muito obrigado. Ó, espalha pra todo mundo que essa é a rádio oficial da música boa. A rádio que mais dá prêmios em Blumenau, em toda a região, viu? E no Brasil também, né? É a Clube. 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Hoje aqui eu tô sorteando uma pizza da pizzaria Dom João, aquela pizza que a gente sorteia todo dia, que é a queridinha dos blumenauenses, a pizzaria que tem a pizza mais gostosa, mais saborosa, mais suculenta de Blumenau. Então cola comigo, manda sua mensagem pra cá, 99119-2730. Eu já estou esperando você, viu? Sua mensagem vai mandando aí. Ó, além disso, tem o palpite da Copa. O Brasil já tá definido que joga 5 da tarde no próximo domingo contra a equipe da Noruega. E se você é bom de palpite, já manda aqui pra nós no nosso WhatsApp 99119-2730 o palpite seu para o jogo de domingo, Brasil e Noruega. E aí, você concorre a um voucher de R$150 que vai ser sorteado só entre os ganhadores. Manda mensagem pra cá agora, 99119-2730. Deixa eu mandar beijos e abraços pra audiência interativa da Clube. Ivo Germer, meu querido, tá ouvindo a Clube? Tudo bem, Ivão? Tá lá em Bela Vista, em Gaspar, ouvindo a Clube. A Gabriele curte, Brasil 3-2 contra a Noruega. Valeu, Gabriele. Será Deus, tomara. Naira Aparecida Rodrigues, tudo bem, minha querida? Tá no Salto do Norte, tá ouvindo a Clube? Já mandou mensagem por aqui, não mandou palpite, viu, Naira? Tô esperando aí, manda o seu palpite, quem sabe você fatura R$150 em combustível. Juliana Jeske, tudo bem, Juliana, da Velha Central? Manda aqui pra mim, pra minha família, essa pizza aí, queremos provar, valeu, obrigado. Nayane Bonelli também tá participando, ouvindo a Clube. Oi, Nayane, tudo bem? Tá na escola agrícola, tá louca pra comer uma pizza da pizzaria Dom João? Quem mais? A Rosilene Prado, ela apostou aqui que o Brasil ganha de 2-1 da Noruega. A Ivete, ô Ivete Machado, bairro da Velha, quero participar. Manda essa pizza pra hoje. Valeu, Ivete. Tá digitando, inclusive, né? Valeu, obrigado. Mandar beijos também aqui pra Idenise Marcelli. Palpite 1-1. Quem mais? Rosane Franco. Oi, Rosane. Brasil 1-0. Quem mais? Brasil 2-1. É a Graciela Souza. Graciela, coloca nome completo e bairro ali pra gente, tá bom? Na mensagem, agora 3h17. Boa tarde pra você. Continue ouvindo a Clube, porque aqui é a rádio oficial da música boa.
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0: 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Agora 3h29. Boa tarde pra você que tá ouvindo a Clube, tá com a gente, que bacana. Ó, continue mandando mensagem pra cá, porque eu tô louco pra te dar uma pizza hoje e além disso, te dar vale combustível pra segunda-feira que a gente vai sortear. É valendo o palpite no jogo da Copa Brasil e Noruega, que vai rolar no próximo domingo, às 5 da tarde. Então vai mandando sua mensagem pra cá, 991192730. Fala pra mim, conta pra mim, qual o seu palpite pro jogo? Eu acho que vai dar 2-1 pro Brasil, né? Mas eu só acho. Pode ser que a gente tenha uma surpresa e o Brasil goleie, né? Derrota de jeito nenhum. Por favor, vamos lá, deixa eu mandar abraço aqui pro Eduardo Ledra, da Velha Central, tá ouvindo a Clube, muito obrigado, viu, Eduardo, um abraço pra você, a Maristela Azevedo também. Oi, Maristela, tudo bem? Maristela do céu, ela colocou aqui, ó, Maristela, bairro Garcia, quero fazer minha aposta, o placar vai ser 1 para o Brasil, 2 para a Noruega. Desculpe, vou torcer, claro, pro Brasil, mas essa é a verdade. Que coisa. Oi, Karina Rodrigues, boa tarde, bom? Aqui tudo bem, viu? Ó, graças a Deus, bastante trabalho, hoje tem missa, então vamos chegar até tarde aqui na loja, claro, ouvindo a melhor rádio da Clube e já, né, o que seria perfeito na janta, seria uma pizza. Karina Rodrigues, Salto do Norte, ô, Karina, beijo pra você, obrigado. Adriele Campidelli, do bairro Garcia, vai dar Brasil, 2-1. O Pedro Moraes, tudo bem, meu querido? Pedro do Garcia, sempre na Clube, quero concorrer à pizza pra dar de presente pra minha filha, de aniversário. Valeu, Pedrão, 3-1 pro Brasil, muito bem, cara otimista, viu? É assim mesmo, tem que ser. Marcelo Reinert, da Itopava Norte, vamos ver se essa pizza sai. Ótima quarta-feira, meu amigo, valeu, Marcelo, obrigado, vamos torcer. E o Tchutchuca tá por aqui também, né? Tudo bem, Tchutchuca, fala aí.
1: Boa tarde, Tiel. Boa tarde, pessoal da Clube. Tá na Clube, tá bom demais. Meu palpite vai ser 3-1.
0: Boa.
1: Manda aquela pizza pro Chonchon lá da Itopava Central. Alô, aqui é o Tchutchuca Chonchon de Gaspar.
0: Valeu, um abraço. A Gisele também tá com a gente, né? Gisele Vando, na Itopava Central. Tá ouvindo a Clube? Tá confiante também, Gisele? 2-1 pro Brasil. Vamos na fé, vamos na fé. Rovena, quero participar. Rovena Will, da Itopavazinha. A Ivete, meu palpite é 3-2 pro Brasil. A Jennifer, o nome dela é Jennifer. Quero participar do sorteio. Tá na Clube, tá bom demais. Valeu, Jennifer. Obrigado, viu? Márcio Toretti, motorista de aplicativo, tá sempre com a gente também. Já mandou mensagem por aqui. Ô, Marcião, cadê o seu palpite, homem? Tô querendo saber quanto que vai dar o jogo do Brasil e Noruega no próximo domingo. A Ana Carolina Herman, tá louca pra comer uma pizza, tá lá no bairro da Velha, tá ouvindo a Clube. Obrigado, Ana. Continuem, vão mandando mensagem aí, ó, não cansa não. 991192730 pra você concorrer a essa pizza deliciosa hoje e, claro, o palpite do jogo do Brasil, você concorre a combustível. A Prefeitura de Blumenau realiza treinamentos de evacuação para reforçar a cultura de prevenção e segurança entre os servidores. A Prefeitura inicia no mês de julho uma nova etapa dos treinamentos de segurança voltados aos servidores municipais. A ação tem como foco colocar em prática o plano de evacuação do prédio da Prefeitura, preparando as equipes para agir de forma rápida, organizada e segura em situações de emergência. Os treinamentos serão realizados por andar, permitindo que cada grupo receba orientações específicas sobre as rotas de fuga, procedimentos de evacuação e o ponto de encontro externo. Após uma breve apresentação no Salão Nobre, os servidores participarão de uma atividade prática, percorrendo o trajeto previsto até a Praça Vitor Konder, em frente à Prefeitura. Interessante fazer isso não só na Prefeitura, mas também nos outros locais públicos e, claro, para a população em geral. Seria também legal fazer esse tipo de treinamento, né? Nos bairros, seria bom. 3h34 agora.
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0: Segue numa boa, Zé Neto e Cristiano, barulho do foguete.

0: demais. E o som que você ouve na clube, Felipe Rodrigo, ignora. Agora 3h44, ótima tarde pra você que tá ouvindo a clube, tá com a gente. Bacana, viu? Ó, vai mandando mensagem aí, 991192730. Tô esperando você nessa tarde gostosa de quarta-feira. Hoje é quarta love, né? Meu Deus. Robson, meu querido Robson de Souza, lá da Escola Agrícola, ele e a Ironi estão sempre ouvindo a clube. Fala, Robson!
1: Boa tarde, Ariel, tudo bem? Aqui é o Robson e a Ironi. Manda um abraço pra Ironi, Ariel, ela pediu. Aqui é o Robson, clube bom demais. Valeu, Ariel, clube bom demais. Tchau, Ariel. Brasil vai ganhar de 2-1, Ariel.
0: Opa, tomara, tomara, viu, Robson? Um abraço pra você, pra Ironi. Estão lá ouvindo a clube, muito obrigado sempre. Oi, Fabrício, fala aí, meu querido.
2: Fala, Jean Nunes, beleza? Boa tarde.
0: Boa tarde, cara.
2: Já coloquei ali de manhã.
0: Hã?
2: No Atos aqui da Rádio Clube.
0: Uhum.
2: Eu acho que o Brasil vai ganhar 2-1.
0: 2-1.
2: Vai ser difícil, mas vamos passar por
0: bora,
2: mais
0: cara,
2: essa batalha, né? Vai dar tudo certo. Toca um Bidiz aí pra mim.
0: Bidiz.
2: E me colocar no sorteio da Pizza Dom João.
0: Valeu.
2: Fabrício Parcelos, bairro Bom Retiro, Blumenau.
0: Abraço.
2: Um abração, Adiel.
0: A Rosa lá do Salto do Norte também tá ouvindo a clube. Tudo bem, Rosa? Muito obrigado. Edileia, Edileia Hansen do Baden-Forte. Meu palpite é 3-1. Competência tem, mas precisa focar. Olha só, já pensou em ser treinadora? Que você acha? Seria bom, hein? Legal. Nani da Silva, tudo bem, Nani? Eliane da Silva lá do bairro da Velha, tá ouvindo a clube também. A Marcinha, Marcinha Alves, meu palpite é 2-1 pro Brasil. A Marcinha da Itopavazinha aqui de Blumenau tá ouvindo a clube. O Valdir também tá com a gente, né, Valdir? Valdir Dias Santana, bairro Passo Manso, todos ouvindo a clube. Olha, deixa eu trazer informação pra você aqui na clube. Vamos trazendo informação pra você que tá sempre ouvindo a clube e precisa ficar bem informado. Então eu vou contar pra você a história aqui. Deixa eu ver aqui. É, deu problema tudo aqui no meu WhatsApp, né? Oh, meu Deus do céu, me complicou a vida agora. Mas tudo bem, vamos seguindo por aí. Daqui a pouco, então, eu trago informação pra você, tá bom? Fica com a clube, agora 3h47, tem música.
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0: Simone Mendes, Erro Gostoso.
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0: bom som que você ouve na Clube Fergie. Big Girls Don't Cry, agora 4 em ponto. 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Daqui a pouco eu volto com muita música pra você com Entre Amigos. Continua interagindo comigo, mandando mensagem pra cá, 99119-2730 pra concorrer à pizza hoje. E além da pizza, eu tenho também o placar da Copa, o palpite da Copa pra domingo. A gente, claro, vai sortear na segunda-feira entre os acertadores. Qual você acha que vai ser o placar do jogo de domingo? Manda aqui, 99119-2730. Tô esperando. É Brasil e Noruega o jogo, só pra você saber. Tá?
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começa a partir de agora mais uma edição do Entre Amigos. Só as melhores eu toco aqui pra você até às 6 da tarde. Você aproveita, aumenta o volume do seu rádio pra curtir. Rima e Selena Gomez, Calm Down. Agora 4 e 6, boa tarde.

0: som que você ouve na Clube Diego e Vitor Hugo Tubarões, agora 4:18. Boa tarde, audiência da Clube, boa tarde pra você que tá sempre com a gente, sempre mandando mensagem, interagindo, concorrendo aos prêmios e ouvindo, claro, muita música boa aqui na Clube. A todo momento a gente toca só as melhores pra você. Deixa eu mandar um beijo aqui para a Nilmara da Cunha. Oi, Nilmara, Brasil 1-0. Ah, tá ótimo, Nilmara. Um gol de canela. É, já tá bom pra nós, né? Não precisa nem ser aquele golzinho tradicional, bonitinho, trabalhado. Pode ser um gol contra até, que já tá valendo. A Nilmara da Cunha só não colocou no bairro aqui, viu, Nilmara? Coloca aí pra gente. A Vânia Pereira da Ponta Aguda tá ouvindo a Clube. Meu palpite vai dar, vou dar mais pra frente só, tá? Valeu, Vânia. Obrigado. Oi, boa tarde, tudo bem? Irena Cru, meu bairro Velha Central. Brasil 2, Noruega 1. Opa, tomara. Tomara, tô torcendo. Boa tarde, Rosane Biguin, Nascimento, bairro Fortaleza. Quero oferecer a música Retrovisor pra minha família e participar do sorteio. Eu toco daqui a pouco o Retrovisor pra você, tá bom? Obrigado, Márcio de Aguiar, meu querido motorista da Blue Mob. Tá dizendo que vai ser 1-0 também o palpite do jogo de domingo, né? E o carro 9229 com o som da Clube bombando por lá, hein? Um abraço aí pra vocês que estão ouvindo dentro do ônibus da Blue Mob, do carro 9229. Um abraço pra todos vocês, muito obrigado pela audiência. O Orivaldo Noli, bairro Velha Central, disse que vai dar empate. 2-2. Aí se der empate tem a prorrogação, né, Orivaldo? Mas o que vale, claro, é o placar dos primeiros 90 minutos. Então, se você tá dizendo que vai dar empate, tomara que dê empate e depois o Brasil consiga um golzinho na prorrogação, porque ninguém suporta, ninguém aguenta pênalti. É uma tensão o tempo todo, né? Agora 4:20, ótima tarde pra você, continue interagindo com a gente, mandando mensagem, dando seu palpite. 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
0: 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Ô, Jaison, domingo tem um jogo do Brasil contra a Noruega. 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O que você tá sentindo aí?
1: Rapaz do céu, vai ser 2-0. Vai ser bem mais fácil que o Japão, eu penso aí.
0: Ah, vai ser fácil.
1: 2-0. Com o Japão, ficava os 11 jogadores lá embaixo da trave e não havia crise que tirava os homens de lá.
0: Ah, pois é. Eu acho que vai ser diferente.
1: A Noruega vai sair pro jogo, então isso é melhor pro Brasil, então vai dar 2-0.
0: Ô, Jair, eu prefiro você do que esses comentaristas que a gente tem nos canais aí que estão transmitindo, viu? 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

0: ingresso pra quem você quiser e aproveita, dá o palpite pro jogo do Brasil no domingo. Vai ter jogo 5 da tarde, Brasil e Noruega, pelas oitavas de final da Copa do Mundo. E eu tô torcendo pro Brasil, tenho certeza que você também está. Dá o seu palpite aqui, se você acertar entre os acertadores, nós vamos sortear na segunda-feira um voucher de R$150 de combustível pela manhã e um à tarde. Então vai, manda pra cá. Além disso, você que mandar mensagem, não esquece de colocar nome completo e bairro, tá? Você estará concorrendo a uma pizza que eu vou sortear hoje, um pouquinho antes das 6. Deixa eu mandar um beijo aqui pra Michelle Reisen do Jordão, tá ouvindo a clube, a Jéssica Vieira. Tudo bem, Jéssica? Palpite pro jogo, 2-1, Brasil, Jéssica Vieira de Gaspar, muito obrigado. Thaís Farias, aí tua pavazinha, disse que vai dar 3-2, tô torcendo, viu, Thaís? Edna Heloísa Correia, tudo bem, meu palpite é 1-1 esse domingo. É, depois tem a prorrogação e pênalti, né? Mas o que vale é exatamente o palpite dos primeiros 90 minutos. Elide, tudo bem? 2-1 pro Brasil. Quem mais? O Adenilson Kraus, do bairro da Velha, 2-0 pro Brasil. Tem um áudio por aqui, fala aí, boa tarde.
1: Fala, galera da clube, aqui quem fala é o Thiago, eu trabalho na Retoque e eu queria ganhar essa pizza pra comer ela com meu patrão.
0: Valeu, cara. Ó, só tem que colocar nome completo e o bairro ali, tá bom? Valeu, obrigado, Márcio Toretti. 3-1 pra Noruega. Que é isso, Márcio? Que coisa, gente. Valeu, tá valendo o palpite, né? Numa dessa você acerta sozinho, e aí? Boa tarde, Brasil 2, Noruega 0. É a Simone. Israel 0-0. A Rose Machado, Israel Frederico Schwartz, é lá do bairro Fortaleza. Rose Machado, meu palpite é 2-2 no tempo normal e na prorrogação o Brasil vence nos pênaltis. Haaland, o grandão, vai chutar pra fora. Um abraço a todos. Eu não sei se isso é um palpite ou se você tá secando o Haaland já, viu, Rose? Obrigado. Marilise Frantes, tudo bem, Lise, do bairro da Velha, tá ouvindo a clube. A Laís também, oi, boa tarde, quero participar do sorteio. O Gilmar Vando, abraços pra família Vandolf, tá lá na Itopava Central, tá ouvindo a clube, obrigado, valeu, continuem. Clube. Tá na clube, tá bom demais, boa tarde pra você que tá ouvindo a gente, tá sempre interagindo, que legal. Vou trazer informação para você aqui na clube. Vamos falar da previsão do tempo, como se comporta nosso clima nas próximas horas. É, o celular tá uma loucura, né? Com os alertas da Defesa Civil. Essa manhã eu recebi acho que dois, né? Vamos saber como fica. Gabriel Cassol, meteorologista do Alerta Blue da Defesa Civil de Blumenau, é quem conta pra gente. Boa tarde, Gabriel.
2: Boa tarde, Adiel, e todos os ouvintes da Rádio Clube FM. Durante a noite desta quarta-feira, vamos manter a condição de tempo firme aqui na nossa região, apenas presença e variação de nebulosidade. Essa condição também se estende ao longo da madrugada da quinta-feira, onde o tempo ainda permanece firme. Quinta-feira começa com temperatura mínima em torno dos 15 graus e ao longo da quinta-feira vamos ter mudança devido à passagem de uma frente fria sobre a região do Médio Vale do Itajaí, que vai trazer condição para pancadas de chuva com trovoadas entre a tarde e a noite da quinta-feira. Inclusive, não se descarta o risco para temporais isolados ao longo desse período. A temperatura máxima na quinta-feira é em torno dos 22 graus. Com as informações do tempo, direto da Defesa Civil de Blumenau, meteorologista Gabriel Cassol.
0: Obrigado, Gabriel Cassol. A temperatura neste momento está na marca dos 23 graus e eu lembro para você o telefone da Defesa Civil. Qualquer ocorrência que você precise conversar com o pessoal da Defesa Civil, pode pegar o telefone e ligar a qualquer hora do dia ou da noite pro 199 ou pro 193, que é o telefone do Corpo de Bombeiros.
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0: som que você ouve na clube, Henrique e Juliano Rancorosa. Ótima tarde pra você. Daqui a pouco, depois do intervalo, tem as 5 mais clube e a gente continua essa festa com muita música boa.
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0: partir de agora, só música top, só as melhores rolam na programação da Clube e você continua interagindo, mandando a sua mensagem pra cá, pra concorrer aos prêmios de hoje.
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0: Henrique e Juliano, Traumatizei. 5 e 6.

0: Cinco mais clubes, só as melhores por aqui, as mais pedidas. A grande campeã de hoje foi Israel Rodolfo, arruma um bom. Teve também Matheus e Cauã com Laona Prado, Admita, Gustavo Lima, Retrovisor, Grupo Chocolate, Turma do Pagode, Alô Virgínia, e começamos com Henrique e Juliano, Traumatizei. Você continua interagindo, mandando a sua mensagem pra cá pro 991192730, valendo hoje pizza e valendo também o palpite pro jogo da seleção Brasil e Noruega pro próximo domingo. A gente vai sortear na segunda-feira um vale compras, um vale combustível de R$150 de manhã e um vale combustível de R$150 à tarde, mas só pra quem acertar o palpite da Copa. Então vai mandando a sua mensagem aí, 991192730. Deixa eu mandar um beijo aqui pra Rubia Len, que manda pra mim essa pizza, valeu, tá na Itopava Central, Vina Clube, a Fabiana Calbo também na Itopava Central, a Laís tá em Indaial, o palpite é 1-1, vai pra prorrogação e ganhamos nos pênaltis, acho que terá emoção, hein? Gosto de pênaltis, na minha opinião, a prorrogação é ruim, acho muita sacanagem fazer jogar mais tempo ainda, todo mundo cansado, valeu Laís, obrigado, viu? Obrigado, mas eu queria que definisse já nos 90 minutos, seria melhor. O Edson Reinert tá por aqui também, né, meu querido? Fala aí, Edson, boa tarde.
1: Boa tarde, Clube FM. Aqui é o Edson Reinert de Gaspar. Aqui, dá um abraço a todo mundo aqui da Marmoraria Fortaleza.
0: Opa, e que legal.
1: Eu assisti o jogo da seleção da Alemanha contra o Paraguai. E tenho uma dúvida. Será que o uniforme do Paraguai é original ou é falsificado também?
0: Lá vem você. Boa.
1: Meu palpite do jogo é o Brasil vai perder 2-0.
0: Ah, não, não faz isso. Que coisa. Primeiro você questiona a camisa do Paraguai. E depois você vem com essa. Tá bom, Edson. Valeu, cara. Valeu a brincadeira. A Elisete Bernardino tá por aqui também, né, Elisete? Boa tarde.
2: Uma boa tarde, Edson. Manda essa pizza aí pra mim.
0: Olha.
2: Aqui trabalhando, cheguei em casa tarde, né? Quem sabe sai do trabalho e posso pegar minha pizza, né? Aqui é Elisete Bernardino Vaz, do bairro do Pava Norte.
0: Valeu, obrigado. Fala, Valtteri.
3: Fala, Diel. Aqui é Valtteri, motorista aplicativo. Estamos na ativa aí, ouvindo a clube. Levando a Lara pra Fortaleza, pro Tribéis. Manda um abraço pra ela aí. Tá na clube, tá bom demais. Bota lá no sorteio da pizza. Aí o meu palpite aí é 2-1, beleza?
0: Valeu, beleza. Ô Lara, continue ouvindo a clube, é 89,1. Espalha pra todo mundo que é a rádio oficial da música boa, aqui só toca música boa e é a rádio que mais dá prêmios no Brasil inteiro e aqui em Blumenau não é diferente. Participa com a gente, viu, Lara? Manda mensagem pra cá pro 991192730. Pega o número aí com o Valtemir. E aí você vai concorrer a uma pizza. Todo dia a gente sorteia pizza e tem outros prêmios também, tá bom? Agora 5:23, Pedro Moraes. O Pedro do Garcia sempre na clube, quero concorrer a pizza, dá de presente pra minha filha, 3-1, valeu Pedro, obrigado cara, um abraço pra você. A Rita, 3-1 pra Noruega, Rita Sinzak do Progresso. O Altair, tudo bem Altair? É o Guilherme Sábio, né? Tá ouvindo a gente, tá em qual bairro? Conta aí pra nós, a gente tem que adivinhar o bairro aqui. Okay. Mas tá bom, um abraço, viu? Manda o seu bairro ali. Matheus Izidia, da France Foles, manda essa pizza pra nós hoje, tô querendo escapar da dieta. Cuidado, cara, vai devagar com isso. Tá bom, um abraço, viu? Patrícia Cordeiro, tudo bem? Quero ganhar essa pizza, tá na clube, tá bom demais. Márcio Benert, sou o Márcio da Itopavazinha, valeu, Marcião. Não colocou o palpite, mas a Rosângela sim, a Rosângela ela colocou, faltou colocar aqui o seu bairro, viu, Rosângela? Um abraço pra você, obrigado. Nome completo e bairro aí sempre nas mensagens, tá bom? Amanda de Souza Biguin, bairro Progresso, quero participar do sorteio da pizza, meu palpite é 3-2 pro Brasil. A Conceição Rodrigues também tá ouvindo a clube. Hoje pode ser o dia da pizza, hein? Nunca ganhei uma pizza da clube. Ou a nossa família não merece? Claro que merece, todos os ouvintes merecem. Com esse tempo bom, tá bom pra comer uma pizza. Fabiane Rodrigues do Garcia, valeu. A Giovana também tá com a gente. Que é isso, Giovana? Mandou uma fotinho ali. A Juliana Ledra, oi Juliana, tá no bairro da Velha, tá ouvindo a clube. Continuem, viu? Muito obrigado pela audiência, pelas mensagens. Vocês estão sempre com a gente, que legal. 5:25.
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2: Estamos entre amigos, vamos juntos até às 6 da tarde. Ó, Copa do Mundo, tá rolando Bélgica e Senegal. Tá 1-0 pro Senegal, fora o baile. É verdade, Senegal tá ganhando da Bélgica. Tomara que ganhe, tomara que permaneça esse placar aí, pra eles passarem pra próxima fase, né? Tô torcendo por eles. 5:31 agora.

0: você que tá ouvindo a Clube, tá dando palpite da Copa aqui do Jogo do Brasil pra domingo. Então você dá o palpite, segunda-feira a gente vai sortear para os ganhadores. Nós vamos sortear dois vouchers de R$150, um de manhã e outro à tarde. Então vai deixando seu palpite aí, Jean Quintana. Hoje tem pizza, tá? Eu vou sortear daqui a pouco uma pizza. Jean Quintana, boa tarde pra você, muito obrigado. Sempre tá na Itopava Norte. Rubens Passig também tá ouvindo a Clube. Tudo bem, Rubens? Um abraço pra você, garoto. Oi, meu palpite pro jogo do Brasil, 2-1 pro Brasil. É a Jussi Pinto. Ô, Jussi, coloca nome completo e bairro ali pra gente, tá bom? Juliana, oi, Juliana. Juliana Barbeta, da Escola Agrícola. A Lara Helena Nazari Rosa, que tava no carro de aplicativo agora há pouco, já mandou a mensagem por aqui, né, Lara? Valeu, obrigado. O Homero Gonçalves, oi, Ediel. Participei do jogo do Brasil e Marrocos e acertei o resultado e não ganhei nada. Vou explicar por quê. Porque a gente faz o sorteio entre as pessoas que acertaram. Então, vamos lá. 5 pessoas acertaram. É sorteado entre as 5 pessoas. No caso, o voucher, o R$150 de combustível, tá bom? Então, fica de boa. Joga de novo. Quem sabe você acerta. Ou quem sabe você ganha uma pizza também, tá bom? Altair, meu querido, tudo bem? Fala aí.
1: Oi, Gel, tudo bom? A minha rádio é Clube. Bom demais. Quero oferecer uma música pro Márcio Drag A. Beleza?
0: Beleza, valeu, Altair, muito obrigado. A Ciliane Cardoso disse que o palpite é 3-2 pro Brasil. Bora pra cima. O Vitão, manda essa pizza pra mim. Meu palpite é Noruega 2, Brasil 1. Vitor Hugo dos Santos Correia, bairro Fortaleza. O Márcio Benert, Brasil 2, Noruega 4. Ô, Marcel, não faz isso, cara. Não faz isso. Tá bom, é o palpite, né? Vai que você acerta. E se acertar sozinho, ainda ganha combustível. Ah, o Márcio Toretti, motorista de aplicativo com a gente. O Bruno Delanhol, lá no bairro Água Verde. A Rosane Franco, tá ouvindo a Clube também. Valeu, Rosane. O Denilson Burgart, o Nicolas e a Tatiana estão no texto salto. A Priscila Linhares, do Tribés, meu palpite é 2-1 pro Brasil. A Cleide, tudo bem, Cleide? Cleide Aparecida Franja Araújo, do Boa Vista, diz que vai dar 3-2 pro Brasil. A Maria Aparecida, o Gilmar, a Ângela Camargo, a Lisete Jacomosi e o João Neves. Fala, João.
2: Olá, boa tarde, Adiel. Aqui é o João Neves, motorista aplicativo do Salto Norte. Como é que tá? Tudo certinho? Viu? Comigo tudo. Tá tudo certo, graças a Deus. Estamos desde a madrugada aí, na hora de ir pra casa, descansar o corpinho. Ah. Eu queria participar do sorteio da pizza aí. Tá na Clube? Tá bom demais.
0: Valeu, João. Obrigado, cara. Agora 5:45.
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0: Amigos Clube, eu sou Nana Castela, olha onde eu tô. Bem, chegou a hora do sorteio de uma pizza da Pizzaria Dom João. Vamos ver quem fatura esse prêmio.
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0: Vamos lá, saindo o final do telefone 2479 do bairro Tribés. Parabéns pra você, Lara Helena Nazari Rosa. Aê! Ganhou! Valeu, gente. Amanhã tem mais, viu? Aproveita, já dá o seu palpite pro Jogo do Brasil, que vai acontecer domingo. A partir das 5 da tarde, você concorre a combustível aqui da Clube. Beijo pra todo mundo, amanhã a gente se fala.
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3: Ave Maria, cheia de graça. O Senhor é convosco. Bendita sois vós entre as mulheres. Bendito é o fruto do vosso ventre, Jesus. Santa Maria, Mãe de Deus. Rogai por nós, pecadores, agora e na hora de nossa morte. Amém. E que desça sobre você, sobre o nosso Brasil, sobre nossas famílias, a bênção do Deus Todo-Poderoso, o Pai, o Filho e o Espírito Santo. Amém.
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0: Copa do Mundo nessa segunda rodada. Gente, que Copa é essa? Impressionante, bom demais, e você fica sabendo de tudo aqui na sua Clube. Vamos pra nossa perguntinha, hoje é o Dia Mundial da Arquitetura. Qual foi a gambiarra mais genial que você já fez em casa, na sua vida? Conta tudo, oi Léo.
1: Rapaz, sobre a enquete, a gambiarra que eu fiz foi no chevetinho que eu tinha.
0: Um chevette?
1: E deu certo, viu?
0: Foi.
1: Ligou, emendei, fico com um fio lá, no final deu bom, e a Clube me dá gasolina.
0: Não explodiu, né?
1: A Clube me dá gasolina. Agora eu quero ganhar essa gasolina.
0: Boa.
1: Eu já tô na reserva, hein?
0: Ixi, Maria.
1: Aqui é Clube, tá na Clube, tá bom demais. Manda um alôzão pra mim que eu tô ligadão.
0: Valeu, Léo, um beijo grande pra você. Nosso ouvinte Léo, que é caminhoneiro, já estendo esse beijo, esse abraço para todos os caminhoneiros desse Brasilzão de meu Deus, que sempre levam a sua Clube de carona. Cheiro, viu?

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0: nossa perguntinha. Qual foi a maior gambiarra, a gambiarra mais genial que você já fez na sua casa, na sua vida? Conta tudo. Oi, Dejanira.
1: Boa noite, Cami.
0: Boa noite.
1: A gambiarra mais certa que eu já fiz até hoje, eu prendi a maçaneta da porta com arame. E eu achei que não ia segurar, mas acredita que segurou por um bom tempo, até que eu troquei a fechadura da porta.
0: Oh, que maravilha.
1: Dejanira Barbosa Ramos, sou de São Paulo.

isso é muito Copa do Mundo. Senegal vinha liderando a partida com 2-0 sobre a Bélgica e já de cara eliminando a Bélgica da competição, mas em apenas 3 minutos de diferença. A Bélgica foi lá e meteu 2 gols em

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Não perca nada da sequência. Passamos por Adele, Set Fire to the Rain. Também One Republic com Counting Stars. Vambora.

0: Cristinha.
1: Boa noite, boa noite. Lúbia, aqui é Cristiane de Luziane respondendo a perguntinha: qual é a gambiarra que eu fiz em casa que já deu certo?
0: Sim.
1: Olha, eu acho que alguém já fez, né? Eu fiz e deu certo. Tijolo embaixo do pé da cama. O pé da cama quebrou, eu botei um tijolo. E ficou por muito tempo. Deu certo.
0: O importante é que deu
1: ruim,
0: certo.
1: É ruim, é feio. É, mas deu certo.
0: O importante é que deu certo, Cristiane. Obrigada pela sua participação. Pelo menos consegue dormir tranquila, cama alinhada. E é isso que importa. O resto é o resto, é só detalhe. Vamos seguir agora com Sam Smith. 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

Lourdes e o Rafael. Em Valparaíso, Jéssica, Cláudio e Isadora. Alô, Paraisópolis, um beijo pro Rogério, pra Fabiana e pra Gabriela.

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0: Bélgica foi lá e marcou o terceiro gol. Jogo está encerrado e numa partida emocionante, a Bélgica de virada na raça foi atrás do prejuízo que estava tomando ao longo de todo o jogo, enquanto o Senegal liderava com 2-0 e finaliza a partida eliminando a seleção senegalense, e Bélgica segue agora para a próxima fase da Copa do Mundo FIFA 2026, e você por dentro de tudo aqui na sua clube. Vamos levar agora, levar não, né? Vamos entregar o multiprocessador Mondial Turbo Chef 9 em 1 para você, Carla Rodrigues Fonseca da Cruz, da cidade ocidental. Final do telefone 7175. Parabéns, Carla, se deu bem, garoto. Olha, tenho certeza que esse multiprocessador vai agilizar e facilitar e muito a sua vida na cozinha. Combinado? Você não sai daí, Clube by Night tá chegando.
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0: quinta-feira e quinta-feira, a regra é clara. Quinta é quase sexta. Já sabemos disso, né? Sabemos. Vamos lá pro nosso bate-papo no Dia Mundial da Arquitetura. Oi.
1: Boa noite, família Clube FM. Boa noite, Cami, que é o Orson Valparaíso, motorista aplicativo ligado na Clube. Então, a gambiarra que eu fiz que deu certo foi quando eu peguei uma colher de pau,
0: peguei
1: uma parafusadeira, juntei tudo e fui usar ela como batedeira.
0: Mentira.
1: Bati um bolo lá em casa e deu tão certo que até hoje eu uso ela. Enquanto não tenho, compro a batedeira, eu vou usando ela e deu certo.
0: Que isso, Washington? Essa é a maior gambiarra que alguém poderia me falar nessa noite. Eu não tô acreditando nisso, não. Eu vou tentar fazer isso, gostei dessa ideia. Rapaz, aguarde cenas dos próximos capítulos. Você me deu uma ideia muito boa. Vamos com Four Non Blondes. What's up?

0: sejam sempre muito bem-vindos. Bom demais ter a companhia de vocês. Vamos pro nosso bate-papo. Hoje é Dia Mundial da Arquitetura, então a gente quer saber qual foi a gambiarra mais genial que você já fez na sua casa, na sua vida. Conta, Adalberto.
1: O Dia Mundial da Arquitetura, Cami, eu fiz uma gambiarra. Eu sabia que ia demorar uns 3 dias pra cama chegar. Aí eu botei 2 tijolos debaixo da cama. Mas não podia se mexer que os tijolos quebravam. Aqui no Beste Taguatinga Norte, tá na clube, tá bom demais.
0: Ai, Adalberto, o que que a gente não faz nessa vida, não é? Pra resolver a situação ali de última hora, bom demais, adorei.

0: cafezinho, muita resenha boa com esse cafezinho pra você e toda a sua família, tá bom? A Voz do Brasil tá chegando, a gente se encontra na Alexa, no site, no aplicativo, no canal Sky, você escolhe, hein?
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0: acontece no dia de hoje.
1: Olá, boa noite.
2: Boa noite para você que nos acompanha em todo o país.
1: Quarta-feira, 1º de julho de 2026.
2: Vamos ao destaque do dia: combate ao crime organizado.
1: Prejuízo de facções criminosas ultrapassaram os 3 bilhões de reais após ações coordenadas pelo Ministério da Justiça.
2: E governo do Brasil inaugura o primeiro de 3 escritórios nacionais antifacção. Vanessa Casalino.
3: Os escritórios integram o programa Brasil contra o crime organizado. Em menos de 2 meses de programa, o país registrou quedas nos crimes violentos e patrimoniais.
1: E ainda, anunciados 500 milhões de reais para fortalecer a saúde na Bahia.
2: Entre as ações está a entrega do novo Hospital Estadual Litoral Norte e a distribuição de veículos do Agora Tem Especialistas. Pablo Mundim.
4: Na educação, o governo do Brasil entregou 29 novos ônibus escolares, com investimento de 13 milhões e 200 mil reais pelo novo PAC.
1: Você vai ouvir também: Brasil Digital já levou sinal aberto e gratuito a mais